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1: 18 graus.
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1: 1:47.
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2: Bom dia. São 2 horas.
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1: 18 graus.
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1: 2:45.
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3: Bom dia, são 3 horas.
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1: 3:49.
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2: Bom dia. São 4 horas.
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2: Bom dia, são 5 horas.
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2: 18 graus.
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1: 5:47.
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2: Bom dia. São 6 horas.
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8: 18 graus.

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2: Bom dia, são 7 horas.
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2: Bom dia, são 8 horas.
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2: Bom dia, são 9 horas.
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0: 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Bom dia, boa segunda-feira. O essencial da informação segue agora. O Grande Prémio de Atletismo das Caldas de São Jorge regressa a 20 de setembro e promete ser uma verdadeira festa do atletismo. Organizada pela Secção de Atletismo do Caldas de São Jorge Sport Clube, a 22ª edição tem como padrinhos os atletas Bernardo Rocha e Aurora Cunha. O presidente do Atletismo do Caldas, Hugo Santos, afirma, em entrevista à Sintonia, que é um orgulho ver a prova atingir 22 anos de existência e destaca ainda que o evento é já uma tradição na freguesia.
7: Sem dúvida que é um orgulho enorme, portanto, e com uma responsabilidade ainda muito mais acrescida, mas principalmente muito orgulho em podermos estar aqui mais uma vez a desenvolver neste caso e apresentar o nosso 22º Grande Prémio, que cada ano que passa, com as dificuldades que atualmente atravessamos e a nível de apoios, torna-se cada vez mais difícil. Mas pronto, com muito esforço, muito empenho, lá tem sido possível e cá estamos para apresentarmos então o nosso 22º Grande Prémio. Já começa a ser já uma velha guarda das Caldas fazer este Grande Prémio, portanto não fazia sentido algum, ainda para mais o clube, né, tendo direção, não fazia sentido nenhum nós não realizarmos a prova, né?
0: Claro.
7: Portanto, e nós temos sempre esse objetivo, cada vez apresentar e melhorar ano após ano, como novidades, podendo sempre, neste caso, propor alguma coisa diferente.
0: Este ano, o Grande Prémio de Atletismo das Caldas de São Jorge reverte a favor da delegação de Sanguedo da Cruz Vermelha Portuguesa. Hugo Santos realça a relevância desta instituição e o trabalho meritório que tem feito no concelho.
7: Porque também nós vimos que precisamos também de ajudar aqui os mais próximos, não é? E também vimos que a Cruz Vermelha também anda-se a esforçar e a pedir vários apoios também para criarem e construírem a sede nova.
0: Sim.
7: Sobretudo também me lembrei de que este ano, como estamos a contar com uma adesão maior, precisamos também de reforçar mais um bocadinho os meios de socorro e então por que não também recorrermos à
0: Cruz
7: Vermelha?
0: É também um bom parceiro, não é?
7: Sim, sem dúvida alguma. Estou sempre disposto, estou sempre pronto para vir ajudar e então pronto, foi juntar um bocadinho o útil ao agradável.
0: O presidente da delegação de Sanguedo, António Pinto Teixeira, sublinha a importância desta parceria com a Secção de Atletismo do Caldas de São Jorge Sport Clube e lembra que a instituição tem em curso a requalificação da Casa da Nocinha, um projeto ambicioso e que deverá estar concluído em 2028.
8: Profissionalmente, muito, porque normalmente nós trabalhamos de fora para dentro e esta é uma atividade que vem de dentro para fora e esta é uma atividade que vem de fora para dentro. Isso sensibiliza-nos e efetivamente, portanto, vem de acordo às nossas expectativas. Nós temos vários projetos agora, portanto, a requalificação da Casa da Nocinha é o nosso foco para os próximos anos, e isto é uma lufada de ar fresco que nos vai ajudar e divulgar mais as nossas atividades e os nossos, a concretização dos nossos sonhos. Temos um grupo de voluntários na estrutura operacional, sempre 24 horas sobre 24 horas, sempre disponíveis. Temos agora a Academia Sénior também com promover o envelhecimento ativo, temos a equipa de futebol, temos o SES, o Corpo Europeu de Juventude, que está agora a terminar mais uma atividade. E, efetivamente, estamos atentos e queremos ser uma entidade inclusiva e onde efetivamente as pessoas possam incluir e ajudar a tornar o mundo melhor e mais inclusivo.
0: Hugo Santos fala das expectativas para esta edição, agendada para 20 de setembro, e que contará com a modalidade de corrida e caminhada. O dirigente sublinha que o convívio é também um fator importante e aponta que há novidades para surpreender os visitantes.
7: Podem esperar que este ano será um convívio ainda muito maior, porque estamos a contar com os grupos informais aqui da feira, com os grupos running. É sempre aquele momento em que a malta se vai encontrar no final da prova, estar ali um bocadinho em confraternização, a comer a bifana, pronto, temos algo também para os surpreender no dia da prova. Já foi aqui comunicado, mas depois eu deixo aqui para a parte das surpresas, que este ano uma das
0: algumas
7: coisas que teremos,
0: sim.
7: Algumas novidades. Pronto, e sim, também nós esperamos que nesse dia o São Pedro nos ajude, como o ano passado também foi assim, um susto muito grande no sábado e no domingo, aquilo transformou-se, pareceu quase um milagre.
0: Sim.
7: Um dia quente, um dia de muito sol, um dia bom, realmente, para a prática desportiva. Este ano estamos em um bocado de coração nas mãos, porque isto está completamente, a gente não sabe perfeitamente o que é que irá acontecer no dia da prova, se está chuva, se está tanto, se está calor imenso, como de repente depois já está frio, como depois vem chuva, não sei, oxalá que realmente a gente consiga ter as mesmas condições climatéricas como tivemos o ano passado.
0: Além da plataforma Lab2Go, as pessoas podem fazer a inscrição em alguns locais, como a Junta de Freguesia das Caldas de São Jorge, explica Hugo Santos.
7: Principalmente para a caminhada, porque as pessoas já com alguma idade que querem se inscrever na caminhada não têm acesso a plataformas, é um bocado mais complicado. Então nós encontramos aqui pelo menos 4 sítios em que as pessoas podem se dirigir e fazerem lá a sua inscrição. Portanto, na Junta de Freguesia das Caldas, podem-se dirigir também ao Espaço Forma, ao ginásio, podem-se dirigir também ao Centro de Estudos da Corujinha, também, que ela também, neste caso, disponibilizou para ajudar aquelas pessoas que têm alguma dificuldade em inscrever-se. Eles também estão a aceitar inscrições, e claro, a nossa sede da Cruz Vermelha, também, que está de portas abertas para receber todas aquelas pessoas que queiram vir caminhar pela Cruz Vermelha, será também um ponto estratégico, neste caso, também para fazerem a inscrição.
0: A 22ª edição do Grande Prémio do Atletismo realiza-se a 20 de setembro. As inscrições estão a decorrer. Os bebés que nascerem na maternidade do Hospital São Sebastião durante a viagem medieval vão passar a ter entrada gratuita vitalícia no evento. Além de cartão de acesso, receberão também o diploma de Infante da Terra de Santa Maria. A medida foi anunciada pelo município e marca os 30 anos da viagem medieval. Depois de uma iniciativa semelhante de caráter excepcional em 2016, a autarquia decidiu tornar este benefício permanente. Este ano, a oferta abrange os bebés que nascerem entre 28 de julho e 9 de agosto, período em que decorre a edição de 2026. Terminado o evento, a Unidade Local de Saúde dentro de Ourivoga comunicará ao município os nascimentos registados para que sejam emitidos os cartões personalizados que serão entregues posteriormente às famílias. Segundo o Presidente da Câmara, Amadeu Albergaria, a iniciativa pretende assinalar o 30º aniversário da viagem medieval, homenagear novas gerações e reforçar a ligação da comunidade ao maior evento cultural do concelho. O projeto Infantes da Terra de Santa Maria nasceu em 2016, no âmbito de uma parceria entre a viagem e o Hospital São Sebastião. Na altura, os 67 bebés nascidos durante o evento receberam de forma simbólica um salvo conduto para a viagem e o título de Infante da Terra de Santa Maria. A partir deste ano, o acesso gratuito ao evento passa a ser atribuído a todos os bebés que nascerem durante a sua realização. A jovem Filipa Martins, com um percurso académico, desportivo e cívico ligado a Santa Maria da Feira, foi distinguida pela revista Forbes, integrando a lista 30 Under 30 Portugal na categoria de Ciência e Educação. Apesar de não ter nascido no concelho, Filipa Martins cresceu e estudou em Santa Maria da Feira, onde foi aluna de mérito. Destacou-se também no ténis, ao serviço do Clube de Ténis de Passos de Brandão, chegando a ser número 1 nacional e a representar Portugal em competições internacionais. Ligada à vida do concelho desde cedo, participou também no programa Jovem Autarca e em diversas iniciativas municipais dedicadas à juventude. A jovem afirma que esta conquista tem também um pouco de Santa Maria da Feira nela, destacando que foi no concelho que desenvolveu valores como disciplina, curiosidade e vontade de fazer a diferença. Tudo contado na informação, fique desse lado, já a seguir há discos pedidos com Paula Albuquerque.
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0: dia, bom dia, bom dia.
1: Sim, I'm on fire, I'm on fire, I'm on fire.
0: Há uma música assim, não é? I'm on fire. Bom dia, alegria. Então, e como é que vocês estão? Estão ansiosos para que as férias cheguem, não é? Pô, o que é isso? Não sei, não faço a mínima ideia. Mas pronto, uma excelente manhã para si. Bom dia, alegria. Bom dia, bom dia. Olá, uma fantástica manhã. Estamos por cá até ao meio-dia. Eu vou estar por cá consigo, claro. 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
1: Aproveite e passe por lá. 913-150-848. Este é o número, então, para pedir a sua música e fazer a sua dedicatória. Vamos lá começar com a Celeste das Caldas de São Jorge. Ela quer ouvir a Marcha de Bárbara Bandeira para dedicar à amiga Paula, que esteve de parabéns no sábado. Beijinhos e obrigada.

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1: Bom dia, bom dia, bom dia. Olá, uma excelente manhã para si. Obrigada por estar por aí nesta segunda-feira, 13 de julho. Bom trabalho, boa viagem. Obrigada por nos acompanhar ao longo destas 3 horas. Eu espero, sinceramente, poder acolher toda a gente. Poder passar todos os pedidos para que ninguém fique chateado comigo, não é? Pois, vamos continuar aqui com a minha Rosa de Lourosa. Ela disse que quer dedicar-se ao marido Ângelo e filhos, para toda a gente do costume, para a princesa Inês, que esteve de parabéns, com um grande beijinho para ela e para todos, com beijinhos para a Nadine e para o Fábio e para nós também, diz a Rosa de Lourosa, mas hoje em especial para a Inês, com um beijinho muito, muito, muito grande. Ai, meu Deus do céu, é só amor, é só amor. Obrigada, Rosa, um beijinho grande. A nossa princesa Inês, de certeza que agradece.

0: Bonjour madame, bonjour. Bisous, bisous.
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0: Ontem fui, ao fim do dia, fui à beira-mar, não é? E como é lógico, não é? Fui equipada para o frio. Estava assim um ventinho, assim uma coisinha fresquinha. Cheguei lá, parecia um dia de verão. Eu disse, que é isto? Olhe, e equipada para o inverno, fiquei ali com uma camisola quente. E agora assim, ai Jesus, vão pensar que eu venho da serra. Vão pensar que eu venho sei lá de onde. Olhe, é assim, estava um fim de dia espetacular. Estava uma praia top. A maré assim baixinha, via-se as pedras, os pedregulhos, via-se tudo. Não se via sereias, quer dizer, via sereias, mas sereias a mim... Mas não tinha surfistas, não tinha, naquela praia tem muitas rochas, não dá para surfistas. Mas também não vos digo onde estive, senão depois vocês querem todos ir para lá, não há hipótese. Mas estive lá ontem e assim, estive lá sentadinha, só morenei metade do braço, porque levava uma camisola, agora assim, está frio, se aqui está vento, lá está pior, não é? Aquelas nortadas que vêm assim de repente, que nos levam o cabelo e o que temos, pronto, despenteiam-nos todas, nós saímos de casa penteadinhas, chegamos lá, ficamos, parecemos a pior gatina Tainer, mas, olha, estava um fim de tarde espetacular. Espetacular, estava assim um tempinho bastante agradável. Olha, não podemos ter tudo, não é? É uma alegria. Ora bem, quem esteve parabéns ontem?

Foi a nossa princesa Inês. Eu liguei com ela ontem de manhã e ela andou lá em Lobão, andou a dizer a toda a gente que estava de parabéns e fez ela muitíssimo bem. É assim mesmo. Minha menina tem que

Tony Irene também estiveram comigo, pois eu sei que eu tenho uma fotografia tua com o Sr. Adriano, que ele fez questão que me mandassem. É assim, meus amigos. Hoje a música pode ser de aniversário, dedicada a mim. Obrigado, estão todas no meu coração. Beijinhos doces, um abraço apertadinho da Princesa Inês. Muito obrigada, Inês, princesa linda do meu coração, que ontem fez 26 aninhos. Foi, princesa? Beijinho grande.

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10: 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Vamos ter com o nosso amigo Sr. Adriano de Lobão, ele diz que quer dedicar a música Je t'aime bien, papá, de Quinto Rocco, para a esposa Maria Irene, filhota Paula Cristina, neta Laura Sofia, César Rezende de Maceda, para o Bruno de Lourosa, Paula de Nadais, Cláudia Sousa de Oliveira Dias Mães, Paula Adriana de São Jorge, Manuel Almeida de Canelas e Clementina Dias Agães, Iria Pinto da Uber e para o Carlos Silva, esposa Adelaide de São João da Madeira, Nuno Lima de São João de Ver, para a menina Inês que ontem esteve de parabéns e tive um encontro com ela que ficou tão feliz porque me disse: Senhor Adriano, há tanto tempo! Tchau, adeus e saudinha da boa. A nossa menina, ela fica feliz, sabe, Senhor Adriano? Uma das coisas que eu aprecio na nossa princesa é que ela fica feliz com pouco. E o pouco, que nós pensamos que é pouco, para ela é muito. Quando chegamos lá, lhe damos um abraço, lhe damos atenção, lhe damos carinho. Olha, ela no outro dia comeu umas almôndegas todas. Foi. Lá nas Caldas de São Jorge, vinha eu com uma coisinha de almôndegas e ela comeu as almôndegas todas. Eu fiquei muito feliz. E trazia mostarda. E o pai era assim: ai Jesus, é o que ela mais gosta. Eu disse: ah, temos pena. Comeu tudinho, não foi a minha? Pois foi a minha riqueza boa. Ela fica feliz, a nossa princesa Inês fica feliz só por uma mensagem que vocês mandem e enviem uma mensagem para ela. Ela já só com a mensagem ela já fica feliz. Podem ter a certeza absoluta. Para a minha princesa linda. Obrigada, senhora Adriana, um beijinho. Eu vi a fotografia, vi sim, senhora.

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1: Bom dia, alegria! Tudo a dormir? Tudo a dormir? Eu digo, eu dou-vos o tudo a dormir. Sim, tudo a dormir. Ontem nem quiseram saber aqui da pequena. Nada. Nadinha. Eu digo-vos como é. Eu vou-vos dizer como é. Um dia destes, quando eu for rica, quando eu for rica, assim, rica. Quando eu continuar a trabalhar, mas não me cansar tanto como agora me canso. Eu digo-vos como é. Também vou fazer igual, vou só responder passado 3 dias. Mano, é assim mesmo, sim senhora. Não vou. Não quero saber. Bom dia, Paulinha, Laura de Lourosa. Quero ouvir a Natasha com Tonta para a família Irmã Miracela da Lafite, Paulo Umbelina, Américo. Um dia feliz com beijinhos para todos. Muito obrigada. Beijinhos. Uma excelente segunda-feira. Depois das 10 eu regresso para continuar com as tuas mensagens. Está bem? Então até já.

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2: Bom dia, são 10 horas.
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0: Bom dia, bom dia, alegria! Olá, já estou de regresso. Uma excelente manhã para si. 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
0: Bom dia, Paulinha. É o Paulo Couto. Gostaria de ouvir Dire Straits, Brothers in Arms, para dedicar à minha esposa Maria, filhos André Couto e Luciana Couto, Fátima Soares e para vocês da rádio, para todos os ouvintes da sintonia. Muito obrigada, beijinhos. Uma excelente semana. Vamos lá então recordar 1985, Dire Straits.

Dire Straits, Brothers in Arms. Bom dia, boa segunda-feira. Quero dedicar-se a toda a família para a Maria Santos, Sandrinha, Princesa Inês, a restantes colegas de trabalho e para a Paulinha. Beijinhos, diz a Patrícia Mota. Quero ouvir Five, Keep on Moving.

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Vamos lá, mais um pedido. Bom dia, Paulinha, Cláudia da Tabuaça. Quero ouvir-vos. Laura Paldzini, para dedicar ao meu filho Leonardo, aos meus pais, às minhas manas, à minha mana gêmea, para Adelaide de Lamas, para a Lourdes Marília, minha cara metade, para todos da Magnani e para todos da Flexi Dream, para todos vocês com beijinhos.

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12: Vamos a mais uma mensagem. Bom dia, Paulinha. Quero ouvir a Flores para a Cristina, Cláudia, a senhora Billy, para os meus irmãos, filhos e netos, para todos da rádio. Tudo de bom, diz a Olga Carvalho. Muito obrigada, Olga. Beijinhos, tudo de bom. Flores.

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1: Bom dia, Paulinha. Hoje quero ouvir o Tony Carreira para dedicar-se às filhas de Lara e Susana, para o meu neto Bernardo, Marco, Tropa da McNanny, para a Sandra Oliveira, Dona Aduzinda, Daniela Olga, Adelaide Lamas, para as princesas Inês e Nadine, Bruno, Nuno, para todos da Rádio com Desejos de um Bom Dia, uma boa semana, beijinhos, obrigada, diz a Cristina de São João da Madeira. Muito obrigada, um beijinho, tudo de bom. Vamos lá ficar com o Tony.

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1: Bom dia, alegria! Bom dia, bom dia! Já estou de regresso. Ora bem, bom dia, Paulinha. Hoje quero ouvir onde é que está. Onde é que está? Não é esta que eu queria ouvir, não é esta. Está aqui. A Nandinha diz que quer ouvir o Sérgio Rossi. Ele é perigoso. Para dedicar a todos os ouvintes e para todos da rádio com beijinhos. Muito obrigada. Um beijinho também para vocês. Tudo de bom. Eu acho que tem aqui mais alguém que também quer ouvir o Sérgio Rossi. Ora, deixe-me cá ver quem é que anda para aqui. Deixe-me ver quem é que também escolheu o Sérgio Rossi. Eu acho que anda aqui alguém escondidito. Anda, sim senhora. Deixe-me só aqui procurar a mensagem aqui. Deve ser aqui mais para o finzinho. Deixe-me ver. Esperem aí. Ora bem, a Minda diz que quer uma música para dedicar a todos, não esquecendo a Princesa Inês e a Nadine. Beijinhos, diz a Minda e o Canedo. Muito obrigada. Um beijinho também para vocês. Tudo de bom. E vamos ter com quem? Ainda aqui mais uma mensagem. Olá, bom dia, Paulinha Maria. Hoje gostava de ouvir o Sérgio Rossi para dedicar a todos que estão em sintonia e para vocês também com beijinhos. Muito obrigada, beijinhos para vocês, tudo de bom. Sérgio Rossi nesta manhã. Here we go.

Bom dia! E então, está tudo bem com vocês? Olha, comigo também está. Olha, vamos andando por aqui, não é? Pronto. Bom dia, Paulinha. Quero ouvir os Dama para dedicar-se ao pessoal da Vogue Embal, Branca, Nando, Soninha, Alexandrina, Inês, Joana, André.

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1: Bom dia, bom dia, bom dia, bom dia, alegria. 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Bom dia, alegria, quero ouvir os Némanos para dedicar ao pessoal de Mari Cartão, Nuno Lima, Branca Dias, Ana Santos, Vítor Ricardo, Catarina, a todos os ouvintes e à Paulinha, um bom dia, diz a Isabel de Mozelos. Muito obrigada, um beijinho.

0: Dia alegria!
1: E então, está tudo bem com vocês? Olha, por aqui também está tudo bem. Nunca mais chega ao meio-dia. Pois é, está um bocadinho. Está, é à segunda-feira, custa, não custa? Digam a verdade. É para não ser só eu. É para não ser só eu a queixar-me. Custa um bocadinho à segunda-feira. Pronto. Adelaide de Lamas diz que quer ouvir a música da Paulinha. Para dedicar às princesas Inês e Nadine, para a Cláudia da Tabuaça, Marília Paulinha, Cristina de São João da Madeira, para todos da rádio, beijinhos e obrigada, sejam felizes!

A minha rainha, por acaso, não, Zé Malhoa, Zé Malhoa, tem juízo, Zezito. Bem, bom dia Paulinha, quero dedicar à minha filha, ao meu marido, para a Rosa Dolorosa, Joaninha e restantes colegas de trabalho, para a Patrícia Mota, Maria Santos, Teresa de Sangue e Família, Paulinha e Família, para todos a sintonia, mas um beijinho especial para a nossa princesa Inês, que esteve de parabéns. Um beijinho grande da Sandrinha. Obrigada, Sandrinha, um beijinho, tudo de bom e uma excelente segunda-feira.

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2: Bom dia, são 11 horas.
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Isso é que eu já não sei, se acorda, se é pesadelo. Não sei. Ai, ai. Bom dia, bom dia. Vira esperança. Bom dia, alegria. Santa Maria da Feira está a ficar linda com os pendões. Eu tenho dentro da rádio. Tenho aqui, porque para colocar lá fora ia ser um disparate. Que eu não tenho escadote para subir, para pôr ali na montra do lado de fora, e é com o vento, não é? E da parte de dentro também não se vê, porque temos aquela coisa micro perfurado que não dá. Então colocamos aqui dentro, está muito lindo. Está maravilhoso, só eu é que vejo, mas está lindo. Então, e eu não sou gente, eu é que vejo o pendão, mas está lindo. Mas está lindo, por acaso. Santa Maria da Feira está a ficar toda engalanada, mas olha, é assim, também há uma coisa que eu quero vos dizer, não é justo andarem a roubar a caixa de correio dos vizinhos. Porque já ouvi dizer que há pessoas que vão à caixa de correio do vizinho e tiram os pendões das outras pessoas e depois as outras pessoas não têm pendões para colocar, não é assim. Olha a ignorância de uma pessoa, olha a ignorância de uma pessoa. Para que querem dois, senhores? Um só chega, já está bem. Agora, bom, imaginem, onde é que... Nós realmente somos uma camada... Somos egoístas, somos. A sério. Para que é que querem dois? Se querem mais algum, vão comprar, não é? Vão comprar os... Está bom. Agora, quer dizer, bom, o meu é lindo. Não está a perceber nadinha do que eu estou... É os pendões, as bandeiras vermelhas que nós temos com o símbolo da viagem medieval. A feira está toda engalanada já. Porque a Câmara está a oferecer a todos, mas é assim, as pessoas, os voluntários ou quem está a fazer a entrega, coloca nas caixinhas do correio uma saquinha com um pendãozinho lá dentro, que é vermelho. E há pessoas que depois tiram o delas e vão tirar do vizinho, do lado, que não está certo. Depois vão para a varanda com dois pendões, não é assim? É um por casa, um! Quem tivesse dois havia de ser multado. Pronto, é só o que eu tenho para dizer. Tenham juízo. É feio. Não precisamos disso. Então, não serve para este ano, para o ano que já está todo sujo, está todo estragado por causa do vento. Cambada de invejosos. Palavra de honra. Digo-vos com muita honestidade, muita sinceridade e honestidade. Não sei para que é que precisam de tantos pendões. Não vale a pena. Eu sei que são uns 30 anos e nós queremos a nossa cidade bonita. Já temos ficaram muito indignados porque tiraram de lá a Nau, em frente ao Froise, mas a Nau teve uma particularidade, é que estava enquadrada nas últimas viagens medievais que surgiram, portanto, porque nós tivemos muitas conquistas no Mar Alto. Em terras longínquas de Sua Majestade. E então a Nau Catarineta, sei lá se era a Catarineta, fazia toda a diferença na altura, porque enquadrava-se no período histórico. Agora tiveram que colocar abaixo e também acho que fizeram muitíssimo, muitíssimo bem, porque já lá estava há muitos anos e já estava a ficar um bocadinho pronto com o passar dos anos, até o próprio tempo, fez com que não começasse a ficar desgastada, com uma cor assim um bocadinho mais feita e tal. Agora tem lá uma nova estrutura que tem tudo a ver com o que vai acontecer, que vamos recomeçar 30 anos depois. Vamos recuar até 1996, que foi quando começou a primeira viagem, que não era viagem, era feira medieval, que eram dois dias no castelo, dois dias, já não me lembro. Mas começou, era dentro do castelo, ali próximo do castelo, que se fazia a feira, por isso é que muita gente diz a feira medieval, porque antigamente realmente era a feira, mas com o passar dos anos aperceberam-se que realmente valia e valeria a pena estender por mais tempo, estender por mais dias esta viagem que é tão nossa, que é uma das maiores da Península Ibérica, e por isso é que muita gente vem até aqui a Santa Maria da Feira para ver a nossa viagem medieval, porque são muitos os espetáculos que acontecem durante todo o dia,
A partir do meio-dia até às 11h30, meia-noite, estão sempre a acontecer várias encenações, ou é no castelo, ou é no Convento dos Lóios, ou é lá embaixo nas Guimbras, ou é... Olha, então está sempre a acontecer coisas... A viagem não para. E todos os anos há coisas novas, há coisas bonitas para ver, para que nós possamos sentir a nossa cidade. E mais do que tudo, para podermos também, eu acredito isto, e isto é algo que eu sei, até o comércio local, principalmente a restauração, não é? A restauração e até os mercados mais pequeninos, as lojas, ficam a ganhar com isto tudo, porque há pessoas que vêm e que até vão comprar umas coisinhas aqui, vão comprar uma coisinha ali, vão levar um souvenir de Santa Maria da Feira, vão levar um castelo em miniatura, vão levar isto, vão levar, fazem umas comprinhas, compram alguma coisinha para comer, vão almoçar a algum restaurante para depois irem para a viagem medieval. Portanto, isto traz muito, muito movimento a Santa Maria da Feira, e é um período que, para nós feirenses, é um período de muita confusão na estrada, muita confusão, pessoas muito nervosas, que tomem de vez em quando um ansiolítico, que se faz muito bem. Mas são só alguns dias, e também para as coletividades e associações que participam com as suas tasquinhas, com as suas tendinhas, é bom para eles, porque é uma angariação também de verba para poderem muitas vezes auxiliar nas construções das sedes, nas remodelações, até na remodelação das roupas, porque há ranchos, há vários, há tantas associações que precisam disto para comprarem roupa nova, comprarem instrumentos novos, porque já estão obsoletos, para comprarem coisas novas para a sede, e isto é uma ajuda que também é dada a estas associações, coletividades. O resto eu não sei, não tenho nada a ver com isso. Se pagam ou não, eu não sei. Essa parte não me diz respeito, portanto eu só estou a falar do que é bonito. E portanto, só para vos dizer que Santa Maria da Feira já está a ficar com... Pronto, já está a ficar toda engalanada com os seus pendões. E portanto, não roube o pendão do vizinho. Ouviu o que eu estou para aqui a dizer? Pronto. Não seja assim. Olhe, Você, se fosse para morrer, ninguém queria roubar nada, não é? Se fosse ali uma... Não, se fosse para morrer, ninguém queria roubar. Mas agora para ter dois pendões às janelas, é muito lindo. Vocês são de categoria. Eu já ouvi dizer que andavam... Ai, meu Deus. Bom dia, Paulinha. Gostava de ouvir uma música ao gosto da Paulinha, para dedicar a todos os ouvintes. A Paulinha com bom dia, diz o Joaquim Sala, Bercos Lomba. Muito obrigada, Joaquim. Um abraço para si. Tudo de bom. Olhe, venha até à viagem medieval, se não conhece. Pode vir. Sinta-se à vontade. Nós somos hospitaleiros. Olha, aquelas sandes que lá têm, umas sandochas que lá têm com presunto e queijo. Ai, Jesus. A minha placa até sai do sítio, senhores, que não tenho placa. Ha ha ha.

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8: Bom dia! Bom dia, bom dia, alegria. Um abraço para as Agães e um abraço para os Cortinates. Não sei onde ela está, não sei onde é, não sei. Ela está sossegadita, ela está nos Cortinatos, não está? Não está lá em Canelas. Oh, Lima! Até ela está, não está, está nos Cortinatos, certinha absoluta. Porque se ela não estivesse nos Cortinatos, ela não estava tão sossegada. Olha-me esta. Ah, está. Está bem. Está, está muito bem, sim senhor. Eu vou-vos dizer, eu vou-vos contar uma história. Caladinhas como um rato, as duas. Andam as duas de roda no ar. Uma foi para a Feira de Espinho, imaginem só. A outra disse que já regou os morangos, já regou as amoras, já regou não sei mais o quê, já regou os espinafres, se é que tem, já regou tudo, até as orquídeas, já regou. Ó santinho, não andei a gastar água porque vamos ter chuva nos próximos dias. Uma já foi para a Feira de Espinho, certinha absoluta, a outra era por aí. Ai senhor, estes dias foi festa em Coimbra, da Rainha Santa Isabel. E eu vi montes de vídeos da procissão da Rainha Santa Isabel. Se tinha que me aparecer, era este ano. O meu pai gostava muito da Rainha Santa Isabel. E eu um dia deste vou lá a Coimbra só para ir a uma rua, que eu sei qual é, comprar lá uma Rainha Santa Isabel assim pequenininha, porque era a santa do meu pai, Rainha Santa Isabel. Ele gostava muito da Rainha Santa Isabel. Então é assim, as meninas estão aí? Ah, depois diz assim, ah, pois é, nós estávamos à espera de uma musiquinha, mas não havia. Olha, vocês levam uma laroca, cada laroca não, porque as larocas, o bacalhau está caro. Pode ser mesmo uma chapada. Olha, o Sr. Adriano, elas querem uma música à sua moda, à moda do Sr. Adriano. Diz, a Clementina diz que, pronto, é só mesmo para desanuviar o stress, porque está muito estressada hoje. A Manuela diz que é mesmo só para, pronto, porque está em casa, afinal está em casa, está em casa. E não sabe, ela não sabia o que era um pendão. Porque ela não é de Santa Maria da Feira. Ela é de Canelas. Ela é muito chique. Ela é de Canelas. Então, para as madames, para as duas madames, sim, estavam caladinhas. Ó, Sr. Adriano, elas pediram uma música do Sr. Adriano. Imagine só. Olhe, imagine só. Eu nunca estava disso para nada. Olhe, eu não sei de nada. Eu não faço a mínima ideia do que irá acontecer a seguir. Não sei. Eu já nem vou ver o telemóvel para ver as mensagens. Já não vou.

0: Sr. Adriano, foram elas. Desculpadas são elas. Elas são umas, copionas. Elas copiam tudo. Só dizem assim, o Sr. Adriano é que pede música gira, o Sr. Adriano é que pede música bonita, e elas depois vão todas atrás. A Manuela e a Clementina dizem-me logo, passa aí uma música do Sr. Adriano. Olha, as músicas... elas dizem logo, passa aí uma música do Sr. Adriano. Olha, manda mensagem para a Manuela e para a Clementina a perguntar se não é verdade. Elas dizem, é logo, passa aí uma música do Sr. Adriano. E eu lá tenho que procurar uma música do Sr. Adriano. Bom dia, Paulinho. Carlos Silva, para dedicar a Adelaide Fernandes com muito amor e carinho, gostaria de ouvir e dedicar à minha princesa e também ao Sr. Adriano, a todos os ouvintes da sintonia, Simply Red e You Make Me Feel Brand New. Beijinhos e obrigada. 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

Simply Red, You Make Me Feel Brand New. Bom dia, Paulinha Caravias, Jennifer Bush, The Power of Love, para dedicar ao pessoal da Mari Cardão, para a Isabel de Mosel, Susana Mesquita, Fátima Belinha, Ana Santos Laura, para as gêmeas Valéria e Dulce Lima e Dito Nogueira, Ângela Oliveira, Nice, Susana Carvalho, Anabela da Central de Lobão, para a avó Rosa Lima, Daniela Lima, tia Elizabeth, para o Bruninho, para a Andréia Tavares, Eliana, Branca, Nando, Laurinda, Sónia, Rosa, Madrinha Glória da Vogimbal, Manuela de Canelas e Clementina Dias Agães, são as agora roda no ar as duas. Para o Sr. Adriano, para a Vilma Minda, para as meninas da Magnani, para toda a equipa do Mundo da Fruta, para o enfermeiro Rui Santos e para Di Paulinha, beijinhos, Nuno Lima, de São João de Bir. Oh, Clementina, mas agora falta a roda no ar. Como é que vai? Agora não pode ser. Agora tem que ser bicicleta. É de bicicleta.

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8: 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Olari lolé. Ai, meu bom Jesus. 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Bom dia, quero ouvir os DNA para dedicar a todos os funcionários da César Neves e a todos os ouvintes. Sou a Luísa.

Ai, eu falo, eu falo. Então eu não sou eu que falo, sou eu que falo muito. Alô, morena. Ai, ai. Isso é a vesícula. É a vesícula. É, é a vesícula. O Carlos Paião é que tinha a música do refilar faz mal à vesícula. Vocês não conhecem a música? É, o refilar faz mal à vesícula. É, vocês andam com problemas, é a vesícula. É, é, é. É a vesícula. Oh, Teresa, olha, eu tenho uma coisa para lhe dizer. Eu não posso passar o Zé Amar porque eu passei para a nossa princesa Inês, que ela ontem esteve de parabéns. Lembra-se que eu passei no início da hora, passei o Zé Amar com parabéns. Ela queria ver o Zé Amar. Amar é ir sem mapa. Ai, Jesus do céu, louvado seja Nosso Senhor. O Zé Amar não anda bem. Ela diz que quer dedicar ao seu paixão, para a linda Paulinha, para a princesa Inês, que esteve de parabéns. Muitos beijinhos e uma boa semana. Oh, Teresa, não sei, eu acho que já recebi essa música, mas eu não sei onde ela anda, anda perdida. Bom dia, quero dedicar-se às colegas de trabalho, para a minha filha, para vocês, diz a Anabela Pardala. Muito obrigada, Anabela, um beijinho grande para si também. Bom dia, Edito Nogueira, quero uma música para dedicar ao Nuno Lima, diz que quer dedicar-se também para isso, só um bocadinho, espere só um bocadinho que a música, porque é que ela desapareceu? Ai, senhores, sim, pois, então... Ai, valha-me Deus do céu, isto... Vamos a um dia à bruxa... Não vamos à bruxa, não, senhor, que a bruxa é cara. Edito Nogueira quer dedicar ao Nuno Lima, à Fátima Rocha, à Andréia Tavares, Daniela Lima, Fátima Barros, Ângelo Oliveira, Joaninha e aos meninos especiais, com beijinho para a nossa locutora linda, uma boa semana de trabalho. Hoje vai ser ao gosto da Paulinha. Beijinhos e um beijinho grande para a Inês, diz a Edito. Muito obrigada. Quero dedicar uma música à Diana Karina, de... Eu tenho que dizer o nome da empresa. É que isto começa a ser assim... Hoje vocês têm que pagar direitos de... Tem que pagar a publicidade. Pois, já fizeram cá a publicidade? Não, já, não. Então, façam aqui uma publicidadezinha. Façam uma publicidadezinha. Está bem? Diz o André. Obrigada e um bom dia para todos. André, peça aí ao patrão para fazer cá uma publicidadezinha. Pois é mais fácil ele falar nas empresas. Pois, senão está lá já viu. Ainda sou despedida. Já falta pouco. Já faltou mais. Digo-vos como estou nos tempos. Porque a Manuela já se ofereceu 3 vezes, já mandou 4 currículos para aqui, para me substituir. Até amanhã, meus amores.

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2: Bom dia, são 12 horas.
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17: Boa tarde, vamos às notícias que marcam a atualidade. Idoso morre atropelado em Arrifana, homem gravemente ferido em esfaqueamento em Lourosa, viagem medieval celebra 30 anos com recuo ao condado portucalense, assinalado o início da construção da ligação entre a Estrada Nacional 222 e a A32 e ainda Fiéis a Andar celebrou o espírito associativo e comunitário. Um homem de 94 anos morreu na manhã deste domingo na sequência de um atropelamento no Largo Manuel José Pereira, em Arrifana. Segundo o JN, o acidente terá envolvido um veículo ligeiro de mercadorias da Junta de Freguesia de Arrifana. As causas do atropelamento estão ainda por apurar. Para o local foram mobilizados bombeiros voluntários de Arrifana e a viatura médica de emergência e reanimação do Hospital de São Sebastião. Apesar das manobras de socorro, a vítima não resistiu aos ferimentos e o óbito foi declarado no local. A GNR registrou a ocorrência e acionou o Núcleo de Investigação de Crimes em Acidentes de Viação, que está a investigar as circunstâncias do acidente. O corpo da vítima foi encaminhado para o Instituto de Medicina Legal após autorização das autoridades judiciais. Um homem de 31 anos ficou gravemente ferido após ter sido esfaqueado na madrugada de sábado no Parque da Cidade de Lourosa. O crime aconteceu por volta da 00h20, na sequência de um desentendimento entre dois homens. O alegado agressor, de 27 anos e residente em Lourosa, terá recorrido a uma arma branca para atacar a vítima, natural de Mozelos. O homem sofreu vários golpes, sobretudo no pescoço e na cabeça, provocando ferimentos muito graves e uma hemorragia abundante. A vítima foi assistida pelos bombeiros voluntários de Lourosa com o apoio da equipa da viatura médica de emergência e reanimação de Santa Maria da Feira. Depois de estabilizada no local, foi transportada em estado grave para o Hospital São Sebastião. A GNR de Lourosa foi a primeira força a chegar ao local, mas a investigação passou, entretanto, para a Polícia Judiciária do Porto, que está a apurar as circunstâncias do esfaqueamento e as responsabilidades criminais do suspeito. A viagem medieval prepara-se para cumprir 30 anos de existência na edição de 2026, que acontece entre 29 de julho e 9 de agosto. Para celebrar a data redonda, este ano o evento regressa às origens de Portugal para contar a história do condado portugalense com os atores Tiago Aldeia e Custódia Galego, na pele de Dom Afonso Henriques e Dona Teresa, respectivamente. Isso mesmo explica em entrevista à TVI o diretor-geral da Feira Viva, Paulo Sérgio Paes.
18: 30 anos, 1996, até agora, muito se passou em Santa Maria da Feira, muito da história de Portugal, e nesta edição voltamos às origens. Temos o condado portugalense, temos o Afonso Henriques, o jovem Afonso Henriques e a sua mãe Dona Teresa. Serão os grandes protagonistas desta edição da Viagem Medieval durante os 12 dias, como referiu, de 29 de julho a 9 de agosto. E nós teremos oportunidade, pela primeira vez, vamos ter dois atores de referência nacional, a Custódia Galego e o Tiago Aldeia. O Tiago será o jovem Afonso Henriques, a Custódia será a mãe que vai divergir de seu filho, e um pouco esse conflito será recriado nesta edição, 30 anos da Viagem Medieval.
17: Paulo Sérgio Paes destaca que esta é uma recriação histórica completa, tanto na gastronomia como nos espetáculos que são apresentados ao público, dando o exemplo da Batalha de São Mamed, que vai contar com cerca de 200 pessoas em cena.
18: É uma recriação, história completa, na vertente da gastronomia, mas também muito na vertente dos conteúdos e dos espetáculos. Diariamente são mais de 100 espetáculos, mais de 100 performances, com personagens que deambulam na rua, mas depois com grandes espetáculos, que teremos nesta edição a Batalha de São Mamed, com cerca de 200 intervenientes, guerreiros, figurantes, muita cavalaria. Depois teremos um outro espetáculo às 21h30, que conta toda a história da vida da Dona Teresa. São dezenas de espetáculos a acontecerem simultaneamente. Estamos a falar de 37 hectares de espaço durante 12 dias, que são ocupados por, quando a viagem está a funcionar, são cerca de 2 mil pessoas que estão a operar na viagem, figurantes, a Feira Franca com mais de, com regatões, com artesanato, toda essa dinâmica, e depois com muita festa. O belo da viagem, muito melhor do que ir à viagem, é estar na viagem. Portanto, o desafio é que quem vai à viagem se envolva, dance, cante, sinta, até tem a possibilidade de participar nos cortejos. Uhum. Nós este ano teremos um cortejo rumo a São Mamed, diariamente, noturno, que será um dos marcos, acreditamos, desta edição da Viagem Medieval em Terra de Santa Maria.
17: A comunidade é alicerce do projeto da Viagem Medieval. Paulo Sérgio Paes fala sobre várias associações que marcam presença, além dos voluntários.
18: A comunidade local é o elemento basilar do projeto. Nós teremos cerca de 70 grupos, associações, agentes que se envolvem neste projeto. A esmagadora maioria deles são entidades locais, mas depois temos também o voluntariado, mais de 400 jovens voluntários, e depois aquilo que nós chamamos os guerreiros. Nós todos os anos abrimos um casting para guerreiros, e todos os anos temos mais de 100 jovens a quererem ser guerreiros, e este ano lá estarão na Batalha de São Mamed. E portanto é uma lógica muito de identidade, de orgulho, de sentimento de pertença, e cada um a dar o máximo de si para, em cada edição, fazer de cada edição da Viagem Medieval a melhor de sempre.
17: O diretor da Feira Viva sublinha ainda o impacto económico do evento. Os últimos estudos apontam para ganhos superiores a 20 milhões de euros.
18: Os últimos estudos que nós temos apontam para que o impacto da Viagem Medieval no território e na sua envolvente é superior a 20 milhões de euros, e portanto é tem um reflexo direto na comunidade, nas diferentes atividades económicas, nomeadamente na restauração, na hotelaria, mas nas mais diversas, de forma direta ou indireta. Mas o mais belo de tudo é provavelmente o orgulho e efeito social que tem sobre a comunidade, dos nossos jovens irem para as faculdades e dizerem: sou de Santa Maria da Feira, a terra da viagem medieval.
17: Santa Maria da Feira prepara-se para celebrar 30 anos de viagem medieval. A recriação histórica vai decorrer no coração da cidade entre 29 de julho e 9 de agosto. Foi formalmente consignada na manhã desta segunda-feira a empreitada de construção da ligação entre a Estrada Nacional 222, o nó de Canedo da A32 e a zona da Serrinha, em Castelo de Paiva. A assinatura do auto de consignação marca o arranque oficial de uma obra há muito reivindicada pela população e considerada estratégica para melhorar as acessibilidades do concelho e da região. A nova ligação deverá facilitar o acesso à área de localização empresarial de Lavagueiras, reforçando a atratividade do território para o investimento, promovendo o desenvolvimento económico e melhorando a segurança rodoviária. A cerimónia contou com a presença do Primeiro-Ministro Luís Montenegro, do Ministro das Infraestruturas e Habitação, Miguel Pinto Luz, e do Presidente das Infraestruturas de Portugal, Paulo Carmona, entre outras entidades. Com o início desta empreitada, a região dá um passo considerado decisivo para reforçar a mobilidade e criar melhores condições para o crescimento económico. 13 dos 27 detidos na operação de combate ao tráfico de droga realizada nos distritos de Aveiro e Porto ficaram em prisão preventiva. A medida de coação foi aplicada pelo Tribunal Judicial de Santa Maria da Feira a 11 homens e 2 mulheres com idades entre os 20 e os 61 anos. Um jovem de 17 anos e uma mulher de 18 ficaram sujeitos a apresentações diárias às autoridades, além da proibição de contactos entre os arguídos e de frequentarem locais associados ao tráfico e consumo de droga. Aos restantes arguídos foi aplicada a medida de termo de identidade e residência. A operação permitiu apreender cerca de 80 mil doses de AX, mais de 1.700 doses de cocaína, além de liamba, crack, heroína e MDMA, bem como outros bens relacionados com a atividade criminosa. Segundo a investigação, a rede operava sobretudo nos concelhos de Aveiro, Arouca, Estarreja, Valdecambra, Albergaria Velha, Oliveira das Meias, São João da Madeira, Vila Nova de Gaia e Porto, abastecendo um vasto número de consumidores e utilizando vários locais para ocultação, preparação e distribuição dos estupefacientes. A Comissão de Obras da Paróquia de Fiães tem em curso várias intervenções no património religioso da cidade fianense e estreou-se no evento Fiães Andar, que decorreu este fim de semana no Largo de São Domingos e que uniu comunidade e movimento associativo. Isabel Fontes, membro da Comissão, explicou aos microfones da Sintonia a importância desta participação para a angariação de verbas.
19: Nós estamos com obras de restauro a nível do património religioso na paróquia, igreja, capelas, portanto, Igreja Matriz, Capela Nossa Senhora da Conceição e Capela Nosso Senhor dos Aflitos, mais conhecido por Capela de Macieira, assim de imediato. E, portanto, estão grandes valores envolvidos e, portanto, temos que ter este tipo de atividades e outros que estamos a promover para conseguirmos alguma angariação de fundos e para ajudar neste tipo de despesa que vamos ter.
17: A intervenção na Capela de Nossa Senhora dos Aflitos está praticamente concluída e o espaço será inaugurado no próximo dia 25 de julho, adianta Isabel Fontes.
19: A nível de uma das obras que estamos a fazer e que estão quase no termo, que é a Capela de Nosso Senhor dos Aflitos, aqui, bem pertinho aqui deste local, temos a inauguração e a bênção dessa capela no dia 25. Portanto, permita-me usar este tempo para convidar todos os fianenses a estarem presentes nesse dia. Vamos ter não só a bênção da capela, vamos ter também uma iniciativa, uma noite de fados e de grupo musical a animar a noite e também comes e bebes.
17: Em entrevista à Sintonia no arranque do Fiães a Andar, o presidente da Junta de Freguesia de Fiães destacou a relevância do evento tanto para o movimento associativo, mas também para a comunidade fianense.
20: Este evento tem uma grande importância para o movimento associativo, porque serve para eles promoverem a sua atividade que fazem durante o ano e também tem a vertente financeira e económica que eles conseguem angariar um valor de fundos substancial que os conseguem depois gerir as despesas correntes deles durante o ano e nesse sentido é importante, mas também é importante para toda a comunidade. É um momento de união, é um momento de espírito solidário e faz parte da nossa identidade de fiéis e leva sempre o orgulho fienense mais alto.
17: Durante 3 dias, a cidade fienense uniu-se em momentos de convívio, partilha e muita animação. O evento cumpriu este ano a 22ª edição.
20: É um evento que já tem 22 anos, de ano para ano tem crescido a nível a vários níveis. Este ano também teve um salto qualitativo e quantitativo. Temos aqui 11 coletividades, normalmente eram 10, mas este ano conseguimos meter mais uma coletividade, conseguimos acrescentar um programa mais rico. Temos também ali atividades para as crianças, os insufláveis, as pinturas, e temos também a comunidade escolar, nomeadamente o agrupamento de escolas Coelho e Castro, que estão a colaborar tanto nas pinturas faciais como no domingo à tarde, que terão uma atuação feita por eles.
17: São certos da cobertura da sintonia no evento Fiães Andar 2026. Filipa Martins, jovem com um percurso ligado a Santa Maria da Feira, foi distinguida pela revista Forbes Portugal na lista 30 Under 30, na categoria de Ciência e Educação, um dos mais prestigiados reconhecimentos atribuídos a jovens que se destacam pelo impacto e inovação nas suas áreas de atividade. Filipa Martins cresceu e estudou em Santa Maria da Feira, tendo frequentado a escola EB23 de Canedo e a escola secundária de Santa Maria da Feira, onde foi aluna de mérito. No desporto, representou o clube de ténis de Passos de Brandão, foi número 1 nacional durante vários anos e integrou a seleção nacional representando Portugal em competições internacionais. A jovem participou ainda no programa Jovem Autarca da Câmara Municipal da Feira, a experiência que considera determinante no seu percurso e que reforçou o seu envolvimento cívico. Citada pelo município, Filipa Martins afirma que esta conquista tem também um pouco de Santa Maria da Feira, por ter sido no concelho que desenvolveu a distinção da Forbes Portugal, reconhece jovens líderes com menos de 30 anos que se destacam pelo impacto do seu trabalho.
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4: 23 graus.

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2: Boa tarde, são 13 horas.
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2: Boa tarde, são 14 horas.
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2: Boa tarde, são 15 horas.
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2: Boa tarde, são 16 horas.
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2: Boa tarde, são 17 horas.
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7: Boa tarde, o essencial da informação segue já a seguir. A Vila de São Pai de Oleiro está de luto pela morte do comendador Carlos Seixas, antigo presidente da Junta de Freguesia, entre 1997 e 2001, faleceu aos 90 anos. Numa nota de pesar, a Junta de Freguesia destaca a forte ligação de Carlos Seixas à comunidade e o contributo que deu para o desenvolvimento da freguesia, quer através da ação autárquica, quer do envolvimento no movimento associativo e do apoio a diversas iniciativas locais. A autarquia sublinha ainda que Carlos Seixas se manteve até aos últimos dias uma voz ativa, respeitada e reconhecida pela população, considerando que São Pai de Oleiros perde uma figura marcante cujo legado permanecerá na memória da comunidade. Várias associações de São Pai de Oleiros têm manifestado o seu pesar pela morte do comendador Carlos Seixas. A Rádio Sintonia endereça sentidas condolências já à família. Maria Fernanda Alves foi reeleita presidente da Comissão Política Conselhia do CDS de Santa Maria da Feira para o biênio 2026-2028. A eleição decorreu este sábado com uma lista única que mereceu a confiança dos militantes. A dirigente mantém-se à frente da estrutura conselhia, cumprindo o terceiro mandato, agora com equipa renovada e representativa de várias freguesias do concelho. Em entrevista à Sintonia, Fernanda Alves aponta que o partido faz falta ao concelho enquanto força de oposição, recordando os maus resultados nas últimas autárquicas, para afirmar que o CDS está pronto para uma nova fase.
8: O nosso modo será estes 2 anos, que o CDS faz falta em Santa Maria da Feira. E faz falta. Faz falta a nossa visão, faz falta a nossa maneira de estar no concelho e trabalhar para um concelho mais próspero. Nós, nas últimas eleições, as coisas não correram como a gente estava à espera e por isso temos andado a acompanhar. Realmente as coisas pararam, muita coisa parou, muito não há oposição. A nossa visão faz falta nas assembleias de freguesia, faz falta na Assembleia Municipal e faz em muitos outros espaços que a gente estava, onde a gente estávamos. E isso não nos motivou. A gente agora ganhou-nos força, mas novamente, e vamos trabalhar para que já nas próximas eleições de 2029.
7: Uhum.
8: Mas trabalhar para o CDS mais forte no Conselho de Santa Maria da Feira.
7: Sob o lema, um CDS-PP mais próximo, mais forte e preparado para o futuro, a nova direção quer reforçar a presença do partido em todas as freguesias, criar equipas locais e atrair novos militantes, com especial atenção aos jovens e às mulheres. Fernanda Alves destaca precisamente a importância de envolver mais mulheres na vida política, sublinhando que a lista, agora eleita, integra uma forte representação feminina.
8: Em primeiro lugar, reforçar a implantação do CDS em todas as freguesias do concelho, constituir equipas locais preparadas para as eleições de 2029, como tinha dito, promover uma política de proximidade, de acompanhamento às necessidades e os problemas de cada freguesia, valorizar os militantes e captar novos, né, novos membros, especialidade, especialmente jovens e, mulheres, e posso dizer que eu faço parte também do movimento de mulheres a nível nacional, que estamos a dar os primeiros passos, que é o movimento Mulheres CDS. Eu sou a primeira subscritora da moção que nós apresentámos em congresso agora em maio. Já há bastante tempo que eu tinha posto essa proposta, tinha colocado essa proposta ao bom presidente Segura de Junto. Agora ele é presidente distrital, ele colocou isso em prática a nível do distrito. Nós estamos a trabalhar nessa entidade há 2 anos já para cá. Além de que eu acho que as mulheres fazem muita falta na política, e por isso eu tive colocado esse desafio mais acima. E eles agora, pronto, abraçaram a ideia e, pelos vistos, está a andar. Foi aprovada em congresso a moção. Agora vamos trabalhar para andar para a frente. E as mulheres fazem muita falta. Por isso é que eu digo que os jovens e as mulheres, puxá-las para a política, que é necessário. A visão das mulheres são completamente diferentes dos homens. Não descurando os homens, porque nós acho que complementamos uma coisa com a outra. São dois elementos muito importantes. E pode haver aqui um complemento muito grande. E há muito poucas mulheres na política, porque são mais discriminadas, muitas vezes, não é? Porque uma mulher é uma mulher, é para estar em casa, mas não é. A mulher tem várias vertentes, ela pode estar em várias coisas ao mesmo tempo e deve selecionar várias coisas ao mesmo tempo. Uhum. E isso faz falta. E então, eu também, o de justamente chamar os jovens e as mulheres para a política é um dos meus objetivos neste mandato também. Até que desta lista também tem muitas mulheres.
7: Além destas prioridades, o CDS quer estar mais próximo das populações através de visitas regulares às freguesias e de reuniões com autarcas, associações, instituições e empresários para identificar problemas e apresentar propostas. Fernanda Alves afirma que o partido irá promover uma política assente na proximidade, na transparência e na boa gestão.
8: Também dinamizar o debate político, a participação cívica no concelho, defender políticas assentes na boa gestão, transparência, responsabilidade, possibilidade dos cidadãos, trabalhar nas freguesias, ver o que está mal e tentar com propostas construtivas o que é que podia-se melhorar, porque nós estamos aqui sempre com propostas construtivas, não destrutivas, e o trabalho sempre que nós fizemos ao longo destes anos que temos estado à frente. E o nosso trabalho é essa continuidade, trabalhar em prol dos farienses, trabalhar para as pessoas, é isso que nós fazemos diariamente. Eu posso dizer que pessoalmente faço muito voluntariado na política, faço muito voluntariado nas associações, mesmo trabalhar para as pessoas, né? A gente trabalha para as pessoas, não é preciso andar aí, não, a política serve para muitas coisas, a política serve para ajudar, para quem quer trabalhar para ajudar. E nós fazemos isso o nosso mote. Uhum. A política é para ajudar as pessoas. E as associações também, não é? Porque a gente está uma coisa, está na outra e trabalha sempre em prol dos outros. E isso satisfaz-nos. Por isso, este mandato é para realmente solidificar o CDS no concelho, haver mais pessoas a ouvir, mais pessoas a acompanhar as freguesias, conhecer as suas necessidades, defender soluções que promovam o seu desenvolvimento. E como disse no início, o CDS faz falta em Santa Maria da Feira e vamos continuar a trabalhar para todos, para que os feirenses realmente tenham um bom conselho.
7: Fernanda Alves lembra 11 anos de trabalho no partido e afirma que este mandato será para dar continuidade a esse percurso e para consolidar a presença do CDS em Santa Maria da Feira e prepará-lo para os desafios eleitorais dos próximos anos.
8: Eu só quero dizer que o trabalho que fizemos durante estes 11 anos que estamos à frente da concelhia, eu fiz parte também das concelhias, fomos dois anos, temos eleições, fiz parte e agora estou vai no segundo, terceiro mandato como presidente. O trabalho é continuidade, é realmente reforçar as equipas das freguesias, tentar puxar os militantes realmente que venham ao nosso encontro e que comecem a trabalhar, já a pensar nas autárquicas de 29, e estamos aqui para continuar o trabalho que foi iniciado em 2015 e é para cada vez mais, porque o CDS faz muita falta e aquilo que nós estamos a ver neste momento realmente faz falta e para o pessoal se unir e que começar a trabalhar já, porque as eleições não se fazem num mês antes, começam-se agora e é para começar.
7: Entrevista com Maria Fernanda Alves, foi reeleita presidente da direção do CDS de Santa Maria da Feira. foi formalmente consignada na manhã desta segunda-feira à empreitada de construção da ligação entre a Estrada Nacional 222, o nó de Canedo da A32 e a zona da Serrinha, em Castelo de Paiva. A assinatura do auto de consignação marca o arranque oficial de uma obra há muito reivindicada pela população e considerada estratégica para melhorar as acessibilidades do concelho e da região. A nova ligação deverá facilitar o acesso à área de localização empresarial de Lavagueiras, reforçando a atratividade do território para o investimento, promovendo o desenvolvimento económico e melhorando a segurança rodoviária. A cerimónia contou com a presença do Primeiro-Ministro, Luís Montenegro, do Ministro das Infraestruturas e Habitação, Miguel Pinto Luz, e do Presidente das Infraestruturas de Portugal, Paulo Carmona, entre outras entidades. Com o início desta empreitada, a região dá um passo considerado decisivo para reforçar a mobilidade e criar melhores condições para o crescimento económico. A Comissão de Obras da Paróquia de Fiães tem em curso várias intervenções no património religioso da cidade fianense e estreou-se no evento Fiães Andar, que decorreu este fim de semana no Largo de São Domingos e que uniu comunidade e movimento associativo. Isabel Fontes, membro da Comissão, explicou aos microfones da Sintonia a importância desta participação para a angariação de verbas.
9: Nós estamos com obras de restauro a nível do património religioso na paróquia, igreja, capelas, portanto, Igreja Matriz, Capela Nossa Senhora da Conceição e Capela Nosso Senhor dos Aflitos, mais conhecido por Capela de Macieira, assim de imediato. E, portanto, estão grandes valores envolvidos e, portanto, temos que ter este tipo de atividades e outros que estamos a promover para conseguirmos alguma angariação de fundos e para ajudar neste tipo de despesa que vamos ter.
7: A intervenção na Capela de Nossa Senhora dos Aflitos está praticamente concluída e o espaço será inaugurado no próximo dia 25 de julho, adianta Isabel Fontes.
9: A nível de uma das obras que estamos a fazer e que estão quase no termo, que é a Capela de Nosso Senhor dos Aflitos, aqui, bem pertinho aqui deste local, temos a inauguração e a bênção dessa capela no dia 25. Portanto, permita-me usar este tempo para convidar todos os fianenses a estarem presentes nesse dia. Vamos ter não só a bênção da capela, vamos ter também uma iniciativa, uma noite de fados e de grupo musical a animar a noite e também comes e bebes.
7: Em entrevista à Sintonia, no arranque do Fiães a Andar, o presidente da Junta de Freguesia de Fiães destacou a relevância do evento tanto para o movimento associativo, mas também para a comunidade fianense.
10: Este evento tem uma grande importância para o movimento associativo, porque serve para eles promoverem a sua atividade que fazem durante o ano e também tem a vertente financeira e económica que eles conseguem angariar um valor de fundos substancial que os conseguem depois gerir as despesas correntes deles durante o ano e nesse sentido é importante, mas também é importante para toda a comunidade. É um momento de união, é um momento de espírito solidário e faz parte da nossa identidade de fiéis e leva-se sempre o orgulho fianense mais alto.
7: Durante 3 dias, a cidade fianense uniu-se em momentos de convívio, partilha e muita animação. O evento cumpriu este ano a 22ª edição.
10: É um evento que já tem 22 anos, de ano para ano tem crescido a vários níveis. Este ano também teve um salto qualitativo e quantitativo. Temos aqui 11 coletividades, normalmente eram 10, mas este ano conseguimos meter mais uma coletividade, conseguimos acrescentar um programa mais rico, temos também ali atividades para as crianças, os insufláveis, as pinturas, e temos também a comunidade escolar, nomeadamente o agrupamento de escolas Coelho e Castro, que estão a colaborar tanto nas pinturas faciais como no domingo à tarde, que terão uma atuação feita por eles.
7: São certos da cobertura da Sintonia no evento Fiães Andar 2026.
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2: Boa tarde, são 18 horas.
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15: Muito boa tarde, bem-vindos a mais uma edição de Finais Tarde em Sintonia, segunda-feira, dia 13 de julho de 2026. Estamos em direto à segunda-feira com a Sintonia de Ataque. Hoje que será então o nosso último programa da época 25-26. Quando já se fala na época 26-27, vamos ter as merecidas férias dos nossos craques de microfone para depois regressarmos com a energia toda na próxima época, na época 26-27, alguns ali pelo final de agosto e início de setembro, depois também com esse arranque dos campeonatos de Portugal, campeonato de SAP-SEG e também com olhar atento para aquilo que serão os campeonatos profissionais e da Liga 3. Portanto, muito para falarmos no dia de hoje, para acompanhar na próxima época, mas hoje será um programa de balanços. Vamos fazer balanços daquilo que aconteceu esta época 26-27, vamos fazer a projeção do que foi que será o 25-26, vamos fazer a projeção do que será o 26-27 e depois, como é óbvio, iremos também dar uma pincelada pequenina naquilo que foi a campanha de Portugal no Mundial 2026, nos Estados Unidos, Canadá e México. Vamos começar então, sem mais demoras, a nossa primeira... Já fizemos isto várias vezes, portanto pedimos aqui alguma capacidade de resumo naquilo que vamos fazer, mas antes de irmos para o balanço, ou melhor, antes de irmos para aquilo que é a próxima época, como é sempre relembrar um pouco aquilo que aconteceu. E nesse sentido, Helder, começamos por ti hoje, o campeonato SAP-SEG, que teve o seu fim de dar então nesta época com o Alvarense campeão, a equipa do Alvarense que sobe assim ao campeonato de Portugal para a próxima época, com as descidas de Avanca, de Alba, de também do peço imensa desculpa, agora aqui saiu-me, mas a saída do Jumoriz e do está-me a faltar um, ajuda-me Jorge,
16: Jumoriz, Avanca e Alba,
15: e Alba. Exatamente. E o Juve Force, estava a esquecer aqui da Juve Force, porque isto saiu-me aqui o meu a minha gralha.
16: E duas delas já são candidatas à subida.
15: Exatamente. E aqui também com essa nota que na próxima época teremos então campeonato Taça de Portugal com Paços Brandão e também com Sporting Espinho. Lembramos também que desta próxima época teremos, já lá vamos, equipas que vêm da primeira zona distrital, mas isso é algo que deixo para a próxima análise. Rapidamente, Helder, o que é que tens a dizer deste campeonato de SAP-SEG? Quem é que ficou aquém das expectativas? Quem é que conseguiu surpreender? Quem é que foi eficaz?
17: Boa tarde, Filipe. Boa tarde aqui aos meus colegas painel e a todos os ouvintes a quem nos escuta e vê através das redes sociais. Acho que durante os programas nós já tínhamos vindo a dizer, portanto, o Varense não há dúvidas, não houve dúvidas nenhumas do campeão, sem dúvida nenhuma, com toda a justiça. Acho que o grande vencedor deste campeonato, além do Alvarense, como é lógico que subiu a divisão, acho que é o Paços Brandão. O Paços Brandão, pelas adversidades que teve durante a época, acho que foi um verdadeiro campeão também. Portanto, acho que na primeira fase da época jogou praticamente fora, não é praticamente, jogou a época toda fora, que podia ser um problema. Nós batemos semana após semana aqui que podia ser, claro que podia ser favorável na segunda volta, mas também podia ser, na primeira podia ter sido por em causa muito a época. Acho que foi um grande vencedor deste campeonato também para o Esperandão, vai representar neste caso na Taça de Portugal. E acho que o menos, acho que foi a Juve Force. Acho que a Juve Force do campeonato que faz na outra época, neste caso 24-25, acho que ficou um bocadinho ficou muito aquém daquilo que eram as expectativas. Não era de subir divisão, mas acho que nos lugares que tinha ficado, descer divisão, acho que foi muito mau. E aquilo dos Moris, acho que os Moris também, digamos, acho que muitas mudanças de treinador também não é bom. Mas acho que esperava mais os Moris, pelo menos ficar no campeonato sabe-segue, e acho que o Estarreja acaba por fazer também um grande campeonato, vindo da primeira divisão. Reconhecemos que tinha uma grande equipa também, mas temos que perceber que veio da primeira divisão distrital e acaba por ficar, penso eu, em terceiro, não foi? Salvo erro, Jorge.
15: Quem?
17: O Estarreja.
18: Ficou em terceiro.
15: Estarreja fica em terceiro. Espinho fica em quarto.
17: E outra equipa que também esperava mais é o Sporting Clube de Espinho. Mas eu, honestamente, e o Espinho não confunda as coisas e que não me leva a peito, acho que o Espinho rapidamente tem que olhar para aquilo que é as condições de trabalho, acho que não são as melhores, e tem que encontrar a casa própria. Enquanto o Espinho não conseguir fazer isto, eu acho que o Espinho, acho que é gastar dinheiro sem necessidade nenhuma, porque ficar em quarto ou ficar em décimo é igual neste contexto, é igual. Eu acho que o Espinho tem que olhar um bocadinho para aquilo que é as condições rapidamente, até porque eu reconheço que é um grande clube, mas tem ficado aquém, e este ano ficou muito aquém das expectativas, daquilo que era o objetivo do Sporting Clube de Espinho.
15: Cássio, rapidamente também uma pincelada, recordar um pouco aquilo que temos vindo a falar ao longo dos tempos, para depois fazermos a projeção da próxima.
19: Boa tarde para si, boa tarde aqui para os meus amigos, boa tarde lá para casa. Eu não vou estender muita conversa em relação àquilo que o Neto disse, porque nós estamos fartos de debater o mesmo problema aqui durante semanas consecutivas, e ele fez uma análise perfeita. Acho que não vale a pena estar a dizer mais nada em relação a isso aí.
15: Jorge.
18: Olha, boa tarde a todos, boa tarde a quem nos ouve, seja em casa, seja no carro e seja eventualmente através de outra forma que não necessariamente o FM. Eu diria o seguinte: é óbvio que num campeonato em que há um campeão, e parece que é inegável que essa é a melhor equipa do campeonato, e ainda para mais com o percurso que fez o Alvarense, eu acho que é inegável que é claramente a equipa de destaque desta época. Mas eu acho que há destaques que têm que ser dados pela positiva, claramente. Destaques que têm que ser dados pela positiva, na minha opinião, desde logo a equipa de Paços Brandão faz um campeonato muito acima da média. Então a primeira volta que faz, tendo em conta que foi quase toda ela disputada fora de casa, é uma coisa absolutamente excepcional que fez o Paços Brandão, para uma equipa que claramente não partia com as mesmas armas daqueles que eram à partida os dois maiores candidatos. Eu devo também destacar, na minha opinião, equipas que, fazendo percursos diferentes, mas conseguiram os seus objetivos, que foram equipas que, tendo subido divisão, fizeram campeonatos que lhes permitiram garantir de igual forma a manutenção. Falo neste caso do Cesarense, falo do São Roque, falo do Estarreja e a outra equipa que tinha subido.
19: Não era o Relâmpago, não era isso?
18: Não, não era o Relâmpago. Já sobe o São Roque, sobe o Estarreja, sobe o. Pois. A memória já não é. Já não é bem a memória.
15: Sobe o Estarreja, sobe o São Roque, sobe o
18: Cesarense. E foi quem subiu com o Estarreja.
17: O Fermentelos, não foi?
18: Foi Fermentelos. Também garante a manutenção. E também garante a manutenção.
17: Fermentelos, exatamente.
18: E eu posso estar enganado, mas eu acho que se calhar é das. Pelo menos na época anterior, não tinha acontecido. Quem tinha subido divisão, os quatro ficavam no campeonato de sabe-segue, e conseguiram-no. E isso também, eu acho que deve ser dado esse louvor a essas quatro equipas. Porquê? porque a realidade da primeira divisão distrital na passagem para o SAVSEG é uma realidade muito áspera. Áspera no sentido financeira, áspera no sentido competitivo, áspera quase eu diria em todos os sentidos. E o que conseguiram com maior ou menor dificuldade, e qualquer uma destas quatro equipas, até acabou por só um bocadinho mais tarde, mas não muito tarde, ainda com alguma serenidade, garantir a manutenção, mas mostraram as quatro equipas que se prepararam convenientemente para o campeonato que tiveram. É verdade que o Fermentelos teve três treinadores, salvo erro, teve três treinadores ao longo da época, o Oliveira, o Diogo Tiago e depois o técnico que termina a época. Mas isto não é como começa, é como acaba. E o que é certo é que os quatro levaram o seu desidrato até ao fim, e muito embora, tenho que aqui dentro dos quatro tenho que destacar o que foi o percurso da equipa do Estarreja. Mas também a verdade é uma, desde o início, há um ano atrás, quando estávamos se calhar a fazer esta análise, uma das coisas que anunciámos desde logo, quem estava mais por dentro do processo de constituição de equipas, foi claramente que a equipa de Estarreja estava a fazer uma equipa que não era só para garantir a manutenção, era uma equipa para poder fazer um campeonato de grande tranquilidade e até de, eu diria, de grande qualidade, como acabou por ser este que a equipa do Estarreja fez. Naturalmente que quem acaba por garantir os seus objetivos tem naturalmente também uma nota positiva. Ah, mas nas notas negativas vamos lá ver. Eu acho que nem posso dar sequer nota negativa à equipa do Avanca, porque o que lhe aconteceu há pouco menos de um ano atrás não mata, mas moi. E neste caso matou mesmo. Vamos ser claros. O Estarreja estava prefigurado com um outro técnico, com uma equipa toda ela formada de forma diferente, até com ambições para poder andar a disputar os seis primeiros lugares, e basicamente há pouco menos de um ano atrás, quando já estava tudo quase pronto para começar a época, tudo ruiu. O suposto investidor desapareceu, a equipa técnica, percebendo-se da situação, falou com os jogadores, explicou-lhes que aquilo que lhes estava a ser proposto não ia haver possibilidade de, e basicamente tanto a equipa técnica como os jogadores acabaram por sair. E o que sobrou foi uma equipa que era para disputar o campeonato de sub-23, neste caso não existe esse campeonato agora, estão integrados na 2ª divisão distrital, mas iriam jogar com uma equipa sub-23 e passaram a ter que jogar sub-segue. A realidade é perfeitamente diversa, estamos a falar de miúdos, alguns deles muitos, que ainda tinham até a idade de júniores. Portanto, percebeu-se muito cedo o que é que iria acontecer, portanto eu nem consigo dar nota negativa, porque o que aqueles miúdos acabaram por fazer ao longo desta época foi de grande galhardia, honestamente. Porque o mais fácil, levas uma, levas duas, levas três, levas 20, é desistir. Eles levaram até ao fim. E nunca vimos, olhámos para as fichas de jogo do Avanca e nunca faltou lá gente. Claro. E normalmente o que acontece nessas coisas? Começámos a olhar, já só aparecem 12 ou 13 e é um jogo que termina mais cedo porque foi um expulso e não sei quantos. Não. Levaram até ao fim. Portanto, uma nota que até me parece que deve ser dada em relação à Avanca. Depois as outras equipas que deixem, claramente, temos que dar nota negativa. Os Mouriços, honestamente, acho que a época foi muito mal preparada. Essa é a minha opinião. Foi tardiamente preparada, e ao ser tardiamente preparada, também não me parece que depois fosse de encontro ao que eram as necessidades para um campeonato desta dimensão. E acabaram por pagar da forma como pagaram. Epá, como se não bastasse, depois temos aqui a situação da Juve Force, que mediante o que tinha sido o campeonato da época anterior, eu acho que até reserva alguma surpresa à forma como tudo isto acontece, mas analisando friamente percebemos que começaram mal. Quando mudaram de treinador, a coisa parecia começar a querer encarreirar, mas não encarreirou verdadeiramente. Faltou sempre mais alguma coisa. Na minha opinião, eu acho que sei o que é que faltou. Foi um bocadinho mais de qualidade à equipa. Honestamente, ficou essa ideia. Claro. Ficou um bocadinho mais de qualidade à equipa. A equipa perdeu muita gente, perdeu muita qualidade. Perdeu gente que aportava algo de importante ao grupo. Foi muita gente mesmo e não foi a tempo já de resolver o problema. Por último, em relação à equipa do Alba, vamos ser claros, era uma situação que quem acompanhasse minimamente o processo percebia que havia ali um grande desinvestimento. Era um desinvestimento sentido e de certa forma assumido pelo Alba, foi até onde podia ir. E assumiu, olha, é até aqui que nós podemos ir, é por aqui que nós vamos. Lançou muita malta nova, por exemplo, temos o caso do guarda-redes do Jorge Garrido, que era o terceiro guarda-redes ao Beirense na época passada, jogou a época toda ao titular, salvo erro, veio para aqui para cima para
20: o Relâmpago Nogueirense. Sim, acho que é para o Relâmpago Nogueirense.
18: Para o Relâmpago Nogueirense, é um miúdo que eu por acaso conheço, é um miúdo com qualidade.
21: Jorge, mas no caso do Alba, parece-me a mim que houve também um bocadinho mais um erro de cálculo, porque eu dou-me a sensação que a determinada altura aquela direção e todo aquele grupo de trabalho achou que aquilo que acabas de dizer é verdade, essa tal contenção do investimento e comparado com as épocas anteriores, eu acho que a determinada altura eles acharam que aquilo bastaria para um bom campeonato. Só que, na minha opinião, acho que houve ali um erro de cálculo, porque eu tenho uma certeza, e conheço eu também algumas pessoas, pelos anos que andei por aquela zona, eu tenho a certeza absoluta que se eles tivessem a perfeita noção deste final, eles teriam ido um bocadinho mais além, porque aquele clube tem capacidade para ir mais além.
19: Jorge, eles agora vão gastar muito mais dinheiro do que aquele que
18: gastou
19: para ficar
18: no Sabe-Sem. Não sei, depende qual for a perspectiva. Eu não sei, honestamente, não, aí confesso que não. É daqueles casos que não sei ainda como é que vai ser.
21: Agora posso estar errado.
18: Como é que vai ser o processo? Não sei como é que vai ser o processo este ano em relação à equipa do Alba, não sei se mantém, por exemplo, a mesma direção, se não se mantém a mesma direção, se há uma ambição de regressar ao Sabe-Sem ou não, desconheço. Há uma coisa que eu também sei: se houver intenção de subir divisão, tendo em conta como será a primeira divisão distrital, ai, não tenho muitas dúvidas que não vai ser nada fácil, porque temos ali a luta só na primeira divisão distrital, assim só de repente...
20: Já lá vamos, não vamos antecipar, temos que, senão vamos escambar muito no tempo. Dinis.
21: Olha, antes de mais cumprimentar aqui os colegas de painel e quem nos escuta lá em casa, Filipe, eu acho que os meus colegas já disseram tudo e claramente eu assino por baixo. Isto, sem dúvida nenhuma, Alvarense, entre aspas, passeou a sua classe neste campeonato, por muito mérito próprio também e algum demérito também de algumas equipas que nós esperaríamos que desse uma oposição mais capaz, mas sem dúvida nenhuma que foi por mérito próprio em grande parte da Alvarense, e sem dúvida, e claramente o Paços Brandão faz de facto um excelente campeonato, teve em tempos aquilo que eu disse e na altura também referi isso, de que a forma como se estava a atacar este campeonato por não ter a possibilidade de jogar em casa, que era uma faca, como costuma dizer João, de dois gumes, não é? Que poderia dar a correr bem ou correr mal, mas perante o campeonato que entretanto a primeira volta foi dando a fazer, e eu previ e disse-o aqui, e vocês são testemunha disso, que o Paços Brandão seria de facto na segunda volta uma equipa candidata a fazer tremer os lados de cima, já que o Espinho não estava a ser capaz de o fazer. Mas qualquer das formas, há que dizê-lo com toda a verdade, o Paços Brandão faz de facto uma primeira volta fantástica a jogar fora, com resultados altamente positivos, e é sem dúvida nenhuma, na minha opinião, a equipa sensação deste campeonato. O Estarreja, como disse o Jorge, e muito bem, claramente vem de uma subida, uma equipa que vem da divisão inferior, que sobe neste ano, mas não é uma equipa qualquer, é uma equipa que de facto já tem um histórico muito grande nos nacionais e é um peso pesado, e digamos assim, e também fez uma contratação também, não para a manutenção, apesar de ter vindo de subida, claramente que nós também, por trás da porta, como se costuma dizer, e por debaixo do tapete, tapete, sabíamos que o Estarreja também iria tentar, ia tentar a sua sorte. Ia tentar a sua sorte. No resto, penso que houve a sua normalidade. Há de facto o Vista Alegre, que na minha opinião faz um excelente campeonato, visto a meio da tabela. Nestas equipas da meio da tabela, penso que o Fiães e o Vista Alegre acabam por fazer um campeonato muito, muito razoável também. O Oliveira do Bairro também. E claramente, para mim, a maior desilusão, sem dúvida nenhuma, é o Pampilhosa. E penso que isso provavelmente vai trazer custos muito pesados para esta equipa, porque de facto, inicialmente, penso que todos estarão de acordo, inicialmente no início deste campeonato nós achávamos que o Pampilhosa iria andar do meio da tabela para cima, juntamente ali com o Águeda, Oliveira do Bairro, o Lobão e essa gente toda, e as jornadas foram passando e nós nunca não víamos o Pampilhosa a dar sinal de vida, até que foi mesmo até a última jornada, e eu penso que, na minha opinião, foi de facto a grande desilusão. Eu esperava muito mais do Pampilhosa.
1: E já agora uma nota, não sei se já sabes dessa situação, já começa a época meio coxo, porque já era um treinador para começar a época e já anunciou a sua saída antes da própria época começar. Portanto, as coisas já não começam muito bem para esta época.
21: Pois, porque isto é que nós sabemos e a experiência que nós temos no futebol é exatamente essa. Por vezes as equipas, um bocadinho a reflexo do campeonato que fazem na época anterior, isso muitas das vezes depois reflete-se na época seguinte,
19: e
21: os clubes depois acabam por entrar até em dificuldade única e simplesmente pelo muitas das vezes pelo campeonato que acabaram por fazer. E penso que o Pampilhosa, neste sentido, será dos clubes que de facto vai sentir um pouco este mau campeonato que fez na época passada. A Juve Force, pronto, para mim não é uma desilusão, até porque no melhor da Juve Force, vocês também são meus testemunhas, que eu de facto também tinha dito isto aqui, a Juve Force de facto fez um campeonato fantástico, foi para mim na altura a equipa sensação, andou lá em cima e fez tremer tudo e todos, mas eu reconhecia que a Juve Force tinha ali um trabalho de uma equipa que estava ligada à Juve Force, que fazia um trabalho, digamos, de bastidores em termos de organização desportiva e até mesmo de jogadores, atletas e scouting e por aí fora, e penso que a Juve Force bebeu muito dessa gente, até ao ponto dessa gente depois também deixar de colaborar de uma forma tão direta, e claramente a Juve Force sentiu a estocada, porque não é de facto um clube com aquelas sólido como temos o Espinho e como temos o Estarreja e o Passos Verde.
20: Vamos então olhar para aquilo que será a próxima época. Agora ainda se sabe pouco, não é? Mas já se vai sabendo alguma coisa, não deixa de ser uma mera projeção, mas vamos ao dia de hoje. Qual é que é a vossa opinião relativamente à época 26-27, Campeonato SABSEG? Teremos Argoncilho, Lobão, Relâmpago Nogueirense, Fiães, Passos Brandão, Cesarense, São Roque, Carrozense, Águeda, Fermentelos e Morisquense, São Vicente Pereira, Estarreja, Espinho, Ilho, Anadia, Oliveira do Bairro e Pampilhosa, são as equipas conhecidas. Vista Alegre, peço desculpa. Não. É porque eu tinha isto organizado por distritos.
1: Por distritos, não por conselhos.
21: Sim, mas está longe da verdade, em Ilha.
20: Exatamente, Vista Alegre de Ilha, exatamente. Portanto, aqui são estas as equipas que vão entrar em campo à data de hoje. Portanto, logo veremos se haverá ou não algumas mexidas. Fala-se aí nos corredores de futebol, poderá haver aqui uma ou até duas mexidas nestas equipas, mas já lá iremos, é isso. Jorge, rapidamente, o que é que temos para esta próxima época? O que é que antevês? Quem é que são os grandes candidatos? Quem é que tens visto a mexer-se melhor neste defesa? Quem é que está a comunicar melhor, a trabalhar melhor? Quem é que, na tua opinião, são os grandes candidatos na próxima época?
1: Ora bem, em teoria nós diríamos assim: há quem desceu, normalmente será o mais candidato a, mas tendo em conta que quem desceu nós nem sabemos se vai participar, já começa a primeira equação aqui com dúvida, não é? E normalmente quando se tenta resolver equações com duas incógnitas, sistemas de equações com duas incógnitas, fácil. Com 3 ainda se vai lá, com 4, epá, aquilo já começa a ser uma coisa complicada e já exige uma máquina de calcular científica. E eu diria o seguinte: em teoria, apenas e só, eu penso que, tendo em conta o que é a situação do Nadia, vamos ser claros que não há ainda certezas,
21: claro,
1: da participação ou não no campeonato SABSEG, e tendo em conta o que foi a época passada, eu diria que
18: em condições normais e pela forma como as equipas estão a capacitar, eu diria que os três primeiros, as equipas ficaram em terceiro lugar, em segundo lugar, terceiro lugar e quinto lugar, me parecem partir à frente. Ou seja, Estarreja, Passos Brandão e Fiéis parecem partir um passo à frente. A equipa de Espinho está agora a começar a ser anunciada. Do que se sabe, há claramente uma perda muito significativa de atletas. E perda é essa, claramente, que se vai repercutir depois no que é o andamento dos trabalhos. Tem um treinador que nós conhecemos, já que esteve connosco mais de uma vez, Gabriel, que tem um trabalho duro pela frente. E tem um trabalho duro pela frente porquê? Porque o ano passado, permitam-me dizer isto desta forma, e se calhar pode parecer assim um bocadinho expansiva, mas eu tenho que o dizer. A determinada altura, há um ano passado, parece que os problemas foram todos o campo. Eu acho que os problemas não foram todos só o campo.
21: Mas também.
18: Oh, Dinis, permite-me a expressão, se não foram o rabo, são as cuecas. Ok? Mas o que eu te digo é que todas as justificações dos problemas do Espinho passaram por ser o campo. Sim, epá, sim. Eu não posso aceitar isso.
21: Sim, oh Jorge, eu compreendo o que tu queres dizer, mas
18: eu acho que passou muito pela questão da falta de gestão discutível, na minha opinião.
21: Mas há aqui duas setas, dois sentidos num grupo de trabalho, que é, tu podes destabilizar todo o grupo de trabalho do balneário para fora, para o campo, mas também podes destabilizar exatamente ao contrário, do campo para fora. E a mim, o que me parece acontecer frequentemente com o Espinho é a falta de condições de trabalho exteriormente que entra para o balneário adentro e destabiliza aquele grupo de trabalho. Não é ao contrário. E podíamos, de facto, assistir a grupos, às vezes, de balneários complicados, e eu joguei em algumas equipas em que, de facto, tínhamos um grupo de trabalho complicado, que isso depois, essa complicação transferia-se para o campo. Mas a mim, o que me dá a sensação, no caso do Espinho, é precisamente o contrário. Eu acho que os problemas do Espinho vão das instalações para dentro do balneário. E depois, claro, chega ao grupo de trabalho onde provavelmente tu quererás chegar, e às equipas técnicas, e à direção, e aos jogadores, sem dúvida nenhuma.
18: O Tiago Leite, numa entrevista que deu recentemente, e que falou, de certa forma, abertamente sobre o que se passou
21: na
18: época... Ele fala de problemas que vão muito para além, na minha opinião, da mera questão de haver balneário ou não haver balneário, de haver campo ou não haver campo. É uma questão de cultura e de gestão desportiva, que prima pela sua ausência, na minha modestíssima opinião, da forma como eu entendo o futebol.
21: Sim,
18: mas forma como eu entendo o planeamento e organização. Agora, repara.
21: Inicialmente, ele, nessa entrevista, que eu também tive a oportunidade de escutar, ele próprio às vezes referia: então há ali um holofote que não dá e que me limita as coisas. Eu não tinha ninguém para tratar desse problema. Quer dizer, e é disto que estamos a falar. É um problema.
18: Mas
21: que
18: o problema já não é só as infraestruturas. O problema aí não é as infraestruturas.
21: Claro.
18: O problema aí não é as infraestruturas. A falta de acompanhamento,
21: claramente,
18: da gestão,
21: claramente,
18: que tem que acompanhar,
21: claramente,
18: o futebol.
21: Sim, sim,
18: porque tudo, porque isto não pode ser: olha, estou aqui os jogadores, agora desenrasca-te. Olha, estou aqui os. Olha, está ali o roupeiro, vais ali pedir-lhe as bolas, os coletes e os cones. Se precisares de mini balizas, estão ali atrás. E nós vimos aqui ao fim de semana para saber como é que foi a convocatória. Isto não pode acontecer.
21: Claro, sim, sim.
18: Isto não pode acontecer.
21: Completamente de acordo.
18: Isto não pode acontecer. Nem nas camadas jovens pode acontecer, que fará numa equipa que tem ambições de...
21: Claramente.
18: É, portanto, por isto que eu digo que o Gabriel, naturalmente, vai ter aqui um desafio que me parece importante. Também quero acreditar que alguns dos problemas que aconteceram em termos de gestão desportiva vão cessar neste momento. Porque, vamos ser claros, já não há o mesmo investidor que havia. Investidor esse que até chegou a ser dado como indo para outro lado, e daquilo que se sabe, não vai para rigorosamente lado nenhum. É que confunde-se às vezes primos com irmãos e irmãos com tios. E é bom que as pessoas percebam que o inglês não é irlandês nem iraquiano. Portanto, é bom que as pessoas percebam isso. É toda uma nova estrutura em termos de gestão desportiva que vai acontecer agora na equipa do Espinho, porque quem vai em teoria, pelo menos para já do que se sabe, quem vai coordenar vai passar a ser a direção do Sporting Clube de Espinho. Coisa que até agora não acontecia.
3: Sim, sim.
18: Havia uma delegação por parte do investidor, num conjunto de pessoas que estavam à frente da gestão desportiva, que na minha opinião claramente falharam. Essa é a minha opinião. Essa é a minha modestíssima opinião. Vamos ver o que é que vai dar a equipa do Sporting Clube de Espinho. Estou curioso em saber, mas sendo certo que, olhando da forma como as coisas foram feitas, parece-me que em termos de planeamento e de organização, parte à frente Estarreja, Fiéis e Passos de Brandão. Muito embora se saiba que há saídas importantes na equipa de Passos de Brandão, é bom que se note. Desde logo, e à cabeça, permitam, até pelo número de golos que marcou o Sani Amané.
20: O Maxwell Sané.
18: Que vai para o Espinho. O Luizinho.
20: Não, o Maxwell Sané vai para São Junense.
18: Vai para São Junense. Peço desculpa.
20: O Luizinho vai para São Junense.
18: E também, do que eu sei, o lateral esquerdo também terá assinado já pelo. Do que me dizem. Será jogador da equipa do Sarense. Foi a indicação que me deram.
20: O Portela.
18: Salve erro. Não consigo dizer com absoluta certeza, mas foi essa a indicação que me foi dada a semana passada. Portanto, mesmo com estas saídas, que são importantes, como é óbvio,
21: importantíssimas, claramente,
18: parece-me também que da parte do Passos Brandão há uma organização no sentido de rapidamente colmatar, encontrar soluções alternativas. O próprio Fiéis perde gente importante, por exemplo o Pereirinha. Sim. Perde o Arense também, um jogador que foi muito utilizado. Perde gente importante, mas fez um trabalho com muito tempo e organizou as coisas com muito tempo. Isso, eu sou daqueles que acha que a organização dá pontos no final de contas.
21: Claro.
18: O Estarreja, daquilo que se sabe, mantém o grosso da coluna e poderá haver ali um ou outro reforço importante. Mediante isto, eu diria que estas três equipas partem à frente. Depois, cá para baixo, vai ser uma luta engraçada. Há aqui ainda problemas em algumas equipas para se perceber. E há aqui a situação que o Filipe falou, e bem, duas equipas que estão em equação.
20: Só dar uma nota que, caso alguma destas equipas não se inscreva, não é a manutenção dos Moris. O que acontecerá será, em primeira mão, a subida do Valonguense. Exatamente. E em segunda mão, a haver uma segunda vaga, será a subida do Mosteiro de Arouca.
18: Exatamente. Em qualquer um dos casos, podem também já ficar com essa nota, o Mosteiro de Arouca está a formar uma belíssima equipa. É claramente equipa para poder subir a divisão, não tenho a mínima dúvida da forma como está. Se vai conseguir ou não, isso é outros 500, mas é uma equipa que está-se a formatar muito bem, e o Valonguense vai naturalmente, pela terceira época seguida,
20: foi buscar uma grande estrutura de Morisquense, que só
18: sim, vai tentar a subida de divisão. Deixa-me só dizer o seguinte: eu falei há um bocadinho do Sousarense. O Sousarense vai ter, salvo erro, só amanhã as eleições. Novo líder, que é o Pedro Freitas, que já foi vice-presidente para o futebol do Sousarense, vai ser o novo presidente, tanto quanto sabe, com um novo investidor. Ainda não há muitos pormenores. Fala-se que o novo treinador deverá ser o antigo técnico da equipa dos Moris. É o que se vai falando, não sei se há essa garantia ou não, é apenas só aquilo que se vai falando. Eu, se fosse informação confirmada, eu dizia claramente, mas não é informação confirmada.
21: Estás a falar do?
18: O do Sousarense será o anterior técnico da equipa dos Moris, que também foi técnico da equipa do Bustelo na época passada. É o que se vai falando nesta altura. Em São Roque há algumas mexidas também, mas o grosso da coluna será para manter. No Relâmpago de Nogueirense algumas
21: direção saídas. De Sousarense deu uma entrevista há pouco, não, penso que no Oliveira das Meias ou no Olhar, que via que era quase inevitável a criação de uma SAD lá na, em cesar e nesse aspecto tudo poderá fazer a diferença, né?
18: Eventualmente
21: se essa ideia for para este
19: caminha para isso,
21: para esta época, pois. Ou não, esta é a grande questão.
18: Eu poderia discutir muito sobre isso e não me vou dar esse trabalho porque senão ocupava aqui o resto do tempo.
20: Nós temos que estar aqui, senão não vamos ir a todo lado.
18: Eu acho honestamente é que anda muita gente a fazer castelos na areia, mas
20: nós temos que ter um bocadinho mais breves, que queremos ainda ir ao CP e queremos também fazer aqui.
3: Não vou alongar muito, acho que o Jorge fez uma análise perfeita. Só acrescentar aqui que eu acho que, e não é estar a criar pressão nos clubes, eu acho que é ano para Passos Brandão, Estarreja, Afiães, um Águeda.
19: Para 18 equipas.
3: Eu percebo. Não, Carlos,
18: menos um bocadito.
3: Temos de ser honestos. Há aqui 5 ou 6 equipas que têm que dar tudo porque não têm aqui os ditos tubarões. Acho que é um ano, não é estar a estudar os pinhais que vai passar dificuldades. É a minha modesta opinião. Dificuldades naquilo que é as expectativas do Espinho, de subidas. Porque o Espinho vai sofrer ali alguma. E eu continuo a dizer, eu aí concordo e discordo um bocadinho com o Jorge. Acho que não ter a casa própria é um problema dos grandes, isso dá pontos,
18: e muitos, todos.
3: E depois, mas isso não ter campo dá aso à desorganização. Claro, eu vou dar um exemplo. Esqueci-me do cesto dos Jorge para treinar. Caramba, se calhar até nem treino. Tenho que ir, não sei aonde, buscar um cesto. Portanto, isso parece que não, isso moe. Uma coisa aqui, outra coisa acolá, e eu já passei por isso. Porque o Passos Brandão, quando meteu o primeiro sinteto, nós estávamos a treinar no Feirense, e era um problema, e tínhamos um gajo. Um rapaz, que é um grande homem, que levava a carrinha, levava aos cestos, mas de vez em quando as bolas não vieram. Portanto, há sempre qualquer coisa que falhe. Por mais que a gente, não tendo a casa, não tendo os móveis em casa para guardar as coisas, não é fácil. E isso dá muitos pontos, na minha opinião, porque eu já passei por isso e acho que é um problema dos grandes. E depois é tal coisa que falaste bem, Jorge. A entrada e saída dos jogadores, depois é muito complicado gerir egos e cada vez pior.
21: É clubes
3: e agora, e com todo o respeito, eu já dizia isto, eu disse por acaso em off ao presidente Passos Brandão, que acho que sabia ano para poder algo mais, acho que é este ano. Portanto, eu não tenho dúvidas nenhumas, porque não temos os tais, não temos as Alvarenga, não temos o Lamas, que tanto andaram aqui ao fim dos anos.
20: A Flogreio também, dos últimos anos, tem andado.
3: Temos, com todo respeito, é lógico, vamos ter 18 equipas e concordo contigo, Carlos, mas acho
20: que... O próprio São João de Ver e o Lourosa é recente, mas...
3: É tal e qual. O Jorge falou muito bem. Acho que temos aqui 6, 7 equipas. Poderá ser um campeonato ainda muito mais competitivo perante esta situação, que não temos a situação do São João de Ver, do Lourosa, portanto, acho que temos cada vez mais, vai ser um campeonato competitivo e as equipas vão se apedrechar, se calhar não cometendo loucuras, porque isto, os clubes, cada vez as dificuldades são tremendas, e eu acho que temos um campeonato ainda mais competitivo daquilo que foi aos últimos anos.
20: Dinis?
21: Olha, eu estou completamente de acordo com aquilo que os meus colegas foram dizendo. Eu, de facto, acho, pela organização e pelo campeonato que as equipas fizeram, e eu penso que o Passos Brandão, o Estarreja e o Fiães, e não falo no Espinho, um bocadinho por esta incógnita. Sim. Que existe ainda à volta do Espinho, mas portanto, estas quatro, cinco equipas, e claramente o Águeda, que nós estamos a esquecer, o Águeda é também um histórico, a qualquer momento também pode fazer um investimento um bocadinho mais arriscado, e o Águeda é sempre uma equipa a ter em conta, tal como o Estarreja. E estas equipas, no meu parecer, pelo campeonato e pela organização, penso que levam uns furinhos à frente da concorrência. Agora, claramente, há que referir isto, que também já foi referido aqui, que é a minha opinião também, este ano, esta época, é claramente uma época das oportunidades. Eu penso que este campeonato é um campeonato que vai dar oportunidade àqueles clubes bem organizados, embora não sejam aqueles clubes com mais capital para investir, com aqueles colossos que ultimamente o Sabsec tem tido, desde o tempo do Lourosa, que quando andou o próprio Espinho, quando jogava na Avenida, no estado da Avenida, lá em Espinho, e o Águeda também, noutros tempos, claramente que o São João de Ver, essas equipas não estando cá, eu acho que esta época vai ser, na minha opinião, e penso que é geral, uma época das oportunidades. Penso que vai, há aqui equipas que estão mais ou menos ao mesmo nível, desde o Paços de Lança, Tarreja e o próprio Águeda, são equipas que estarão mais ou menos ao mesmo nível, e vai fazer com que esta forma, provavelmente, e eu espero, mas isto é sempre uma incógnita, espero que seja um campeonato muito mais equilibrado e muito mais renhido. Faça isto, dá-me a sensação que era aquilo que normalmente o Sabsec tinha, que era quem descia dos nacionais, normalmente fazia tremer quem cá estava, mas que, por pouco que vamos sabendo, penso que não é o caso. Penso que o Ana Dias está a atravessar.
17: Peço desculpa, Denise, e até porque temos o Ana Dias,

0: sucessos que o Anadia teve nestes últimos anos, que com toda a certeza, a par do Pampilhosa, também vai fazer moça no clube.
1: A minha opinião
0: clube.
1: É esta aqui. Isto vai ser um campeonato de históricos. O Espinho, o Passo Brandão, o Estarreja, o Águeda, o Alameda do Bairro, não sei se vai fazer pergaminho da história deles, porque é uma equipa que tem andado com dificuldades financeiras, embora ninguém ouve dizer que o Alameda do Bairro ficou de ver alguma coisa a alguém, mas é uma equipa que não aposta forte em jogadores para poder subir divisão. E é o Cesarense que tem o investidor, e é o Anadia que à partida é outro histórico deste campeonato. Agora, a minha opinião está aqui. Então, 102 pontos em jogo. 102 pontos em jogo para toda a gente. Cada um vai agarrar-se àquilo que tem. O Passo Brandão, na minha opinião, à partida, ninguém pode atirar responsabilidades para ganhar campeonatos, porque o Passo Brandão perdeu os quatro melhores avançados da Distrital. Perdeu o Maxwell, perdeu o Luizinho, perdeu o Morgan e perdeu o André Couto. Outro grande jogador. Ele perdeu esses quatro jogadores. Dois porque chegaram ao acordo de Passo Brandão e depois saíram. E os outros dois porque, pelo campeonato que fizeram, que tiveram a oportunidade de apresentar outros clubes e subirem para outros campeonatos. Agora,
2: quanto ao resto. Dizer que o Morgan e o André Couto não eram jogadores de Passo Brandão na época passada, quem nos está a ouvir.
1: Não, eram porque assinaram. Eu tenho fotografias no telemóvel já assinando Passo Brandão.
2: Não, mas ao seu caso.
3: Não fizeram um jogo.
1: Vocês dentro de um mês, ou 15 dias, ou 3 semanas, vão-me ouvir aqui falar de um assunto que vocês vão se passar da cabeça. Pronto, eu estou-vos a avisar, quem assinar...
2: Mas nós vamos de férias, que é para chegarmos aqui fresquinhos para ouvir isso.
1: Tu que és um indivíduo que andas muito atento a estas coisas, eu vou-te dizer, quem assinar, se tiver exames médicos e tudo isso aí, o jogador é punido 1 ano. Pronto, se não chegar a acordo com os clubes é punido 1 ano. E vocês vão ver muitas coisas que
3: não
1: vão passar
3: se é um
1: aqui.
3: Ano. Não sei se é um ano.
1: Porque eles pagam.
3: Eu não sei se é um ano.
1: Pagar 5 mil euros ou 2 mil euros.
2: Pagam uma carta, ou seja, uma assistência desportiva.
3: Há um castigo que é ponto. Eu não quero jurar falso, mas eu tenho a ideia que o que acontece é à volta de um mês de castigo. O jogador fica impedido. Havendo dupla inscrição do atleta, ou seja, com a assinatura de um lado.
1: Isso é na Associação Futebol de Aveiro.
3: Então onde é que há de ser?
1: É a nível federativo. Então se eles assinam aqui equipas de
3: Copa da Liga 3. Mas eles vão ser inscritos por duas equipas na Associação Futebol de Aveiro ou na Federação Portuguesa de Futebol?
1: Vão ser inscritos no lado e noutra. Aqui os jogadores já assinaram no Campeonato de Portugal e outros assinaram na Terceira Liga.
3: Então fizeram bem. Aí é diferente.
1: Para tu ficares a saber.
3: Aí é diferente.
1: E volta-te saber. Oportunamente, volta-te é saber. Portanto, isto é assim, até há uma equipa que já pagou até a multa. Opa, nós pagámos deliberado sem problema nenhum, pagámos o que temos a pagar. Quanto é? Eles disseram tanto. E eles pagaram. Depois o jogador não ficou lá, foi para outro clube. E eles pediram a ver se devolviam o dinheiro. E não devolveram o dinheiro, disseram que não. E agora a outra equipa, como é que vai ser isto aqui? Quer dizer, ele acaba por assinar por 3 equipas.
0: Vamos dizer bem-vindos a Portugal.
1: São situações
0: e ao futebol português
1: difíceis de perceber. Os jogadores não entendem, vão influenciados por muitas coisas. Nós ultrapassámos isso e não sei quem, não sei quantos. Mas o próprio jogador em si é que pode ficar prejudicado, pode não jogar uma época. Agora, quanto às outras equipas, vamos esperar para ver, porque no fim de contas nós estamos aqui a dar favoritismo a algumas equipas. Depois,
3: se a Carlos esteve ali a aliviar a pressão.
2: Vamos passar então para o Campeonato
3: mas
2: Portugal.
3: Mas foi bem.
2: Vamos passar então para o Campeonato Portugal de início. Vamos começar por ti. Na época passada tivemos então a Rebordosa e Lessa a ir à série dos primeiros. Tivemos as saídas de Anadia, Aparecida, Rezende, Vila Real e Gouveia. E na manutenção de Sinfães, Beira-Mar, Alpendurado, Flogrei, Vilamiã, União Lamas e Salgueiro. Já vamos à próxima época. Olhando aqui, muito breve, porque já fizemos estas análises várias vezes. Dinis, o que é que te ressalta à vista, o mais e o menos, da época passada?
0: Eu, claramente, pronto, a época passada, para mim o mais e que fez a diferença foi de facto aqueles jogos que foram perdidos, digamos, na secretaria e que aliviou um pouco toda
2: a... Pós da Aparecida.
0: É, exatamente. E eu acho que, para mim, honestamente, foi o que fez toda a diferença.
1: Mas o Aparecida de Siena mesmo?
0: Sim, sim.

0: Sim, mas o que eu digo, quando eu digo isto...
1: Outra coisa, não sei quando, para quê, não, eu passei daqui é para... Estás a ligar Beira-Mar e Salgueiras e lá, mas essas coisas assim. Olá, quem quiser que se organiza?
0: Ah, sim, sei lá, oh, Carlos, mas pronto, mas que foi de facto, facilitou a vida ao Beira-Mar, ao Lamas e a todos os outros, facilitou, porque a determinada altura eu vi a coisa um pouco mal parada para os clubes aqui da nossa zona. Agora, claramente, foi, para mim foi a grande, o grande acontecimento foi de facto esse. Penso que as coisas foram mal planeadas e acabou por beneficiar de alguma forma os clubes aqui da nossa região. E também, sem dúvida nenhuma, o Robordosa, não é? O Robordosa, há que dizer também que foi um campeonato também fantástico. Jamais esperaria aquela consistência que eles comprovaram, sem dúvida nenhuma.
2: Jorge? Olha, em termos de época, vamos lá ver uma coisa. As equipas de Aveiro, com exceção da equipa de Onadia, com maior ou menor dificuldade, conseguiram os seus intentos. É óbvio que nós sabíamos, tendo em conta como as coisas estavam prefiguradas, que não era uma época fácil para os clubes de Aveiro. Felizmente que eu me enganei e não foram duas equipas que desceram, só foi uma. Mas a probabilidade de serem duas neste campeonato era grande. À parte, a sua parecida tinha que descer, se não tinha que descer, se por contas, por deixar de ser contas.
0: Mas facilitou muito.
2: Facilitou muito, ajudou muito, e o que ajudou, de facto, de certa forma, foi o facto do Aparecida ter perdido gás com o andamento das coisas.
0: Claramente.
2: O que me parece, honestamente, foi um campeonato que serviu, se calhar, para que as equipas percebam que não se pode partir para este campeonato numa lógica de para já vamos assim e depois vou preciso em dezembro, ou encaminhamos de outra forma.
0: É um campeonato muito
2: parece-me, de uma forma geral, por exemplo, e olhando, por exemplo, a equipa de Lamas, que tem anunciado já praticamente toda a sua equipa, ou grande parte da sua equipa, na comunicação, estou a dizer no Facebook, calma, estou a dizer nas redes sociais. E o que se vai percebendo é, claramente, uma procura de maturidade, maior maturidade, não é ficar a equipa mais velha, é tornar a equipa, se calhar, com uma média de idades que lhe permita encarar de outra forma o desafio. Porque me parece, honestamente, que ao ano passado o Lamas, a determinada altura, quando perde as duas referências de balneário, como era o Seco e o Filipe, ficou ali com falta de referências, de certa forma, do balneário.
0: O Alex.
2: Mas o Alex foi daqueles casos em que pouco contributo conseguiu dar à equipa. E é um jogo.
1: Mas ficou para ali e ainda deu uma ajuda lá no...
2: Ainda foi conseguindo dar uma ajuda, mas faltava ali um bocadinho mais de referência para, efetivamente, tornar o grupo um bocadinho mais predisposto para as dificuldades que ia aqui encontrar. Agora, parece-me que efetivamente este ano a equipa de Lamas está percebeu isso e está a preparar-se de outra forma. O Beira-Mar, o ano passado, partiu o pensamento de uma forma, a meio da pré-época teve que refazer o pensamento, felizmente que as coisas correram bem, e conseguiu emendar a mão para depois acabar por ter um campeonato. Aqui e ali que teve um ou outro percalço, o final da época foi assim um bocadinho em sobressalto, mas felizmente tudo correu bem. Em relação ao Florgate, fez um campeonato que me parece de grandíssima serenidade, um campeonato de grande qualidade. É, todavia, uma equipa que nós vamos assistir a uma reformulação grande este ano. Saída da equipa técnica, aliás, troca de equipa.
3: Não vamos antecipar.
2: Foram de um lado para o outro.
3: Já vamos
2: ver o que é que nos vai trazer a nova Carlos época. Chegou. Uma nota para uma equipa técnica que é de Santa Maria da Feira, neste caso o Mica, o técnico da equipa de Lensa, que conseguiu a subida que tantos andavam a tentar, com tanto dinheiro gasto pelo caminho, e que efetivamente ele chegou lá e mostrou como é que se fazia.
1: A minha opinião é esta aqui. Eu tenho acompanhado, como o Jorge está a dizer aí, portanto, pelas redes sociais, aquilo que o Lamas tem contratado ultimamente. Se me perguntarem assim a mim se a rentabilidade desses jogadores aí vai ser o suficiente para o Lamas poder encarar o campeonato com mais calma, mais serenidade e mais à vontade que na última época. Não, só depois de começar o campeonato, e o comportamento deles é que irá dizer se realmente valeu a pena as mudanças. Agora, eu como adepto e sócio, quero é que o Lamas fique o mais rapidamente possível no décimo lugar, para não ter problemas nem de ir ao play-off, nem de descer a divisão. Mas que vai ser um campeonato tremendamente difícil, vai, porque nós estamos a ver um Beira-Mar a reforçar-se bem, a São Joanense igual, a Florgrande igual, o Sinfãs, Machicos, que há mais na Madeira, parece que há outra equipa, não me estou a lembrar o nome dela, o Sinfãs Machico, e o outro não me estou a lembrar o nome dela agora.
3: Camacha?
1: Eu, não, Camacha, Machico, tem outra.
4: Calheta.
1: Calheta.
2: Estreita Calheta.
1: Parece que me disseram que esta equipa aqui é que era a que tinha investido menos dinheiro, era esta equipa aqui. Agora, mas é preciso arranjar mais duas equipas para ficarem acima do Lamas, abaixo do Lamas.
4: Helder, para fecharmos esta nota.
5: Foi falar mais ou menos, é isso. Eu acho que a parte negativa foi o Robardosa, que andou a passear na primeira fase, foi completamente um passeio, se calhar isso prejudicou na segunda fase, sem dúvida nenhuma. Foi um desligar, se calhar, digo eu. E é o ANAD, de facto, que vem da Liga 3, se calhar esperava-se muito mais, e aqui o mais neste caso é os clubes da Aveiro que ficaram, o próprio Lamas, que andou aqui à deriva muitos jogos e conseguiu-se safar e com todo o mérito. E acho que o Leça é destacar aquilo que o Leça também não começou muito bem, mas depois lá se encontrou e dá mérito à equipa técnica. Sim, ser realmente.
1: É muito história agora.
5: Sim, sem dúvida nenhuma, mas nós temos que reconhecer que o Robardosa foi um passeio que fez na primeira fase, se calhar isso, e eu não tenho dúvidas, e eu disse isto do Argoncilho quando jogou contra o Mourisco. O Argoncilho é campeão muito cedo, e eu dei benefício à dúvida, disse que se calhar que o Mourisco partia em vantagem no último jogo, se alguém me ouviu.
1: Eu era do Argoncilho.
5: Na altura eu disse que o Mourisco partia em vantagem, porque houve um desligar muito cedo do Argoncilho, e as coisas aconteceram, não sou bruxo, mas é que eu costumo dizer, agora vou falar um bocadinho à Diniz, também andei lá há muitos anos, andei lá dentro e cá fora. Claramente, também.
0: Isso,
5: portanto, e a gente às vezes é esses sintomas, é o desligar.
0: É empírico, não tem nada de sentir.
1: O Robardosa, o treinador ganhou a série, pronto, e nos últimos 3, 4 jogos aproveitou para ter
5: roubar a equipa,
1: o grupo todo do lado dele.
5: Exatamente.
1: E depois 3 ou 4 indivíduos a passar fim de semana em
5: claro, e a seguir aí, depois precisou
1: não sei quantos, e depois quando eles chegaram lá já não tinham o vício de ganhar
5: tal e qual,
1: já tinha passado.
5: Exatamente.
1: Depois o resto, mudar o disco
5: dar aqui também uma palavra ainda mais àquilo que foi a Flogreiro, acho que também fez um campeonato extremamente muito positivo, sem dúvida nenhuma. O Flogreiro, que andava naquela intermitência do deste do sol, e acho que esta época claramente fez uma época com alguma tranquilidade.
1: Estás a ver o Leça. O Leça subiu na última jornada.
5: Mas foi.
1: Pronto, Leça, Vianenses e tudo por aí fora. Já estávamos a pensar, as duas equipas da Série B vão dar shit nisto aqui.
5: Agora, estás a ver? Nós dissemos. Mas aqui houve um campeonato muito equilibrado daquilo que foi do terceiro para baixo, porque os dois de cima foi uma diferença ainda muito, muito acentuada. Portanto, estamos a falar em 11 pontos para o segundo. Acho que foi, nós demos muito e era um campeonato equilibrado, mas para estas duas equipas acho que foi um bocadinho, fizeram um campeonato um bocadinho fora daquilo que é este equilíbrio.
4: Carlos Silva, vamos agora então, embora na sua análise já fez aqui um bocadinho essa análise, mas na próxima época teremos então 5 equipas de Aveiro, Lamas, Alvarense, Flogreiro, Beira-Mar e São Joanense, isto no que respeita à Série B do Campeonato de Portugal, 3 equipas da Madeira, Camacha, Calheta e Machico, 3 da Ação Futebol de Porto, Salgueiros, Alpendurada e Sousense, 2 da Ação Futebol de Viseu, Sinfãs e Castro Daire, e 1 da Ação Futebol da Guarda, o próprio Guarda. Isto numa época em que descem diretamente apenas 2 equipas, as duas primeiras vão à fase de subida como vem vindo a ser hábito, e poderá haver uma terceira descida. Portanto, Carlos Silva, daquilo que têm visto nos reforços, sendo que estas equipas que vão a Portugal, já todas elas estão nesta altura em pré-época, porque o campeonato arranca no segundo fim de semana de agosto.
1: As equipas têm que se preparar convenientemente, porque esta é uma oportunidade única, na minha opinião, porque no ano seguinte já é um campeonato, em princípio, acho que vai passar na Federação Portuguesa de Futebol, portanto, o calendário para 18 equipas, salvo erro, 3 séries.
5: Época 27-28.
1: Sim. O figurino vai ser diferente, parece que vai ser 27-28, vai ser com 18 equipas.
2: Já está aprovado em Assembleia Geral?
1: Não, parece que não ainda.
2: Ainda não.
1: mas
5: perguntaram ao Jorge.
1: Mas para estarem a descer, só estas equipas aqui têm que estar aprovado.
0: Sim, qualquer das formas.
2: Sim, eu só pergunto.
4: Neste momento, a informação que eu tenho é que ainda não há essa perspectiva, mas que teria que ser aprovada até dia 30 de, deixa-me
2: 30 por, de junho.
4: Tinha que ser entregada até dia 30 de junho. Não sei se há uma prorrogativa que permita esse alargamento.
1: Oh, Filipe, com este figurino deste ano, de serem só duas equipas e ir uma equipa para o playoff, é porque vai haver.
5: Mas só uma. Sim,
2: mas dois. Esse figurino foi aprovado sequer das descidas?
1: Eu tenho dúvidas, Jorge. Eu casei-me com um fato que não foi aprovado nem nada, nem aprovei sequer, foi conta que comprei feito. Isto aqui é como coisa de bola para a frente, está calado.
2: Olha, isso bola para a frente é o que o senhor Pedro Proença mais tem feito do futebol português.
1: Exatamente.
2: É isto isso é o que ele mais tem feito do futebol português. E a atrapalhada é tão grande. Note bem, está a fazer 2 anos que foi eleito. Aquilo era um instantinho para se resolver. A informação que eu tenho, que é a mesma que o Filipe agora está a transmitir, é que alterações ao quadro tinham que ser aprovadas até 30 de junho.
0: Exatamente.
2: A 30 de junho nem estava cá, ninguém sequer para aprovar essa lei geral.
1: Aquilo foi aprovado, mas não sei eu, já esqueceram-se. Toma nota disso. Para o figurino ser desta forma este ano, bom, as equipas têm garantias de que a terceira equipa do 11º ou 12º vai ao play-off, vai fazer uma liguilha, ou o 12º vai ao play-off.
0: Mas qualquer das formas, Carlos,
5: mas qualquer
0: das formas, independentemente disso que vocês estão a discutir, e faz todo o sentido, só o simples facto de descer duas equipas faz toda a diferença. Porque no campeonato anterior, as equipas eram um campeonato curto, ou lutavas para subir, ou lutavas para não descer.
5: Mas pode perder competitividade do campeonato.
0: Sim. Não, porque são 14 equipas, sabes? São 14 equipas.
5: Okay. Pode chegar a meio da época e mandar as duas embora, já está a época feita.
1: Repara num pormenor.
5: Descer duas equipas.
1: Neto,
5: é a minha opinião.
1: Repara num pormenor. Nunca vi tanta movimentação de jogadores como este ano. Todos os clubes estão todos a preparar-se para não cair.
0: Claramente.
1: Porque ninguém quer.
5: Mas só cai dois.
1: Cai dois e pode calhar 3.
5: Sim.
1: Até pode calhar 4, não é? Até pode ir o outro.
5: E continuam a dizer, e só sobe um.
1: Só bom.
5: Pronto, é isso que não está correto.
1: Pronto, mas já.
5: Mais uma vez.
1: E agora,
0: são 14 equipas.
1: Vamos lá.
5: Jorge, atenção, eu estou a falar porque eu não sei se isso foi aprovado, estou como tu.
1: Anteriormente.
2: Aprovado em Assembleia Geral, não foi.
1: Anteriormente, os dois primeiros não tinham garantia de subida, podiam não subir nenhum.
0: É verdade. E foi como agora.
2: Mas agora, para subir um, já não é mau.
1: É muito melhor.
2: Mas agora eu pergunto, mas quem é que fez sequer a alteração? Quem é que aprovou a alteração para passarmos a descer 4, passar a descer 2? E de uma liguilha, em que iam os dois primeiros de cada uma das duas séries do Norte e os dois primeiros de cada uma das séries do Sul, para depois decidirem quem é que ia subir, como é que se passou para isto? Porque tudo isto são alterações regulamentares
0: que têm que estar aprovadas
2: em Assembleia Geral e que não estão aprovadas. Não estamos a falar neste momento. Repare, não é uma crítica assim, nem pouco mais ou menos.
1: Por amor de Deus, então.
2: Atenção, o que eu estou a dizer é que isto é de tal forma grave. Isto é de tal forma grave. O que está a acontecer, repare, os clubes estão a trabalhar sobre uma base em que possivelmente poderá haver aqui uma prorrogativa que poderá permitir que se faça esta alteração. E agora pergunto eu, e vamos imaginar que há um clube qualquer que se lembre e diz assim, não, eu não concordo nada, diz que está a ser feito, e mete uma providência cautelar, isto vai ao tribunal. E vai ao tribunal, o tribunal diz, não senhora, não há prorrogativa para ninguém, tem que se manter mais um ano. Como é?
1: Olha, Jorge,
2: quem é que responde por isto?
1: Eu vou-te dar uma resposta num caso muito mais importante do que isso, que é o caso do Gondomar.
2: Olha, é outro. Pronto. Isso é outro.
5: Gondomar ainda não vai.
2: Não.
5: Só na próxima época.
1: E se calhar na próxima época também não vai.
2: E se calhar na próxima época também não vai.
1: Pronto, é assim.
4: Em princípio, também pela mesma lei, não pode, porque tinha que sair a decisão até dia 30 de agosto.
1: Agora vou dizer ao Jorge: este caso do Campeonato de Portugal tem que ir à Assembleia da República, tu estás enganado. Tem de ir à Assembleia da República para ser aprovado. Todo mundo passar o Lamas tem que ir à Assembleia da República.
3: Tu não sabes disso. Então vá, tu tens de mentalizar.
4: Vamos acelerar aqui um bocadinho.
6: Não, mas se sobe um Dinis. Direto, aí já está melhor. Atenção.
4: Eu estou aqui a ler a proposta de regulamento e a informação, porque eu estava aqui a falhar-me. E o ponto 8 do regulamento da próxima época, o que diz é: o primeiro classificado e o segundo classificado de cada série, num total de 8, são apurados para a terceira fase de subida. Portanto, eu não sei onde é que o seu Carlos tinha visto que subiu ao primeiro classificado. Posso estar eu equivocado. O que acontece é que descem diretamente dois de cada série. O antepenúltimo de cada série vai fazer um play-off para manutenção, por isso é que podem ainda descer. E os dois primeiros mantêm-se este formato.
5: Mas
4: vou ler novamente aqui o regulamento. Pode ser que me esteja a falhar alguma coisa.
1: Olha, eu posso ser processado e...
4: Não, mas posso estar equivocado, porque isto era uma... Ou seja, o que eu tinha aqui era o pós-regulamento, que foi na altura a reunião de
1: nós falámos em função daquilo que ouvimos e daquilo que lemos e tudo isso aí. E eu dou estas informações e assumo as responsabilidades. Agora, se alguém me disser assim a mim, opá, tu disseste isto assim, enganei-me.
4: Aliás, é o 11º e o 12º. Portanto, o 14º e o 13º descem diretamente. O 11º e o 12º vão à fase de play-off de manutenção. O 1º e o 2º vão à fase de play-off de subida.
2: E dizem em algum sítio no regulamento quando é que vai ser aprovado?
4: Isso já, não...
2: já foi aprovado na reunião de direção, pelo menos.
4: Não vamos perder tempo, se calhar, em aquele que eu não consigo responder. Sim. Eu estou a tentar perceber aqui algumas informações e diz passo para ti a bola.
5: Acho isso muito estranho, Jorge.
2: Como é que... O quê?
5: Estar a época já quase a começar e o regulamento não está aprovado.
2: Não, é tudo normal. É tudo normal.
4: Diniz, por favor, não, senão não vamos conseguir a todos os pontos.
0: Não, mas relativamente agora a estas novas equipes, pá, pronto, eu acho, é uma incógnita, porque eu esta série, normalmente quando meto equipas de Madeira, eu meto sempre algumas restrições, porque de facto é sempre uma incógnita. Eu sempre tive algum... Nunca fui muito a favor desta forma das equipas da Madeira saltarem de zona em zona. Não me parece que seja. Eu acho que deveriam fazer um campeonato diferente e que depois na devida altura entravam no restante das fases finais das outras equipas. Mas pronto, agora acho que honestamente, tanto o Beira-Mar tem poucas notícias do clube, tem algumas aquisições. Há ali de facto alguma coisa que eu já tive a oportunidade de falar aqui na rádio, algo que de certa forma me dá a sensação que está a ser tomada de uma forma precipitada, ou talvez não, se calhar eu não sei de tudo. Eu estou, como costumo dizer, estou a analisar pela rama, porque dá-me a sensação que o Beira-Mar tinha e tem algo, um investidor europeu também, se não me engano holandês ou dessa zona, e então estar a preparar uma época com um treinador e uma equipa técnica, ou de facto esse treinador ou essa equipa técnica, ou de facto já está em consonância com esse tal futuro investidor, pá, pronto, se assim é, está tudo bem, estão a trabalhar bem. Se assim não é, eu penso que as coisas é meter um pouco a carroça à frente dos bois, porque de facto estar a assumir situações que depois vêm um investidor e não concorda com determinadas situações, e depois também essa situação do investidor, penso que há também uma parte da Câmara Municipal à qual tanto o Beira-Mar está à espera de alguma decisão da Câmara. Penso que a Câmara também, com algum receio a analisar esse projeto, está a demorar um pouco. Talvez por causa disso o Beira-Mar tenha decidido avançar com a prata da casa e aquilo que tem. Agora, a questão é saber se realmente isto está a ser feito com ponderação, e claramente o que transparece cá para fora, para mim, é um pouco isto, alguma provavelmente entre eles, não é? Porque nós não sabemos, provavelmente entre eles as coisas já estão bem planificadas e se calhar este acordo e toda esta estratégia entre o Beira-Mar e o município e esse tal investidor holandês, provavelmente já está tudo a funcionar como deve de ser, e então se assim é, penso que o Beira-Mar está a trabalhar bem, com alguns nomes que vai apresentando nas redes sociais. Penso que o Beira-Mar será a par também do quer do Robordosa também, até pelo campeonato que fez, e claramente o Lanas também e outras equipas. São equipas que de facto poderão ambicionar um pouquinho mais do que aquilo que fizeram no ano passado. Penso que a Floregrade, pela sua organização, já nos habituou a que, independentemente destas movimentações mais ou menos financeiras, é um clube que de facto bem organizado e acaba por tirar alguma vantagem por essa organização. E como eu disse, para terminar, acho sempre estes clubes da Madeira uma certa incógnita, porque é muito difícil fazer um campeonato e mesmo fazer a planificação e digamos, em termos estratégicos, levar com equipas da Madeira traz algum desconforto para as equipas do continente, quer economicamente, quer em termos de logística, e daí eu fico sempre com receio nas séries onde calha todos estes clubes da Madeira.
1: Eu diria, 18 meses campeonato, ganham menos e
0: a logística em termos financeiros não é fácil levar uma equipa para a Madeira e depois toda uma logística que implica
1: os jogadores vão para a Madeira, se tiverem tudo pago, ganhar 8 meses e ter que pagar para lá estar é um problema.
0: É muito vale. Incerto.
5: Eu acho que já está tudo doito, mas esta situação que a falar do regulamento ou não, eu acho que na parte daquilo que é as descidas, é claramente uma parte importante daquilo que é aquela aflição durante a época de ser tantos clubes a descer.
2: Continuam a ser quase os mesmos. Lendo o regulamento, continuam a ser quase os mesmos.
5: Sim,
2: a diferença
5: não
2: é muito.
5: Não é bem os mesmos.
2: As quatro equipas que já desciam. Duas descem direto.
4: Desciam cinco.
2: Sim, pronto, ok. Desciam cinco, passam a ser.
4: Desciam duas direitas.
2: Que estão ao barulho. Passam a ser quatro que estão ao barulho. Duas descem direto. E as outras duas, bom, nem sequer é uma liguilha. É um play-off.
4: É um play-off
2: a duas mãos. Perdoem-me, que eu acho que ainda é menos justo, se calhar, com uma liguilha. Uma liguilha já é má por si.
5: Claro.
2: Um play-off, eu acho que ainda é menos justo.
4: Mas pronto, seja, no fundo, deixem três numa média, mas podem ser quatro numa série e só dois noutra, claro, nesta liguilha.
5: É isso. É claramente um ponto a favor daqueles clubes com maior dificuldade, sem dúvida nenhuma. E acho, pronto, os clubes da Madeira é ambas as partes. As visitas à Madeira é complicado, como os da Madeira vir ao continente também é complicado. Portanto, acho que isso aí até é mais a parte financeira, mas que estamos aqui a falar mais um bocadinho nisso. Não é?
0: Sim, mas o retorno é mais complicado para o continente ir lá à Madeira. A Madeira em campeonatos onde não são muito visíveis, não estamos a falar das ligas profissionais, são campeonatos que não são muito visíveis, e quando tu vais à Madeira a coisa é um bocadinho
5: coisa
0: mais
5: complexa.
0: É um bocadinho mais difícil.
4: Jorge,
0: a nível logístico,
4: tens-me
0: a
4: cancelar nisso.
2: Em relação à próxima época, sou pena, e nós vamos falar perante o suposto regulamento que aí está, ou eu nem sei se é proposta, se é regulamento, o que é, fico sem perceber, honestamente. Mas isto, tendo em conta o que é o panorama geral do futebol português, eu acho que já é tudo normal. Já está tudo
1: pronto. Eles fazem um regulamento para a época, não é?
2: Já está tudo adquirido. Isto agora já nem é preciso de Assembleia Geral. Olha, nem é preciso ir ao Parlamento. Esteja à vontade. Esteja lá o Amazon, não, já não precisa ir ao Parlamento. Está tudo garantido. Mas é dependendo com boas estas informações que nós aqui temos. O cenário é o seguinte: sobe direto ninguém. Sobe direto ninguém. As duas primeiras equipas de cada série vão depois a uma liguilha de classificação para tentar subir divisão. Em baixo, duas descem direto. Ponto final, parágrafo. O 12º e o 11º vão a um play-off. O 12º da série B vai jogar contra o 11º da série A, e o 12º da série A vai jogar contra o 11º da série B. É assim. E é um play-off a duas mãos. Se é mais justo, se é menos justo, já nem vou a essa discussão. Permitam-me só frisar aqui dois pontos. Um, em relação ao que é a preparação das equipas, Alvarense com um novo técnico, neste caso fizeram uma troca, acho que foi uma troca quase literal de clubes, e até a troca de jogadores está a ver, curiosamente. Eu penso que o Alvarense que está a preparar o campeonato com bastante antecipação, pelo menos percebia-se isso a partir do momento que surgiram as informações que surgiram o ano passado, é logo a seguir à subida da equipa da Alvarense. A Florgate também tem, como dissemos, uma alteração. Hoje começam a ser anunciados alguns nomes. João Amorim, que já jogou aqui no Feirense, que jogou no Portafiel, jogou no Faf. O Léo Cá, que estava no São João de Vê, por exemplo, e outros nomes que começam a surgir hoje na comunicação social, e que tem, de certa forma, o próprio Edgar Almeida, que estava na Alvarense, que irá para Cortegaça, em princípio, pelo menos é essa a indicação. Sim.
0: O Edgar.
2: Ou seja, de certa forma, são duas equipas que estão, uma, parece-me claramente já estava já
4: quase o Fábio Fortes forma. Também, que poderá ir para
2: lá. Sim, o Fábio Fortes do Leça. Num caso, parece-me claramente já preparados há algum tempo. A equipa da Florgate parece-me com um bocadinho mais de atraso, mas parece-me estar a fazer de forma correta a planificação. Temos o Beira-Mar, que também está a anunciar os nomes, e grosso modo há muitas saídas. Até me parece haver a manutenção do grosso modo do plantel. A Sanjonense é muita gente nova. Há muita gente ali de qualidade a entrar, é verdade. Mas é muita gente nova. Vamos ver como é que vai correr o processo. Eu penso que tem tudo para correr melhor em relação ao que é o passado recente. Se chegará para poder eventualmente andar numa subida de divisão ou não, isso não nem me quero sequer arriscar a. Agora parece-me efetivamente que a Sanjonense fez literalmente, não foi uma limpeza de balneário, só faltou mandar abaixo os balneários, com mais de resto foi tudo.
4: Na própria estrutura também.
2: Foi manter-se a equipa técnica,
0: sim.
2: Tudo o resto desapareceu.
3: Sim, mesmo detergentes e tudo.
2: Sim, roupeiros. Chegou-se a este ponto. Portanto, é uma grandíssima limpeza que foi feita na SAD da Sanjonense. Vamos ver consequências que isto terá, se positivas, se negativas. A partir de olhando, eu diria que há aqui algum critério na forma como as coisas estão a ser feitas. E até há uma procura de identificação com a história do centro do clube. Por último, falar da equipa do Unión de Lamas, que, como eu disse há pouco, me parece estar a fazer as coisas de uma forma correta, sabendo até onde pode ir. Claramente não há aqui um investimento louco, nem pouco mais ou menos, não há investimento louco, mas é um investimento que é muito bem ponderado e em jogadores que já oferecem alguma maturidade, e quase todos eles que já têm passagem por este campeonato. Isso parece-me ser claramente um fator de destaque para esta equipa, e que, perdendo algumas unidades, é normal que os perca, não perdem pouco mais ou menos com a mesma significância do que aconteceu há um ano atrás. Há um ano atrás estávamos a falar de uma saída muito significativa de jogadores que estavam no 11 titular, eram absolutíssimos titulares do 11 titular da equipa de Lamas. Não sei, saem quantos este ano? Dois?
3: Seis ou sete.
2: Este ano? Não, não sei.
3: Tem o Daniel Rodrigues, tem o Lourenço, tem
2: o... Não, o Daniel Rodrigues já foi denunciado.
4: O Rodrigues fica.
3: Fica, estou a dizer os...
2: Ah, estou a dizer os saíram.
3: O Lamas tinha que fazer isso.
2: É o que estou a dizer, que o Lamas garante...
3: Mas estás a dizer que era... garantias. O Lamas tinha, não, que não tinha ficado...
4: Saiu o Araújo, o Albuquerque, o Gonçalo.
2: Sai três. Não devem ser mais do que isso.
3: Que é sair do Lamas?
4: Sim.
2: Então da equipa titular.
3: O Salgado saiu uma
4: série. O Salgado, sim.
3: Saiu.
2: Mas da equipa titular, não. Eles não são todos titulares.
4: E o guarda-redes, o Enzo.
2: Os dois. Mas o que parece, honestamente.
3: Vai 13 jogadores ou 14.
0: Sim, mas grande parte.
3: Lamas ficou com o Daniel Rodrigues, ficou com o Lourenço, ficou com o Barros, ficou o Pedro Moreira, e no meio-campo ficou o Braga e o Rubinho.
2: Olha, eu digo assim, por exemplo, da defesa, ficaram dos quatro ficaram três.
1: Três.
2: Pronto.
1: Quatro.
2: Já ajuda mais um bocado, não é?
1: Ficaram quatro.
2: Já ajuda mais um bocado. O ano passado, os quatro quase não ficava nenhum. Verdade ou mentira?
1: Sim.
2: Pronto. Isso, você sabe tão bem quanto eu que, por exemplo, a faixa central é fundamental de se assegurar desde logo. E do que eu vou
1: dizer. Eu acho que o Lamas contratou reforços.
2: E há uma coisa que lhe devo dizer. E fez uma coisa que me parece acertada. Contratou os jogadores, foram à procura dos jogadores que conhecem. Não foi apostar ali no escuro. Foi os jogadores que conhecem. Dou-lhe um exemplo. O Batistuta é um rapaz que me parece claramente com qualidade. Eu não vou dizer que vai ser titular absoluto lá, mas nem pouco mais ou menos, mas é um jogador que vai ser muito útil. E eu sou à vontade. Ou seja, quantas vezes é que eu disse, por exemplo, do Príncipe? Nada ou mentira. E o Príncipe não foi um jogador muito importante ao longo da época para a equipa
1: do Muito regularzinho,
2: não é
1: o jogador.
2: Não é ele e mais 10. Claro, mas é um jogador. Pronto, mas é um jogador que dá claramente equilíbrio à equipa e que dá soluções à equipa. E eu acredito também que no que toca, por exemplo, ao Batistuta e outros jogadores que a equipa do União de Lamas foi contratar, que pode efetivamente trazer isso. Parece-me, honestamente, também ali dedo do próprio treinador.
4: Nós também o cancelaram e estamos no final.
2: Deixa-me só dar a última nota, que era aquela que eu ia dizer, que é depois em relação ao futebol português, que é pouca vergonha. A pouca vergonha é, nós chegámos hoje é dia 13, não é?
4: Sim.
2: Eu nem sei. Dia 13 de julho. Um regulamento que devia ter sido aprovado até 30 de junho, a 13 de julho não se sabe. Esse júri não sabe. Isto porquê?
4: Porque é assim, este regulamento foi dado como certo já para o 26-27, é oficial, portanto, há de ter sido aprovado em reunião de clubes. Não duvido disso. Não duvido. Não, mas, ó Jorge, não temos tempo para esta discussão. Vai ser um tempo para outro programa. Não sei, há de ter sido aprovado em reunião de clubes. Não,
2: perguntaria cá fora. É uma alteração.
5: Mas sem o regulamento é porque alguma coisa aconteceu.
4: Exatamente. Não, agora não te sei dizer.
5: Certo, Jorge.
4: Posso ter a razão, não sei. É, o que eu estou a dizer é que neste momento não temos base e nós já passamos um bocadinho de tempo.
5: Não foi a IATA,
4: mas sendo o nosso último programa, não podia fechar o programa sem fazer esta última ronda, que peço-vos a maior brevidade possível, mas que é importante. E diz, vamos começar por ti. Esta época foram 47 programas, mais uma época sintonia de ataque. Fazemos a nossa parte por este desporto que também todos amamos. Falamos de vários pontos. Aqui nesta primeira parte falamos mais ligado à São Paulo de Aveiro e ao Campeonato de Portugal. Uma pequena lembrança daquilo que foi então esta época desportiva aqui no Sintonia de Ataque.
0: Olha, como sempre, acima de tudo, o prazer que tenho em estar aqui com os meus amigos, gente do futebol, estar na minha terra, falar para a minha gente, para estas terras. Isto para mim é um prazer, é de facto, faz parte de nós, da nossa vida, do nosso passado, o tal bichinho do futebol. Há claramente que agradecer, e agradeço à Rádio Sintonia pela paciência que tem e pelo convite e para esta oportunidade que me dá também de falar daquilo que gosto e que foi a minha vida durante muitos anos, que é o futebol, e claramente estar ao lado e de par a par com os clubes e as instituições cá de Santa Maria da Feira e pedir a eles que continuem-nos a seguir, que é também por causa deles que nós também estamos aqui de alma e coração, e penso que já nos tornámos uma família e desde já queria agradecer a todos os colegas aqui de painel que semana a semana vão-me acompanhando aqui nesta tertúlia e que me dá muita alegria e prazer, e agradecer-te a ti pessoalmente também, Filipe, pelo convite desde o primeiro dia, e claramente espero que também a Rádio Sintonia cresça em audiência e cresça, porque de facto é uma rádio simpática e uma rádio que trabalha bem com bons profissionais, faz muito com pouco, e isto é que de facto é o grandioso, porque fazer muito com muito, penso que é fácil, e daí penso que a rádio está de parabéns, e Santa Maria da Feira também, e acho que ganhamos todos nós com a rádio.
4: Jorge, para ti, se bem que tu és uma peça dupla nesta engrenagem, porque Jorge, para além de comentador, tive o privilégio também que ele me segurasse aqui num ou outro programa no Sintonia de Ataque, e é o nosso pivô de fim de semana, que é um dos pilares fundamentais deste programa que nós fazemos,
2: difícil,
4: porque... porque sabe que ele acompanha esse acompanhamento que fazemos todos os fins de semana, também é importante para aquilo que é a dinâmica que instituímos.
2: Bem, próxima época vai ser complicada, só no domingo, honestamente vai ser muito, muito complicado mesmo, mas cá estaremos depois para ver o que é que se pode fazer. Mas como é óbvio, falar de desporto nesta vertente um bocadinho mais menos profissional, mas cada vez mais profissional, a verdade é essa, é sem dúvida alguma um bocadinho de também de prazer, e é um bocadinho isso que nós viemos aqui fazer. Não queremos estar certos em tudo, nem pouco mais ou menos, claro, acabarmos de estar certos em tudo. Aliás, quem eu pelo menos arrisco tanto muitas das vezes nos meus prognósticos, corro um bocadinho mais de risco de falhar, mas continuo a dizer, este é um campeonato, estes campeonatos que nós estamos a acompanhar são campeonatos que eu gosto particularmente, são campeonatos que nos aproximam mais das pessoas, mais propriamente estes depois daí para a frente são campeonatos mais das SADs, dos investidores, das elites, que muitas das vezes depois funcionam de formas muito curiosas, nomeadamente com escolhas, seja a nível de jogadores, seja de equipas técnicas, que muitas das vezes espantam até o mais espantado.
4: Muito sucinto, Carlos.
1: Olha, eu primeiro quero agradecer a si o facto de me ter convidado já há uns anos para estar aqui presente.
4: É o jogador mais antigo e já renovou para a próxima época, portanto.
1: Quero agradecer também àqueles que me acompanham semanalmente aqui no.
4: Apesar, deixe-me só fazer aqui uma à parte, apesar do projeto que o leva agora, está a ser construído uma variante para Castelo Paiva, foi anunciado de propósito para o Carlos Silva.
1: Se for feita a autoestrada, podem crer que eu estou no.
4: Peço desculpa.
1: Portanto, e depois quero agradecer aqui aos meus colegas de painel, a estes e a outros que às vezes vêm substituir, porque eu também falto algumas vezes, agradecer toda a paciência que têm para me aturar aqui durante este tempo todo. Depois também uma palavra de agradecimento para os nossos ouvintes, durante toda a época estão atentos aos pormenores e já perceberam de que nós aqui limitamos a fazer críticas e muitas coisas mais que às vezes até não têm, portanto, a sua lógica, mas que nós temos de as fazer para aproveitar o momento dos campeonatos e essas coisas todas. Agora, o que é que eu queria dizer mais? Queria dizer mais que o povo da feira e do concelho e do país que ouve este programa deve estar muito mais enriquecido em termos de informação, porque nós somos, na verdade, bons. Nós somos os melhores, não tenho dúvidas nenhumas, e é isso que eu quero dizer. Eu não tenho barulho, eu não estou aqui a puxar a brasa para a minha sardinha. Quero dizer que eu considero que este programa é dos melhores a nível desportivo de coisa, e não é preciso estudar para Coimbra para perceber isso aí.
0: Não há ninguém com cartilha aqui, toda a gente fala em nome.
1: Chegámos aqui, tomámos o apontamento de cima da hora, está tudo em ordem.
2: E só que se acaso hoje vai aqui aliviar a pressão.
1: Não vim aliviar a pressão, Jorge, mas muito sinceramente. Eu até pensei que íamos falar do Campeonato do Mundo e de outras coisas mais, que eu gostava muito de falar sobre isso aí. Mas, opa, para estar aqui neste programa, a gente também tem que entender um bocadinho de futebol. Nós, dentro do possível, demos sempre o máximo, e quem dá o máximo não merece castigo.
4: E Aldas, para fecharmos.
5: Eu é mais à base de agradecimentos, agradecer-te a ti pelo convite que me tens feito, e é um gosto e um prazer fazer parte desta família, falar com gente de futebol. É aquilo que eu sou um apaixonado por isso, e nem sempre dizemos as melhores coisas ou nos escolhemos as melhores palavras. Agradecer à sintonia, sem dúvida nenhuma, agradecer aos ouvintes que nos aturam um bocadinho, nem sempre a gente diz aquilo que eles querem ouvir, e pedir desculpa também a eles, porque nós, ao menos eu falo por mim, e acho que é unânime, a crítica construtiva é sempre bem-vinda, eu acho que crescemos todos. E ao Filipe, não vou me alongar mais, porque acho que fico todo orgulhoso por pertencer a esta equipa. Não sabia que tinha tanta audiência, e semana após semana a gente via que realmente as pessoas nos ouvem, e nos obriga a documentar, obriga-nos a estudar, obriga-nos a fazer trabalho de casa, obriga-nos a saber as leis do jogo, obriga-nos a estas coisas todas, e cada vez mais, eu acho que cada vez estamos melhores. E acho que este programa, a nível nacional, acho que devia ser visto mesmo a nível nacional, porque acho que aqui aprende-se muito. E agradecer-te novamente, Filipe.
4: E agora, em 10 segundos, a nota final para fecharmos o último programa desta época. Regressamos depois ali para agosto.
2: Já para falar da federação agora.
4: Tem que ser muito rápido. 10 segundos, Carlos Silva.
1: 10 segundos não dá, Filipe. Eu tenho a agradecer-lhe assim. Pronto, o facto de nós estarmos aqui, pronto, a minha nota final é para si, que tem sido um moderador de grande relevância. Você tem qualidade para estar em programas noutros patamares e facilita-nos imenso, portanto, o nosso trabalho aqui nisto, porque você está sempre em cima do acontecimento. Ora, quando nós nos sentimos bem do outro lado, portanto, quando temos um moderador com a sua qualidade, eu só tenho a dizer-lhe obrigado e oxalá que você continue na Rádio Sintonia durante muitos anos, porque consigo audiência aumenta todas as semanas.
4: Obrigado, Sr. Carlos. Dinis.
0: Olha, a minha nota final, e eu aproveitava já o momento também para fazer uma certa transição aos colegas que nos substituem a seguir, e desde já juntar aqui também à nossa despedida desta época, e agradecer também a companhia deles e o facto de estarmos aqui, e claramente estar com agradecer-te a ti também, Filipe, como elo de ligação, e que marques rápido o almoço
4: e o jantar
0: de despedida, porque estamos todos à espera da confirmação.
6: Agradecer-te, também dar uma palavra àqueles nossos colegas que vêm a seguir, também com eles aprendemos muito, e até porque andaram em campeonatos também muito profissionais, e agradecê-los a eles, e Filipe novamente, porque acho que faz todo sentido nós estarmos contigo, porque nós evoluímos também contigo, porque és também um conhecedor de futebol, também estudas isso, e acho que pronto, e desejar a todos umas boas férias, e agora também a dizer aqui com isto, e rapidamente marcar um almoço, porque já andámos sem comer há um mês por causa do
4: Jorge.
6: Olha, eu peço desculpa, e já boas férias também aos nossos ouvintes, porque também nas suas vidas profissionais vão ter férias, e um bem-ajam para eles.
0: Claramente.
6: Desculpa, Jorge.
2: Duas notas finais. Primeiro, fala da menos agradável, para o que foi a nossa participação no Mundial. Basicamente, aquilo que nós falámos quando terminou a fase de grupos, embora durasse mais uma semana, com aquilo que se calhar até foi uma das nossas menos más exibições no campeonato, que foi contra a Croácia, a verdade é que tudo depois veio a confirmar no seguimento. O que vale é que no meio disto tudo nós já arranjámos claramente um culpado, percebemos que só houve um culpado, no meio disto tudo só houve um culpado, não houve mais ninguém. Só houve um culpado, ou melhor, houve uma entidade culpada, que foi a equipa técnica, não houve rigorosamente mais ninguém, o resto correu tudo maravilhosamente bem. E já temos um novo treinador que já disse que agora vamos jogar o dobro. Também devo dizer que jogar o dobro do que nós jogamos não é muito difícil. Jogar o dobro da velocidade ainda menos difícil é. Mas também já veio dizer que, basicamente, nós, melhor meio campo do mundo, ninguém disse que tínhamos o melhor meio campo do mundo. Nós tínhamos, era provavelmente, dois dos melhores médios do mundo, e eu acho que o temos efetivamente, não tenho a mínima dúvida. O Vitinho, o ano passado quase que conseguia ganhar a bola de ouro, já não, provavelmente não servirá. O João Neves foi um dos melhores do Paris Saint-Germain, também deve servir. O Bruno Fernandes quebra recordes atrás de recordes da Premier League, também não serve. Provavelmente devemos estar todos enganados, mas o mestre da tática vai resolver isso certamente. A última nota é precisamente para desejar a todos umas boas férias, acima de tudo isso, e nós cá voltaremos provavelmente daqui uns dias, daqui umas semanitas. Espero eu todos de bateria recarregada e toda a gente de saúde, que isso é que é o essencial.
4: Para os ouvintes desta primeira parte, não saiam daí, vamos regressar dentro de breves instantes nesta segunda parte, que vamos olhar então para a segunda Liga, Liga 3, e se der tempo, ainda também uma pincelada mundial.
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4: Eu disse que ia ser curtíssima a pausa, estamos de regresso para o último programa da segunda parte. Vamos olhar para a Liga 3, quer numa pincelada da Liga 3, como acima de tudo a projeção da próxima época. Vamos também olhar para a Liga 2 e, se der tempo, ainda fazemos uma passagem breve pelo Mundial. Mas vamos seguir a mesma lógica, Vítor, vamos começar por ti hoje. Antes de olharmos para a próxima época, apenas em 30 segundos para cada um, que peço que respeitem, mas um bocadinho de lembrar aquilo que foi a época passada. Vamos falar aqui um bocadinho mais daquilo que é o São João de Deus, São João de Deus, depois de uma primeira fase que nem consegue o ponto extra, consegue ficar em último na fase de manutenção. Foi uma época positiva, olhando para aquilo que foi esta época de São João de Ver. Lembrar também que a São Joanense desce ao Campeonato de Portugal.
2: Boa tarde aos meus colegas, boa tarde a ti Filipe e em especial o nosso estimado dos ouvintes. E eu que já não estava cá há um mês e meio, fechei para obras para preparar a descida mais longa da Malápia. E é um gosto voltar cá e estar com estes ilustres amigos. Sim, resumiste muito bem aquilo que foi a época de São João de Ver, uma época que começou bastante difícil. Nós tivemos apenas duas vitórias na primeira fase e depois com a saída do Pedro Lomba, que inicia a época, depois entra o João Nívia. Alguma motivação, mas a verdade é que a duas jornadas de fim da primeira fase entrou para o comando técnico o nosso José Santos e fez depois a fase de manutenção de uma forma brilhante. Chegados ao último jogo e podíamos descer divisão e podíamos ser primeiro, a verdade é que ficámos em primeiro lugar na tabela da promoção da manutenção. Um trabalho fantástico da equipa do José Santos, que conseguiu dar uma alma e uma qualidade de jogo diferente àquele que tinha sido ombreado anteriormente. Tanto é que nós tivemos, se a memória não me falha, 5 vitórias em 10 jogos. Fizemos uma fase de manutenção fantástica, e dizer brutal, e portanto o São João de Ver conquista aquilo que era o seu objetivo, a manutenção, e acabámos em primeiro lugar na fase de manutenção. E portanto isso, para quem é adepto do São João de Ver, naturalmente ficou satisfeito com o resultado final.
4: Xavier, aqui também lembrar que o Amarante, que é uma das equipas que à partida, quando tínhamos aqueles programas de arranque da época, não colocávamos como possibilidade até se calhar de ir à próxima fase. Uma equipa que sabíamos que ia ganhar a nossa João de Ver, era o que dizia aqui.
2: Sabemos que para o ano, na próxima época, não vamos perder contra o Amarante.
4: Era a única certeza que tinha aqui toda a gente do programa.
2: Uma certeza absoluta que nós não vamos perder contra o Amarante.
4: Mas um São João de Ver que consegue a manutenção, quando se pensava que poderia não ser esse o desfecho, e uma São Joanense que não foge ao destino que estava marcado.
12: E eu sou um deles, cético, fui sempre cético ao Amarante. Boa tarde. Boa tarde aqui aos meus amigos, a quem nos ouve bem lá em casa. Foi uma Liga 3, de facto, de um autêntico alto e baixo. O São João de Ver faz, de facto, uma primeira fase penosa para aquilo que eram as ambições da equipa. Não estou a dizer que o clube ambicionava subir divisão, porque também não se assumiu como um candidato, claro, mas sabemos que o São João de Ver, também por já estar na Liga 3 há algumas épocas, acredito que tivesse pelo menos o estatuto de fazer um campeonato mais tranquilo. Em boa hora o Zé Santos entrou para a equipa, penso que foi ele também que ajudou a estabilizar se calhar o grupo de trabalho. Se calhar o José Santos, até para além da parte futebolística, se calhar foi mais a parte até psicológica, de unir um bocadinho ali o plantel, tentar reabilitá-lo um pouco por causa daquela primeira fase. Depois também entraram alguns jogadores em janeiro que vieram acrescentar e não vieram retirar.
2: Senhor, desculpa-te interromper, eu acho que há aqui uma coisa muito interessante e que foi avaliada por pouca gente. Em final de dezembro de 2025 é anunciada a nova estrutura da SAD.
12: Eu ia falar nisso, exatamente.
2: Ah, tu fez falar?
12: Não, porque, ou seja, quando existe essa mudança de SAD e quando foi anunciado um nome com um peso futebolístico a nível mundial que tem o Dani Alves, não é um simples, não foi um simples jogador de futebol, foi talvez...
2: Segundo jogador mais titulado do mundo. Sim,
12: e foi talvez... Pá, não posso também estar agora aqui, não quero estar a divagar, mas foi seguramente neste século XXI dos 4, 5 melhores laterais direitos do mundo. Portanto, não foi um lateral qualquer, um jogador qualquer. E os títulos que ele conquistou, assim o dizem. Claro que tudo isso ajudou que o São João de Ver fizesse aqui uma escalada brutal entre o inferno ao céu. Portanto, isto foi uma coisa muito boa, foi bom para o São João de Ver, estabiliza a equipa mais um ano na Liga 3, projetando, lá está, estamos um bocadinho ainda sem saber muito bem, o São João de Ver tinha apresentado alguns reforços, acredito que o Dani Alves possa ter alguma ambição, porque não quer vir para o São João de Ver apenas por andar, portanto acredito que tenha alguma ambição e vai incutir a sua experiência e a sua capacidade no clube. Obviamente que o nome Sandro é uma incógnita, foi um grande jogador também, mas...
4: Não, vamos só pegar na próxima época, vamos manter-nos nesta.
12: Okay. Nesta, no Amarante, pedir desculpa às pessoas do Amarante, porque nunca foi minha intenção não valorizar o Amarante ou não acreditar que o Amarante podia subir divisão, mas de facto, dou os parabéns, porque acho que é a equipa do ano da Liga 3.
4: No fundo é um resumo daquilo que temos vindo a falar, mas agora mais sustentado, até para fazer seguir de preâmbulo para aquilo que vamos falar a seguir, que é a divisão da próxima época.
13: Boa tarde a todos, boa tarde também a quem está a ouvir. Aliás, foi falado já e com toda a propriedade aquilo que foi um trajeto de montanha-russa, autêntica montanha-russa daquilo do São João de Ver, e também alguma montanha-russa de muitos clubes. Ao ponto de, na conjugação de resultados na fase final, permitia que o último que podia estar a descer alcançasse o primeiro classificado, porque havia equipas também que já estavam matematicamente apuradas, ou pelo menos já tinham manutenção garantida, e no fundo acabou por desvirtuar um pouco aquilo que são resultados expectáveis até na parte final. Mas não tira de forma alguma aquilo que foi uma brilhante na aflição, no sofrimento, mesmo quase afogados, foi uma parte final que permitiu fundamentalmente manter. É exemplo daquilo que foi, curiosamente, há dois anos a São Joanense. Aliás, o percurso do São João de Ver, este, quem for supersticioso pode estar preocupado para esta época. Mas quem não for supersticioso, obviamente que diz que o futebol é o que é. A São Joanense fez um percurso muito, muito idêntico àquilo que foi o São João de Ver do ano passado. Agora, parece-me que também não conheço aquilo que tem vindo a ser formatado o novo plantel. Mas acredito que as pessoas querem, acima de tudo, fazer melhor, e fazer melhor é colocar o clube numa estabilidade, sem sobressaltos, de forma a que possa fazer upgrades sucessivos e tranquilos para dar à equipa o potencial necessário a lutar e a granjear aquilo que é, que no fundo é o interesse de toda a gente, independentemente de ser sábio ao clube. O que interessa é a projeção do clube para haver valorização. É, cumprimentar, portanto, as pessoas lá em casa e a vocês, os meus amigos que aqui estão presentes. Eu acho que já foi quase tudo dito e o pouco tenho a acrescentar. Eu vou falar um bocado no São João de Bê, porque é a equipa de que, pronto, na terceira liga, juntamente com a São Joanense, como é evidente, e o Beira-Mar, o Beira-Mar estava no CP, mas principalmente o São João de Bê.
2: Tens uma costela malapeira. Vais falar São João de Bê, tens uma costela, uma ou duas, se calhar três, não sei. Malapeira, esse cara, é por isso é que vais falar de São João de Bê.
13: Não, e só para dizer, portanto, enfim, que o que disseram sobre o José Santos, portanto, eu concordo em pleno. Mas essencialmente aquilo que disseram sobre, portanto, enfim, o monstro, que o Daniel Alves, que de facto estou convencido que ainda vai fazer história no São João de Bê.
4: Rodrigo Nunes, para fecharmos esta primeira parte.
14: Boa tarde a todos e aos meus caros amigos. Eu acho que o São João de Bê, já falámos sobre isso, não foi uma montanha russa. Acho que o São João de Bê foi mais uma etapa da volta à França, tipo o Alpes do E, a subida ao Alpes do E, porque andou sempre na planície, andou sempre cá em baixo, no supé da montanha, e só na segunda fase e mais na parte final, até porque no último jogo ainda podia continuar cá embaixo da montanha. E então, nesse jogo, conseguiu subir de...
2: O Tourmalet. Exatamente. O Tourmalet. O Tourmalet tipo o Pogacar. Tipo o Pogacar.

0: eram pessoas de futebol e que de certeza na, na passagem da, da primeira fase para a segunda que estavam a pensar, a repensar o seja um dever, a repensar a ver tudo aquilo que eventualmente não estivesse a funcionar bem, e o que é certo é que o seja João dever na segunda fase foi brilhante e fez um campeonato muito bom, e mesmo assim, de tão má primeira fase que fez, mesmo a fazer tão bom a segunda fase, na última jornada podia ser o último. Por isso,
1: ou não, penúltimo.
0: Ou penúltimo. Pronto, podia descer.
1: Podia descer, sim.
0: Por isso, acho que o Sérgio Neto está de parabéns, e que acho que aprendeu a não se distrair tanto, porque as coisas podem correr mal no futuro.
2: Vamos agora então olhar para a próxima época no que diz respeito à Liga 3. Também aqui volto a lembrar que estamos apenas a fazer o último programa, portanto vamos de férias a seguir este programa, portanto estamos a abordar pela rama, como diz o nosso Diniz. Mas na próxima época, na Série Norte, teremos uma equipa de Viana do Castelo, a equipa do Vianense, duas equipas de Braga, o Fafo e o Vitória de Guimarães B, seis equipas do Porto, Leça, Passos Ferreira de Varzim, Trofense, Paredes e Marco, e uma equipa de Aveiro. Vocês vão ver isto porque a outra equipa de Aveiro, Oliveirense, vai jogar na Série Sul. Vamos focar-nos aqui um pouco, por economia de tempo, naquilo que é a Série Norte. Xavier, começa por ti. Acima de tudo, para olharmos para aquilo que será o campeonato de São João de Ver, numa modalidade para a qual se sabe até o momento que será idêntica a deste ano, há alterações na estrutura do Campeonato de Portugal, não da Liga 3. Os quatro primeiros classificados na primeira fase vão à fase de subida, as outras seis equipas jogam a fase de manutenção. Sendo que temos a questão dos 15 pontos, que falámos disso muitas vezes no ano passado por causa de São João de Ver e São Joanense, que a partir dos 15 pontos dá o tal ponto extra que pode fazer toda a diferença, ou não, no final da época.
3: Olha, temos um campeonato que vai ser novamente extremamente disputado. O São João de Ver, acredito que esteja a preparar-se e a contratar jogadores para fazer um campeonato melhor, ou pelo menos não tão aflitivo como o ano passado. Há aqui algumas equipas que, plagiando o Presidente Rodrigo quando ele diz que o Feirense, pelo estatuto que tem na Liga 2, já tem o oitavo lugar garantido, obviamente aqui havendo 10 equipas. Eu não sei em que moldes é que Passos de Ferreira será um clube igual aos outros, obviamente, mas a nível de orçamentos e de equipa será igual, ou
1: metros.
3: Só o peso da camisola.
1: A camisola tem 2 metros.
3: A camisola é um bocadinho grande, mas eu não sei, sinceramente estou um bocadinho ainda renitente sobre isso, porque acho que Passos Ferreira vai passar. Eu não estou a dizer que agora vem por aí abaixo, mas o Passos Ferreira, até pelas contratações, não vejo grandes nomes para, ou grande investimento, porque não há possibilidade em Passos Ferreira, a coisa não está fácil. Seis equipas do Porto, portanto há aqui muita equipa próxima da Associação do Porto. Uma incógnita, o Vianense, não sei em que moldes é que eles vão entrar aqui na Liga 3. Tem essa, o Guimarães B é sempre uma escola de bons miúdos, provaram que foram à fase final. O Faf teve o dissabor de, para mim, é a grande desilusão, não falámos disso, mas é a grande desilusão desta época que agora finda. E o Faf poderá, não, se houver um investimento igual, a coisa pode correr bem, portanto é mais um candidato.
2: Seja, agora vai ser o 3-0 Vizela, num jogo de treino de Vales Valmas.
3: O Faf terá aqui, obviamente, podem ter aprendido com o erro do ano passado. O presidente falou que seja de ver, aprenda com os erros. Se calhar o Faf também aprendeu com esses erros. O Faf andou um bocadinho como o seja de ver há 2 anos, se calhar a distrair-se um bocado com a Taça de Portugal, e quando olhou para a possibilidade de, já não havia nada a fazer para tentar subir. Portanto, o seja de ver terá que ter alguém na estrutura que explique ao novo treinador, por muito boa qualidade que ele tenha, que ele possa ter como treinador, método de treino, ideologia de jogo, forma da equipa a jogar, tudo muito bem, mas neste campeonato tem que haver também alguém na estrutura com alguma experiência que lhe faça ver que ir jogar a Varzim não é fácil, e não sei o quê. E há ali algumas, o Leça também, portanto, quer dizer, há aqui algumas condicionantes, que há aqui jogos que são um bocadinho complicados e que convém ser alguém que perceba um bocadinho da nossa zona norte, que é uma zona muito competitiva, e eu acredito que haverá profissionalismo suficiente no São João de Ver para isso, como é óbvio, porque o São João de Ver não pode ser só o Daniel Alves, que é um grande senhor de futebol, o Sandro foi um grande jogador de futebol, mas é preciso também depois no campo e no terreno e no jogo demonstrarmos essa qualidade.

0: e percebermos que há determinados jogos que não vão ser fáceis. Agora, eu vou lançar daqui, se calhar, mais desejo do que propriamente racionalidade, mas acho que o São João de Ver pela primeira vez vai conseguir ficar nos 4 primeiros para o ano na Liga 3, mesmo com esta competitividade toda.
1: Vítor,
0: agora foi um passe.
2: Isto um foi bocado um passe a rasgar do Xavier. Isto, pá, eu por acaso uso caneleiras, não passe, podia-me magoar. Não, é assim, esta é a primeira época que é preparada pela nova SAD. Portanto, a SAD chegou em dezembro, tomou as rédeas, porque não foi só lá nem entrar, também veio o Raí, veio o Nuno Pereira, que vieram trazer qualidade à equipa. E esta é a época em que, efetivamente, a estrutura de Dani Alves está a pegar completamente na equipa. E, naturalmente, que é uma incógnita para eles, porque não competiram, não estiveram cá e certamente estão a fazer o melhor que podem, e tiveram este meio ano para trás para buscar toda a informação, estudar, conhecer, apalpar terreno, falar com várias pessoas e com vários agentes do futebol que permitam ter uma solução de conhecimento mais forte. Portanto, é a primeira época da estrutura de Dani Alves. Um aspecto importante foi manter o Washington na equipa. Aliás, ficaram 8 jogadores da época passada.
1: O Raí que vai para a Série B do Brasileirão.
2: Foi. Sim, saíram alguns dois importantes, nomeadamente dentro do balneário, o caso do Léo.
1: O Barbosa,
2: que eram capitães de equipa. Pronto, mas há uma nova visão sobre aquilo que é o São João de Ver, e com toda a legitimidade, quem está à frente da SAD entendeu que estas eram as mudanças que eram necessárias a operar, e todos desejamos que essas tenham sucesso. Depois aqui há um conjunto de condimentos que é muito importante analisarmos. E nós temos uma Liga 3 que, na maioria dos clubes, têm SADs que não são nacionais. Dos 20 equipas que compõem a Liga 3, Zona Norte e Zona Sul, mais metade delas são geridas por fundos estrangeiros. E dentro desses fundos estrangeiros, a grande maioria é fundos brasileiros. Portanto, fundos, empresários, investidores brasileiros. Que, naturalmente, têm o seu impacto, porque vêm à procura de, não só para jogar bonito, não só para a etapa classificativa, mas para valorizar os jogadores. E esse é, naturalmente, o grande desafio que todos eles têm. Um aspecto também importante, além da manutenção do Washington, que é um capitão dos pés à cabeça, é uma nova abordagem sobre a renovação e contratação dos jogadores. Eu não me recordo de nenhum jogador no passado ter renovado ou ter sido contratado por 2 anos. E neste momento há jogadores no São João de Ver que têm contrato até 2028. O que eu acho que é um aspecto muito importante, não só porque transmite estabilidade ao projeto, mas também porque há uma confiança da direção da SAD que aquele jogador pode ser importante também, eventualmente, economicamente. E, portanto, eu acho que isso também é um sinal importante que é dado pela SAD. Há jogadores que têm contrato para 2 anos e alguns deles com um valor potencial. Temos contratado jogadores relativamente jovens, como digo, com algum potencial, mas a equipa está-se a montar, ainda é muito cedo para analisarmos o que é a soma daqueles jogadores. Acho que, tendo em conta as equipas que irão compor a Zona Norte, o desafio para todos será extremamente difícil. Nós temos autênticos tubarões na Zona Norte. E quando Xavier coloca na dúvida a capacidade do Paços Ferreira, é ver quem o Paços Ferreira foi buscar para o seu plantel. E quais são os montantes de salário que esses jogadores recebem. Portanto, é irmos ver a equipa que está a ser montada pelo Paços Ferreira. Obviamente que vai baixar o orçamento, porque não está a disputar a Liga 2, Mas dentro de uma Liga 3, parece-me que as coisas compõem para ser naturalmente um grandíssimo adversário para todas as equipas. Por todas as razões. Desportivamente, e também porque é um histórico do futebol nacional. Portanto, acho que tem sido giro ver algumas contratações. Há equipas a reforçarem-se muito bem. Acho que se está a criar novamente uma Liga 3 muito, muito dinâmica. E eu só espero que o meu Sejão de B se reforce da melhor forma.
1: Obrigado.
2: E que possamos não viver na planície, como dizia o Rodrigo, também não viver na montanha russa.
1: Planície lá em cima, não é?
0: Mas assumo que eu disse.
2: Não, mas não há no Planalto existe algum interesse. Mas eu gosto de mais a menos. Desculpem, de menos a mais. Eu gosto dessa perspectiva. Eu prefiro festejar no fim do que festejar no início.
0: Mas acreditas que vai ficar os quatro primeiros?
2: Eu gostaria imenso.
1: Tem que ser uma resposta concreta. Não pode ser à volta. Não pode ser à volta. Sim ou não?
0: Sim ou não?
2: Sim.
0: Ah,
1: Rodrigo.
0: Ah, isso é um bom apego.
3: Em relação à próxima época da Liga 3 e do São João de Beira, é evidente que olhando para as equipas que estão na Zona Norte, parafraseando Jorge Jesus, o São João de Beira tem que jogar o volume daquilo que jogou este ano para fazer um campeonato tranquilo. Mas acredito que as pessoas de São João de Beira, ou pelo menos as pessoas que agora assumiram a SAD do São João de Beira, querem que o São João de Beira jogue o quádruplo, porque querem subir divisão. Acho que não faz sentido nenhum. Um dos maiores titulados de sempre do futebol, pegar numa equipa, neste caso no São João de Beira, e vir para aqui para andar aqui a entreter-se e a entreter as pessoas com uma ambição limitada. Se o São João de Beira até agora não conseguiu chegar aos campeonatos profissionais, foi porque não havia capacidade financeira para isso. O Daniel Alves, se há uma coisa que tem, penso eu, é capacidade financeira. A única coisa que eu acho que ele tem, que há um trabalho, e todos nós estamos de acordo, de que é um homem de futebol, um entendido, mas tem que se calhar perceber melhor a realidade do futebol português. Ele jogou na Europa, mas nunca jogou em Portugal. E acho, não vou falar do treinador, que já falei o que chega, nem posso falar porque também tenho telhados de vidro e posso começar a levar com as pedras. Portanto, não vou falar do treinador, acho que não estou a ver o São João de Beira a Liga 3 com este tipo de trabalho inicial desta maneira, ou esta escolha, não sei, o tempo o virá. Depois ouvi o Vítor a falar dos fundos, a Liga 3 dos fundos, e eu fiquei, porque estava a olhar para a televisão, pus o olho na televisão e percebi de onde
2: off
3: é que
2: record.
3: De onde é que veio, não é esta vez. De onde é que veio a expressão, se calhar de onde é que veio a expressão de um poço sem fundo. Realmente deve ser dos fundos do futebol, porque eu estava, o Vítor a dizer isto, e eu estava a olhar para a televisão e estava ali a passar.
1: Estava a falar do
3: e rodapé. As 5 ligas.
1: As 5 ligas, o prejuízo ascende aos 150 mil milhões.
3: 1,5 bilhões de euros de prejuízo que tiveram estas.
1: As 5
3: maiores ligas europeias tiveram 1,5 bilhões de prejuízo. Portanto, para mim, este é um caso de estudo. Esses tais fundos, esses tais gente toda cheia de dinheiro, investir no futebol para rentabilizar o seu negócio, e porque houve este prejuízo este ano, e o ano passado ia ter havido um parecido, e no ano anterior outro parecido, e por aí fora, e vai haver outro prejuízo para o ano. Portanto, os fundos que andam no futebol, se calhar a expressão é um poço sem fundo, deve vir daí.
1: Fecha só.
4: Vamos lá ver, do ponto de vista teórico, este é um campeonato talvez dos mais bem apetrechados em termos de clube, em termos não só daquilo que é a tal camisa, não é? Não tal é a dimensão do próprio clube, do ponto de vista teórico, que vale o que vale, mas tem algum peso, mas substantivamente parece-me que a Zona Norte, particularmente, é uma zona que vem com tudo ou com todas as condições. E porquê? O FAF há vários anos está a investir fortemente, não acredito que vá deixar de investir. O Paredes tem vindo a reformular-se, tem uma estrutura altamente profissionalizada. O Paredes é uma equipa que o ano passado parece que as pessoas podem pensar, ah, é um bom campeonato, foi um péssimo campeonato. Quem está lá dentro percebe que foi um péssimo campeonato. Uma equipa que da Liga 3 tem 17 funcionários a tempo inteiro num clube, é um clube profissional. Portanto, é um clube que dá condições, e por isso é que subiu facilmente ao Campeonato de Portugal. Na Liga 3 teve alguns problemas, mas depois temos os Vitórias, os Leças também, Passos Ferreira, Varzim, que é sempre também, o Varzim é sempre aquele clube que tem...
5: Desculpa, quem é que tem 17 funcionários?
4: O Paredes. Paredes.
5: Mas é da Câmara.
4: Não, estou a dizer, depois o confirma e depois são 20.
5: Bom, sentar-se cada novidade para esta
4: não, só fazem catering desde manhã até anualmente. É uma equipa que está com muitas infraestruturas também.
6: Também é um fundo estrangeiro.
4: Ali é o Caetano, não é?
0: E vamos ter um Paredes Passos Ferreira.
4: Sim.
0: Que é um jogo que vai ser.
4: Sim, mas o que eu estou a dizer agora, sem haver frases bombásticas. O que eu estou a dizer é que é um campeonato em que teoricamente os mais fracos são o Vianense e São João de Vez. Teoricamente. Tenho que dizer, senão para o Vítor não começarem a insuflar e depois dizer,
2: por favor.
4: É a minha ideia.
2: Então, o Rodrigo diz que nós temos que subir à segunda liga. Com o Dani, mas para aqui fazer Rodriguinhos.
6: Exatamente, é mesmo isso.
2: O Rodrigo diz: o Dani não vai fazer Rodriguinhos. Vou usar.
6: Exatamente.
2: O Mister, presidente de um clube com 25 anos, não é? De 25 anos de presidência do clube. O Mister, 30 anos de treinador, diz que nós somos um candidato à descida.
4: 30 não, mas alguns anos.
5: Eu não disse isso.
4: Mas então, eu não disse isso. O que estou a falar que do ponto de vista teórico e portanto para as pessoas não.
0: Ou seja, não queria ser bombástico, ainda foi mais bombástico.
4: Não. Se eles quiserem ser bombástico.
0: Eu vou
4: explicar quem está a ouvir.
2: Eu provoquei.
4: Claro, do ponto de vista teórico, são as equipas que, na minha perspectiva, salvo a tal reformulação que seja feita, eu até se calhar posso falar de outra maneira. O São João de Ver, tendo o mesmo trajeto, a mesma forma de orientação, de programação que teve nos dois últimos anos, este ano ainda vai ter mais dificuldade.
2: Sim, mas mudou.
4: Se as coisas mudaram...
2: Mudou, Mister.
4: As coisas vão andando. Agora, o Vianense, efetivamente, a equipa parece-me que pode haver um caso de um Tormarante, mas parece-me que é um caso...
0: Completamente.
4: Isto para dizer o quê?
2: E o Marco? O que é que o Mister acha de Marco?
4: Também acho que vai ser ali meio termo. No mesmo caminho. O que eu quero dizer com isto é o seguinte. Esta Zona Norte é uma zona fortíssima, é uma zona muito complicada, mas que o bom Amarante, e por isso é que eu estou a dizer, tanto fui bombástico de uma maneira, começou, havia o Amarante que ninguém dava nada pelo Amarante, e o Amarante conseguiu suplantar.
6: Quer dizer que o Vianense, o São João de Ver, pode ser um Amarante na próxima.
4: Também podem ser. Evidentemente também podem ser. Agora, que dentro de tal dimensão, é o FAF, Paredes, Passos Ferreira está a ter um orçamento também muito, muito grande. Muito, muito grande. Está, não sei se está a reforçar-se bem, isso é outro caso, mas está-se a reforçar com dinheiro.
0: Exatamente, você chegou onde eu queria.
4: Está-se a reforçar com dinheiro e...
2: Mas nesta fase, Xavier,
0: mas o dinheiro
2: só
0: não ganha,
2: podemos
0: o dinheiro.
2: Analisar por aí.
0: O FAF é o melhor exemplo, depois, o dinheiro não ganha campeonatos.
2: Porque, por exemplo...
4: Ajuda-me, cara.
0: Ajuda-me, porque, não ganha.
2: Mas tu pegas...
0: FAF e Paredes foram esse exemplo.
2: Não, certo, mas o Porto e Fica Sporting já foram campeões nacionais com orçamentos mais baixos que os outros.
0: Sim, mas
2: porque depois é a mestria de quem lidera uma equipa, quem lidera um balneário, quem lidera o clube.
4: Depois o futebol é pródigo em coisas mirabolantes e não vale a pena estar a falar da minha opinião. É só quem é que arriscava, eu próprio inclusive, que o Braga ia descer ao Campeonato de Portugal. Toda a gente fala, o Braga, que é uma equipa com uma dimensão, a nível de formação, a nível disto, a nível daquilo.
1: Era só isso, e nos últimos anos o Braga B era cliente assíduo da fase de subida, não era?
4: Portanto, estamos aqui a falar de uma equipa que esteve praticamente para subir, no ano seguinte, desceu. Isto é a tal história, o tal sal, a tal pimenta do futebol. Porque o futebol nada é matemática. Agora eu continuo a pensar que há algumas coisas que na equação da raiz quadrada geralmente a potência que nós elevamos pode ser maior ou menor.
2: Não, eu gostava que você tenha uma coisa que eu gostaria. Ah, sim, o mercado.
4: Ah, tranquilo.
2: Não, porque eu acho que a Liga 3, e tendo em conta que é uma forte aposta da Federação Portuguesa de Futebol, e nós vemos muitos jogadores que já andaram na Liga 2, na Primeira Liga, a vir acabar a carreira na Liga 3, e eu gostaria que a Liga 3 fosse muito mais usada para potenciar talento, potenciar jogadores de divisões mais baixas, potenciar jogadores de formação que estão a sair do sub-23, que estão a sair do sub-21, que estão a sair do sub-19 e que tivessem espaço nas equipas de Liga 3 para poderem testar a sua capacidade e evolução, porque eu acho que a Liga 3 está num ponto de roçado que tem que servir para mais do que esta tentativa de profissionalizar, porque o Ministério diz, obviamente que muitos funcionários do Paredes são funcionários camarários e que estão no Paredes a trabalhar, como existe depois países fora, em que há funcionários das câmaras e das freguesia que passam mais tempo em alguns clubes do que propriamente nas suas funções públicas. Mas eu gostaria muito que a Liga 3 servisse sobretudo para potenciar talento.
4: Mas eu tenho que...
2: Não necessariamente talento de jovem.
4: Há aqui uma dicotomia... Está
0: tranquilo.
4: Há aqui uma dicotomia muito grande naquilo que é a ideia da Federação. A Federação dá, como o Vítor bem sabe, de certeza absoluta que sabe, dá um incentivo que é substancial para quem tem um X número, que salvo erro são 8 jogadores, abaixo dos 23 anos.
2: Assim, abaixo dos 23
4: anos. Abaixo dos 23 anos. Não basta só ser formação local. Portanto, são 17.500. Por outro lado, o formato, este formato, que é o formato que foi concessionado e ninguém nada a pôr, é impossível. Porque é um campeonato muito curto, eu já disse isto neste programa, é um campeonato muito curto para alguém que tenha ambições, pegar só em jovens, para que em 18 jornadas decida, porque no fundo as coisas passam-se por ali. Claro. 18 jornadas e depois mais as outras. Ou seja, não há hipótese.
2: Só
4: e o Vítor repare bem no seu discurso. É preciso isto e tal, mas a Liga 3 nesta altura até tem jogadores que vêm da Liga 2 para a Liga 3. Há aqui uma ideia, e se nós analisarmos verdadeiramente quem tem acabado por subir e sorrir, são aquelas equipas que se apetrecham fortemente, não é? O Belenense está sempre lá, o Favo está sempre lá, o Paredes agora sim, mas estão sempre lá. Depois aparece o Amarante, que tive um grupo de trabalho, que era um grupo muito interessante, com alguma experiência, não tinha a ver com juventude nem nada, mas...
1: No Amarante é uma questão também de estabilidade, já trabalhavam juntos há muito tempo.
2: Exato, o Amarante, a grande magia, a brinca com o dom do Amarante, a época passada, foi o Alex. Foi a entrada do Alex.
1: Era o pai da mãe, é importante dar essa nota.
2: A equipa era a mesma, desde que o Alex, em novembro, toma a dianteira da equipa, o Amarante transfigura-se, constrói uma equipa.
1: Como o José Santos 3, quando pega no São João de Bento.
2: Exatamente.
4: O Amarante foi na Liga 3, como o Académico Guiseu foi na Liga 2, completamente. Portanto, praticamente o mesmo número de jogos, a partir da altura em que houve uma mudança técnica, a equipa do Académico. O que eu quero dizer com isto é que, apesar de haver um incentivo, esta Liga 3 neste formato, para quem quiser alcançar desportivamente alguma coisa, não é muito fácil.
1: Mas deixa, para fecharmos e irmos ao
0: lado. Eu vou tentar ser breve, mas dizer algumas coisas que eu acho interessantes, de facto, na conversa dos... Mas para mim, o importante é ter o conhecimento do que é a Terceira Liga.
4: E aquilo que o Francisco estava a acabar de dizer é exatamente esse. Portanto, esta história e, portanto, dos miúdos para lá e para cá, muitas das vezes só confunde e atrapalha. É evidente de que seria importante, e era muito importante, esse tipo de conversa, mas noutro contexto e noutro programa, porque agora estamos a falar de facto o que é a terceira liga e o que é a série onde o São João do Rio vai estar inserido. Isso é que é importante as pessoas conhecerem. Por exemplo, o Dani Alves, provavelmente, e isto foi dito ali pelo ilustre Rodrigo, de que ele veio, mas não tem conhecimento de facto como é o futebol português, e não direi o futebol português, direi mais abaixo o que é a terceira liga. Porque esta terceira liga, esta série em especial, é de facto extremamente difícil, e o São João do Rio tem que se precaver, porque não sujeita-se a descer. Não tenho dúvidas disso. Se não for muito melhor do que aquilo foi o ano passado, tenho a certeza de que desce. Essa é a minha convicção. Portanto, acho que o São João do Rio tem que se preocupar. Quem está a tomar conta, portanto, do São João do Rio, esta nova, portanto, estrutura, tem que ter alguém com conhecimento e explicar-lhes o que são. O que é a Associação do Porto, o que é a Associação de Braga, porque só vai lá ter um da Associação de Futebol de Aveiro. E mais não digo, e termino exatamente com isto.
1: Ora bem, vamos passar para
2: o Filipe, eu depois
1: nós temos
2: depois
1: que
2: eu liberto tempo da Liga 2. Eu não disse que queria só talento jovem.
4: Eu percebi.
2: Eu disse potenciar jogadores de divisões mais baixas. Portanto, vamos buscar um jogador que tem, a nível de performance desportiva nos últimos anos, muito interessante ao Passos Brandão. Uma equipa que já não sabe segue. Portanto, e há outros, vem o guarda-redes do Bragança, com 22 anos, que também fez um trajeto no CP muito interessante. É isto que eu acho que o scouting nessa da Liga 3...
1: O Feirense também foi buscar um jogador ao Bragança.
2: Certo, e bem.
4: E de onde é que eles saem? Os grandes jogadores saem todos.
2: E bem. Eu gostaria que houvesse, naturalmente, e salientei muito bem a manutenção do Washington, porque a experiência é liderança, mas que tivéssemos também aqui uma componente mais de potenciamento dos jogadores.
1: Eu na Liga 2 vamos fazer uma forma diferente, já não vamos revisitar a época passada, porque até já temos a primeira jornada, já temos o calendário, portanto seria um bocadinho redundante, e aqui vamos, até porque provavelmente não teremos programa antes do arranque da primeira jornada, vamos já fazer aqui o lançamento daquilo que será esta época inicial da Liga 2 Mil Super, com a jornada 1, e aqui peço-vos a análise à jornada, mas também àquilo que é a época 26-27, e aqui já digo as equipas todas. Primeira jornada traz-nos um AFS Sporting B, Benfica B Leixões, Chaves Académica de Coimbra, Farense Torriense, Feirense Felgueiras, Lourosa Porto B, Penafiel Portimonense, Tondela Marante e o Vizela Leiria. Vamos então à análise daquilo que vocês têm visto até ao momento, quer na constituição das equipas, quer no calendário, quer naquilo que será a perspectiva da próxima época. E Rodrigo, começamos por si. Que Liga 2 teremos, e acima de tudo o que nos interessa, que nos acompanhem as outras equipas, que Feirense e Lourosa teremos nesta segunda liga na próxima época?
3: Ora bem, nós vamos ter uma segunda liga como as outras anteriores, muito competitiva, se calhar mais difícil ainda que a última, e que quer o Feirense e o Lourosa, dou o mesmo exemplo que dei do São João. Tem quer um quer outro jogar mais para não terem nenhum dissabor na parte final. Em relação ao Feirense, pronto, fizeram ou estão a fazer o caminho que escolheram. Estão a tomar as opções que acham que deve ser as melhores. Aí eu percebo, e isto entronca naquilo que falámos há bocado, que é a questão dos fundos, que é a questão dos investimentos no futebol. E o nosso investidor tomou, ou está a tomar decisões que, ok, é um risco que se está a correr. O Feirense está a pagar com o pelo do imocão, como se costuma dizer na gíria. As receitas que o Feirense tem geradas dentro da SAD e da equipa profissional é com esse dinheiro que está a construir a equipa. Já o disse a quem dá direito, que é um risco muito grande. É evidente que depois, se as coisas correm mal,
5: O primeiro a pagar vai ser o treinador e o segundo vai ser ele, o atual presidente da SAD. Mas acredito sinceramente que isto está a ser feito com pés e cabeça, de que isto há um trabalho que por trás está a ser executado, porque senão o risco então é que era uma total à anarquia. Saíram alguns dos melhores, saiu o treinador, já falámos sobre isso, veio um novo treinador com muito pouca experiência a nível de treinador principal. A partir do momento que é contratado, é o treinador de todos os feirenses, e estamos aqui todos para o apoiar. Os jogadores que saíram, saíram alguns porque o Feirense recebeu algum dinheiro, é tal receita que teve que se arranjar dentro da SAD, dentro da Liga Profissional, para fazer face à próxima. E aí, quem sou eu para criticar isso? E eu fazia assim, tentava não correr riscos tão grandes, ou melhor, o Feirense, quando foi feliz na segunda Liga, foi sempre de uma maneira diferente, mesmo controlando as despesas. Tinha uma coisa que nós não estávamos a fazer há 3-4 anos esta parte, que é ficarmos com os melhores, aqueles que são nós. Normalmente, quando o Feirense subiu, a equipa, o coletivo que subiu, foi começado a ser feito no ano anterior. Portanto, foi preciso no mínimo 2 anos para conseguirmos formar uma equipa que depois era tão competente como as melhores, e a subida de divisão foi um facto. Não se está a fazer aqui, além de sair o treinador, além de sair os melhores, está-se a fazer contratações. Se eu passei essa mensagem na contratação do treinador, que era preciso ter coragem, até isso foi motivo de alguma brincadeira entre o Feirense, entre o clube e a SAD, de realmente é preciso ter coragem. A contratação dos jogadores que eu vou vendo, miúdos de 20 anos, 21, 22, o mais experiente do Bragança, o outro de outros clubes, depois emprestados do Cruzeiro,
1: do Paris,
5: da terceira divisão do Brasil, da ZFC. Portanto, ok, eu não acredito que as pessoas estejam a contratar e estes jogadores sem os conhecer e sem ter uma avaliação muito pormenorizada sobre a sua qualidade e se podem ser úteis ou ver, senão será um descalabro que ninguém vai conseguir assegurar. Isto já não será a subida do Alto do E, mas será o trambolhão por ali abaixo, pela rebanceira abaixo do Alto do E, e já não vai ser nem para a estrada. Vamos cair todos, se tiver neve, pelo menos não nos aleijamos muito. Se foi em agosto, estamos sempre a bater com a cabeça numa rocha. Adiante. Portanto, o que eu tenho a dizer sobre o Feirense é acreditar no trabalho que as pessoas estão a fazer, porque se está a ser feito e desta forma, tem que haver razão, não só monetária, porque isso é uma das razões. Tem que haver outras razões, que será um trabalho invisível que está a ser feito e que tem dado certo noutros anos, que possam este ano voltar a sorrir para o lado do Feirense. Em relação ao Lourosa, não conheço as contratações, sei que saíram alguns jogadores de qualidade, mudou-se também de treinador, mas acho que o Lourosa, o grande...
1: Uma das boas notícias é que Vítor Hugo à partida ficará no plantel, o guarda-redes.
5: Para mim, o grande problema do Lourosa para esta época, que não teve muita repercussão na época passada, nunca, não foi, é realmente a falta do seu estado. Ainda hoje tinha acabado de almoçar num restaurante aqui do concelho, ia na Estrada Nacional e lá passo pelo autocarro do Lourosa, carregado, à 1h32 ou 35, deviam vir de algum sítio onde andam a treinar. Portanto, isto também é quase como os fundos do futebol, é uma coisa que merece aqui uma discussão, um estudo, porque o Lourosa ter o ano passado realmente gente muito boa, jogadores com um espírito fantástico, para conseguir fazer o campeonato que fez, porque, como já dissemos, o Lourosa não tinha só o seu estado para jogar um fim de semana, não tinha nada para treinar que era seu, tinha que andar por todo lado. Portanto, isto, e está aqui um treinador que sabe perfeitamente aquilo que estou a dizer, enquanto isso é um problema para o normal funcionamento depois da época. Portanto, o Lourosa tem que ter mais cuidado ainda que o Feirense, tem que ter melhores jogadores do que o Feirense, tem que jogar mais do que o Feirense, não precisa de ser o dobro, para conseguir fazer um campeonato como o Feirense. Mas vai ser, para as duas equipas, um campeonato muito complicado, porque já falámos sobre isso, se na terceira liga há este equilíbrio sempre para cima, na segunda nem vale a pena começar a ver quem são as equipas que estão na segunda liga, porque não encontramos duas ou três que possam eventualmente ficar atrás de Feirense e Lourosa.
1: Américo Teixeira, olhando para aquilo, e vou pegar um pouco naquilo que o Rodrigo falava, que é a estabilidade do plantel, olhando para aquilo que são as dificuldades que nos vão chegando, a manutenção do Dylan, do Vitor Hugo, do Dani, do Luís Rocha, do Josué, do Silvério, do Arsénio, do Fabinho, portanto, alguns jogadores que, mais importantes ou menos, o Tiago Dias, o João Silva, o regresso, por exemplo, do Bica Borges, portanto, estamos a falar de vários jogadores que conhecem pelo menos aquilo que é o Lourosa. Como é que vê esta segunda liga? E como é óbvio aqui, numa abrangência e numa análise concreta do que será a época do Lourosa e do Feirense, e coloco aqui uma outra questão, que é: quais são as expectativas que, na sua opinião, terão os adeptos de Lourosa e Feirense, mas acima de tudo a estrutura de Lourosa e Feirense? Sonharão apenas com a manutenção ou poderá haver aqui um sonho com algo mais em alguma destas equipas?
7: Eu vou tentar ser o contrário do Rodrigo. O Rodrigo só vê trovoadas e chuva no Feirense e no Lourosa. Eu queria dar-lhe um bocadito mais de colorido, eu acredito sinceramente, portanto, na estrutura que o Lusitana de Lourosa, e obrigado, Filipe, por teres recordado. De facto, o Lourosa ficou praticamente com não direi a mesma estrutura, mas quase, mudou o treinador, mas em termos, portanto, dos jogadores...
1: E ainda mais jogadores, Miguel Teixeira, o Marco, o Bruno Faria, portanto...
7: E segundo aquilo que me disseram, que está contratado, de facto, também muito bem. Eu acredito na estrutura que lá está, portanto, enfim, no Nuno Correia, e no Presidente, de que já tem alguns anos, tem bem adquirindo alguma experiência, e eu acredito, de facto, que o Lusitano de Lourosa vai ser mais um ano em que o sol vai brilhar, portanto, é pena que não brilhe lá, de facto, no estádio, mas eu ainda tenho a esperança de, pelo menos, metade do campeonato a gente fazer lá. E já agora, queria salientar, portanto, o início do torneio, o início do campeonato, de que vão se defrontar os símbolos mais bonitos de Portugal, portanto, logo na primeira jornada.
1: Aqui uma... aqui um campeonato, e permito-me só dar aqui um bocadinho à semelhança, fiz da Liga 3 na Série Norte, há aqui uma hegemonia de equipas da Ação Futebol do Porto, que pode ser ou não, Francisco Xaló, na sua opinião, um bónus. Só relembrar, então teremos 6 equipas do Porto: AFS, Porto B, Leixões, Felgueiras, Penafiel e Amarante; 3 de Lisboa, Torriense, Benfica B e Sporting B; 2 de Aveiro, Feirense e Lourosa; 2 do Algarve, Portimonense e Feirense; e depois uma de um destes distritos: de Viseu, Tondela; de Braga, o Vizela; de Leiria, o próprio Leiria; de Vila Real, dos Chaves; e de Coimbra, a Académica de Coimbra.
4: Eu penso que isso é praticamente a normalidade que tem vindo a acontecer, de uma maneira ou de outra. Há aqui uma vantagem, é que nenhuma das equipas tem que ir às ilhas, a não ser para a Taça de Portugal, provavelmente pode acontecer. Eu gostaria de dizer, hoje são dia 13 de junho. O campeonato da Segunda Liga é um campeonato por demais competitivo. Um ano toda a gente faz bem. Um ano toda a gente escolhe os jogadores bem. Um ano até fácil, foi um bom campeonato. O problema é manter às vezes a vitória. Isso é o mais difícil.
5: Fazer dois. Deixa-me só interrompê-lo por 10 segundos. Isso quer dizer que segurar aqueles que se escolheu bem para a próxima época é meio caminho andado para correr bem.
4: Ajuda. Agora eu percebo que o mercado. Nem sempre permite isso. Nós vivemos num mundo, hoje, um mundo global, aquilo que é, tudo o que acontece é uma velocidade tremenda, e é preciso ver, por exemplo, equipas que têm perdido
7: ao mais alto nível, têm perdido jogadores de importância.
1: Aqui só permita-me, ou seja, tirando o Ivan Almeida e o Gabi Miranda, que são jogadores de terceira linha do Feirense, temos o Tiago Ribeiro e o Manuel que vão para o Santa Clara, portanto para a primeira liga, temos o Zé Ricardo e o Gastão com a Ponta Nela, e temos a saída do Guimeira e do...
7: O Gastão e o João Silva, e o João...
5: Mas esse não era titular.
7: Não era titular.
1: Sim, mas falta-me o Dumbiá, o Dumbiá como estrangeiro, ou seja, o Dumbiá e...
5: Já sou quantos?
1: Não, o que estou a dizer é só...
5: Que não ia prejudicar a qualidade.
1: Não, não é isso, que eu não estou aqui... Estou apenas a dar a nota.
5: Mas eu estava a ver se tu tinhas razão.
1: Não, mas bom para projetos de primeira liga. A partida poderá ser mais complicado de manter ou de motivar os jogadores.
5: Tu mandaste-me falar sobre o Feirense. Quem lá sabia que eles tenham ido para os projetos de primeira liga. E eu também, outra coisa estranha que o mundo de futebol agora é quando os jogadores saem, portanto, saem, não querem saber, entre aspas, do Feirense, e publica-se em todos os clubes agora, obrigado por tudo o que fez, e não sei o que, até parece que não lhe pagaram o salário. É outra coisa estranha no futebol, não era assim no meu tempo, mas isso não é só, não é no Feirense, é em todo lado. E o Feirense pôs uma fotografia com novos jogadores que saíram, obrigado. E tal,
1: foi gratidão, um prazer.
5: Mas qual é a gratidão? E eles é que têm que fazer isso ao Feirense. E ao Olorosa, e ao Benfica, e ao Porto. Os jogadores que saem, não é? O clube agradecê-los por eles representarem o clube e lhes ter pago ao fim do mês. E alguns deles pagavam, não estou a dizer que será o Feirense, mas outro. Eu isso agora foi só uma parte e não é uma crítica, é só uma constatação de uma coisa que a mim faz alguma confusão.
7: O que eu queria dizer é que a segunda liga avizinha-se que vai ser tão a mais competitiva que, e quando digo tão a mais competitiva nem é para subir, estou a falar mesmo para a parte da manutenção. Porque o que tem acontecido verdadeiramente é isso que tem se vindo a verificar. Na parte da subida até tem havido uma diminuição praticamente do número de equipas que podem subir, mas na parte da manutenção tem aumentado drasticamente, porque eu acho que qualitativamente a Liga 2 tem melhorado cá em baixo. Agora, o que eu queria dizer duas outras coisas muito rapidamente, ou tentar ser o mais sucinto possível. Quando eu, a questão, por exemplo, o ano passado, o handicap que tinha o Olorosa de jogar fora, este ano já não é novidade. Já não é novidade. Eu sei o que é que isso representa. Portanto, se era difícil jogar fora e treinar fora o ano passado, mas havia aquela história que eu não vou poder utilizar aqui aos microfones, um termo brasileiro que era bem metido aqui, mas a questão.
5: Mas pode aplicar, ele sentiu uma injustiça.
7: Era injustiça.
5: E isso funcionava a favor de.
7: Agora é uma repetição. Também em termos daquilo que muitas das vezes as equipas projetam de scouting, de às vezes as coisas também, é por isso que eu digo que é preciso confirmar uma época qualquer jogador faz bem, uma época qualquer treinador faz bem, qualquer presidente faz bem, uma coisa é manter a vitola sistematicamente. E depois também alguma dificuldade naquilo que é, o que eu acho que a projeção atempada das equipas está muito, sinceramente, está muito aquém daquilo que era expectável. Umas vezes por dificuldade, outras vezes por necessidade, outras vezes por burrice, às vezes é burrice, às vezes é... Agora, efetivamente, o que eu acho é que qualquer um dos clubes, e falo particularmente do Olorosa e do Feirense, não se vão a querer arrepender um dia mais tarde de não ter feito alguma coisa. Ou de não ter feito...
5: Mas eu acho que no Feirense esse trabalho está a ser feito já há muito tempo.
7: Que não ter feito, trabalho... Principalmente quando se pode desperdiçar oportunidades boas e que pode-se não se aproveitar. Mas eu acho que é uma oportunidade de nós vermos... Isto não é como as cartas, tem que se pagar para ver, mas é mesmo ver. Portanto, vamos com calma. Isto ainda está muito no início. O campeonato, os fechos, como vocês sabem, é até dia 2 de setembro, se não estou em erro, as inscrições. É engraçado que eu estou-vos a dizer isto também a 13 de junho, era o bocado que eu ia dizer. É daqueles campeonatos que as três primeiras jornadas vão influenciar muito a atitude do mercado.
0: É verdade. É verdade.
1: É aqui uma projeção que o nosso Mr. Chaló lança para cima da mesa. Xavier, olhamos para a Liga 2, aqui com vários pontos em cima da mesa, desde como é que está a ser reforçado ou como é que está a ser construído os plantéis e as equipas técnicas de Feirense e de Lourosa, como é que são, quais são as equipas que irão fazer parte deste rol da Segunda Liga, como é que está organizada, acima de tudo, aqui também esta nota, como é que está organizada esta primeira jornada, mas também quero fazer assim um outro desafio, que é quem é que são para ti os grandes candidatos.
0: Tondela e Torriense. Subir. Acho que o Torriense vai confirmar o megalómano investimento que está a ser feito. Pode ser que a Liga Europa os distraia, mas acho que o Torriense vai subir e aposto no Tondela.
5: O Tondela foi buscar um treinador que ninguém gostava dele aqui na feira, a não ser o presidente e pouco mais. Vem buscar três suplentes, ou seja, o Feirense, que andou a lutar para não descer, como é que é candidato? Eu, por acaso, já mandei uma mensagem para o presidente do Tondela, a dizer, opa, aqui na feira já nos disseram que não podemos andar na rua de uma camisola azul e com os calções brancos, ainda vamos ser contratados por Tondela. Agora foi o avançado que ganhava, no Feirense não ganhava, mas sei que ganhava 7 ou 8 mil euros no clube onde estava, e o Feirense não pôde ficar com ele, é evidente, e ele foi para o Tondela e era suplente do treinador que foi para o Tondela. Certo ou errado?
0: O Filipe fez uma pergunta.
5: O defesa esquerdo, que foi o gol do ano na Liga, para a Liga, foi considerado o gol do ano contra o Oliveirense, que até perdemos. Sim. Já não jogava, não jogou 3 meses e jogou só aquele jogo, só o erro, mais um ou outro, na parte final. Sim, é também foi para o Tondela.
0: É um bom lado.
5: Por isso é estranho, não sei. Não sei se vai o ponta de lança, o russo que estava aí, isso é que era uma maravilha.
4: Não, e mas a parte já saiu. Final do campeonato nem jogou lateral esquerdo.
0: Mas ele já saiu. Não sei para onde é que foi, mas esse ponto de lança...
1: O Limov
0: já...
4: Vai para a União de Santarém.
0: Ok. Feirense e Lourosa. Olha, o Feirense é mais uma época onde, provavelmente, o Presidente Assad, sendo entendido nessa matéria, vai voltar a apostar. É mais uma aposta. É mais um
5: quem,
0: tipo...
5: Quem, de quem?
0: O Presidente Assad. É mais uma aposta.
5: Mas sabe quem?
0: Do Feirense. O Presidente Assad do Feirense...
5: Não.
0: A praia dele é as apostas. Ele vai lançar mais uma aposta, mais uma época de redes, porque isto é mais um ano em que sai quase a equipa toda do Feirense, como o ano passado, e oxalá que corra para o Feirense como correu este ano. Mudou-se de equipa quase toda, mudou-se de treinador e a coisa correu bem. O problema é que, você falou, já que estamos hoje no programa final e vamos aos provérbios, tantas vezes o cântaro vai à fonte, algum dia vai secar. E você tem razão naquilo que diz. A segunda liga tem 15 equipas. Se os clubes grandes quiserem, só há 15 equipas que vão lutar para não descer. Digo isto abertamente, porque tenho costas largas e eu, se há coisa que eu sou, é genuíno e ninguém vai nunca pagar a minha voz. Nós temos 15 equipas a lutar para não descer. E a lutar para subir.
5: Tu, qual é?
0: As outras três grandes, eles não descem se os isso clubes quiserem. Benfica, Porto e Sport.
5: Desculpa.
0: Por exemplo, eles vão, se os clubes, se as estruturas desses clubes quiserem, esses clubes nunca deixem. Benfica, Porto, Sporting, não deixem. Porto, ano passado, como é que foi? Ia descer, não jogava. Como é que ficou?
2: Ah, sim, mas já...
0: Benfica, não jogava
2: no,
0: nada.
2: No meio da época já não...
0: É o que
2: não,
0: eu digo,
2: não foi Victor. No final da época.
0: É o que
2: foi,
0: eu digo. Sim, pronto, disse no final da época, mas... Ou
4: há
0: seja,
4: 2 anos foi no final da época.
1: Há 2 anos foi, sim, o Porto foi. E o Benfica no final da época.
0: Exato. O que eu te quero dizer é que estes 3 anos... Houve uma vez, acho que o Sporting desceu.
4: Desceu.
0: Houve um ano, uma coisa...
1: Do... Mas foi para há 10 anos. Foi para...
0: Sim, mas foi uma coisa...
1: Deixou o Vitória B, deixou o Sporting B.
0: Foi, não foi? Foi uma coisa... Que não
1: foi quando entraram umas 6 equipas mesmo e depois
0: cheirou. Foi uma exceção, não foi a regra. Ou seja, há aqui 15 equipas. E destas 15 equipas. E destas 15 equipas, há 3 lugares que 2 descem de direto e 1 ainda vai ao playoff. Ou seja, só há 12 equipas a quem nós temos que ficar, pelo menos no lote dessas 12 equipas. Portanto, isto é um campeonato muito difícil. É um risco enorme que o Feirense está a correr. Eu aqui tenho que acompanhar o Presidente, tenho que acreditar nas pessoas, na estrutura do Feirense, que faz um trabalho exaustivo e preparado e conhecedor dos jogadores que está a contratar. Não me acredito que isto se contrate por contratar. Tem que ser jogadores que a estrutura do Feirense entenda que vão ter valor suficiente para fazer um campeonato
5: tramado.
0: Foram observados, foram devidamente analisados à lupa para chegar ao Feirense, saberem onde estão a jogar, num clube difícil, num clube que tem adeptos exigentes. Feirense, Lourosa, a nossa zona geográfica é assim. O Sr. Teixeira sabe o que eu quero dizer. Nós aqui somos assim. Tu ganhas 4 jogos, mas se empatares o 5º, já olhas de lado para a pessoa. Portanto, aqui é assim. E eu estou um bocadinho como o ano passado estávamos aqui, um bocadinho à deriva. O que é que vai ser o Feirense? Este ano, por acaso, até estamos a ter mais conhecimento que o ano passado. Nós, o ano passado, não sabíamos mesmo nada. E, portanto, este ano o Feirense decidiu. Nada contra, se não o quisesse fazer, cada um manda na sua casa, mas estamos tendo algum conhecimento. Eu acredito que o treinador também foi devidamente analisado, observado, foi devidamente estudado a oportunidade que lhe vai ser dada. Eu não quero acreditar que um treinador é contratado porque sim, tem que haver um critério, uma análise, um objetivo, e acreditar no homem. Acho que quando se contrata um treinador, nós temos mesmo que acreditar nele. É esta a nossa aposta, porque ele é o timoneiro, ele é o homem mesmo do leme, como se diz um bocado agora na gíria musical. Portanto, eu estou um bocado, se me permites, não alongando-me muito, é uma aposta, é um tiro no escuro, e espero que corra bem ao Feirense, como correu este ano, que é o que eu desejo para o Feirense e Lourosa, é o mesmo, que pelo menos se mantém. O Lourosa, eu apercebo o sol que se a Teixeira trouxe para a mesa. É normal que o sol brilhe. Porquê? O Lourosa faz uma coisa que o Presidente acabou agora, foi mais uma dica, que às vezes nós aqui no programa podemos ser criticados e as pessoas podem não gostar de nos ouvir, mas nós também aprendemos e fazemos de conta que... Ou, sabe quando é que nós aprendemos mais? É quando fazemos de conta que não ouvimos. Quando fazemos conta que não ouvimos, mas estamos a ouvir, é quando aprendemos mais. O Lourosa está a fazer aquilo que o Presidente falou, que eu não estou a dizer que o Lourosa vai subir divisão, não estou a pôr o Nuno e o Presidente, que não, pois não fiquem chateados de eu estar aqui a pôr a pressão que pus ali no Vítor, que ele ficou assim um bocado atrapalhado quando eu disse que estás a vir a ficar...
2: Eu não, que eu não sou jogador.
0: Não, mas ficaste assim um bocado...
2: Eu não sou jogador.
0: Até se foi um passo difícil para...
2: Eu não sou jogador.
0: Mas o Lourosa está a fazer aquilo que o Presidente falou quando correu bem ao Feirense, que é manter... E o Filipe falou aqui, já falaste para em 12 ou 13 jogadores ficar de Lourosa. À vontade. 12 ou 13 jogadores. E desses 12 ou 13 jogadores, ajudem-me, saiu o Dória, o Miguel Pereira, titulares. Penso que são só estes. O Dani ficou, lateral direito.
4: Sim.
0: Portanto, o Luís Rocha, saiu, os centrais ficaram.
4: O Cerveira, que era.
0: Não.
1: Tipo, neste momento o plantel que é apresentado
0: jogava Dani Luís Rocha, os titulares mais...
1: Xavier, deixa-me só pegar um bocadinho que dizias. Estamos a falar de 15 manutenções daquilo que é conhecido neste momento do plantel. Estou a basear-me no 0-0 e tem um regresso com o Mica Borges, portanto,
0: que
1: não é
0: essa casa, mas essa casa. Dos titulares só saiu o Miguel Pereira e o Dória. Dos jogadores mais utilizados de Lourosa, estes foram os dois que saíram. E curiosamente, se me permitem, se o Miguel Pereira é uma grande perda, o Dória, não descurando, não querendo desvalorizar o jogador, mas acho que é um dos que saíram.
2: É mais substituível.
0: É o mais substituível. Portanto, não acho que até que seja. Até porque não sei se ele terminou a época muitas vezes a suplente. Portanto, o Lourosa acaba por ficar com jogadores experientes, com a espinha dorsal, precisamente para aquilo que o Mr. Chalo...
1: Perde
0: o
1: João Vasco, que era uma arma que saía muitas vezes do banco.
0: Sim, sim, é uma saída que ele era um bom playmaker para jogar ali numa segunda parte. Mas o Mr. Chalo falou, e bem, os jogadores ao ficarem já sabem o que os espera para o ano, porque há uma coisa que o Lourosa terá também contra. É que as equipas que vão jogar contra o Lourosa para o ano já sabem o que lhes espera. O Lourosa já não é uma novidade neste campeonato, e para as equipas que eventualmente possam ter pensado que o Lourosa, não tendo casa para jogar, isto vai ser fácil, a coisa não foi assim tão fácil, até porque não sei se acabou assim a época, o Mister foi-nos dando esses números curiosos, o Lourosa foi melhor fora do que em casa, não sei se acabou a época sendo melhor como visitante do que como visitado, apesar de ter sido jogando fora os jogos todos. Portanto, eu acho que o Lourosa vai fazer um campeonato, na minha opinião, ainda melhor do que o ano passado. O problema é o lado lá, é que as outras equipas também se estão a reforçar, as outras equipas também estão a ficar, também têm as suas estruturas fortes. Vai ser um campeonato muito difícil. Acho que o Lourosa não deve entrar com essa ambição, pelo menos cá para fora. É campeonato tranquilo, fazer um campeonato como... E se puder espreitar o muro, e se depois são outros 500. Mas se não puder espreitar o muro...
4: Nós não
0: o pezinhos no chão, ainda é o segundo ano, e até porque depois vão haver aqui equipas que têm argumentos financeiros e, não, e outras coisas mais que vão pesar claramente depois na parte da subida, apesar de Lourosa e Feirense até poderem o ano passado ter ficado ali a espreitar um bocadito, até andaram ali em Esquita a ver se chegavam lá, mas lá está, para finalizar, Lourosa acho que está estabilizado e acho que parte mais em vantagem, não estou a dizer que é um campeonato dos dois, estou a dizer, acho que a equipa que está melhor preparada para entrar na segunda liga e para fazer uma época tranquila, o Feirense. Espero eu em agosto, setembro, se vier cá ao programa, dizer que foi uma aposta em cheio da estrutura nos jogadores e no treinador.
1: Vitor.
2: Olha, não há muito mais a dizer, até porque eu usei e abusei do meu tempo na Liga 3. Estes homens também percebem muito da Liga 3, percebem da Liga 2. É assim, sobre o Feirense, eu corroboro aquilo que o Rodrigo disse e que os colegas disseram. Muita gente a sair, parece-me que há uma mudança da estratégia da SAD. Certamente que têm todos os dados. O Feirense das camadas jovens, tendo tantos escalões de formação, campeões distritais e nacionais, estava à espera que houvesse mais jogadores da formação do Feirense na equipa na equipa sénior. Estou à espera que alguns jogadores da formação do Sub-19 passem para a equipa sénior. Portanto, eles são tão bons que estou à espera que também haja essa aposta da SAD na equipa da formação do Feirense. Mas acho que o Feirense neste momento é uma incógnita enorme. Confesso que não conheço boa parte dos jogadores que o Feirense está a contratar. Em relação ao Lourosa, eu acho que a grande contratação do Lourosa é a renovação do Nuno Correia.
0: Claro.
2: A renovação do Nuno Correia, na minha ótica, é o garante da estabilidade. Obviamente que quando está Nuno Correia está Hugo Mendes, que é o presidente do clube. Mas eu acho que o Nuno Correia, que já foi ele que trouxe estes jogadores no passado, que os mantém na estrutura, e eu acho que o grande desafio do Lourosa é rapidamente acabar as obras no seu estádio, voltar a casa, deixar de ter os problemas que teve na época passada, de ter jogos marcados com 48 horas de antecedência e ter que ir para o Algarve jogar. Acho que isso não faz sentido nenhum. É algo que eu acho que o Lourosa devia corrigir, ou tentar corrigir. Para fechar, vejo quer uma estrutura, quer a outra, e se calhar é um problema das chats todas deste país, e falo deste país, que é onde estamos, um distanciamento enorme da sua massa adepta. Acho que eu, que sou um grande defensor, estou aqui enquanto adepto, e eu vejo muito pouca visão de envolvimento, de ligação, de conexão emocional entre os clubes e os associados e os adeptos. E enquanto os clubes não tiverem esta dimensão de envolvimento, naturalmente com as devidas distâncias daquilo que é o seu trabalho profissional e aquilo que é a sua ligação emocional ao clube, uma equipa de futebol, vamos pôr assim, sem adeptos não vale nada.
0: É verdade.
2: Não vale nada. E eu acho que continua-se a pensar muito pouco nos adeptos. Acho que continua-se a pensar muito pouco no envolvimento dos adeptos, e sem os adeptos, os jogadores são importantes, os treinadores são muito importantes, e são uns sem os outros, não existem. Mas eu acho que os clubes continuam a não olhar jogos e jogos e jogos à porta fechada, não há interação dos jogadores com os adeptos, não há envolvimento, não, e eu acho que o mundo empresarial é hoje a pedra de toque daquilo que é a gestão das SADs, mas sem a dimensão dos adeptos, o futebol perto da piada.
0: Vitor, repara na Inglaterra e na Argentina no final dos jogos. É uma coisa inacreditável a comunhão que existe entre as pessoas e a equipa. Pá, aquilo é brutal ver aquilo, ver os adeptos, porque os jogadores gostam disso. Eu fui à Vila das Aves ver o Lourosa Feirense. Pá, quem é o jogador que não gostou de estar dentro daquele campo? O estádio completamente cheio. Eu vi o jogo ao lado do Mister, pá, um ambiente incrível. Não há incentivo dos clubes para que os adeptos saiam de casa e vão ao estádio.
2: Estamos numa fase ainda pior, na minha opinião. Algumas coisas que se fazem, fazem-se para as redes sociais.
0: Claro, para o show-off.
2: São feitas para as redes sociais.
0: Para o show-off, claro.
2: E isso é perder a essência. Pá, nós não somos o Manchester United, nós não somos um Futebol Clube do Porto, nós somos o São João.

0: respeito enquanto, enquanto dirigente. Acho que me faz todo sentido.
1: Foi
0: a cultura.
2: Deixa-me só dizer aqui uma coisa: o Vítor está de morada aberta, como se costuma dizer, porque está a dizer as coisas e a acertar na bucha. Mais uma vez,
1: um mês e meio a preparar-se.
2: Mais uma vez, disse aqui uma coisa: ou é a televisão que está a ouvir o programa, ou tu disseste, eu espero que o Feirense, que tem tantos bons jogadores, é tão bom na formação, que possam chegar aos Xeres na televisão, irmão de Mano Silva, Luís Silva. É contratado pelo Benfica, jogou 4 épocas no Feirense na sua formação. Portanto, não vai para o Feirense, não tem valor para o Feirense, tem valor para o Benfica.
0: Ainda bem.
3: Vamos então, porque é o nosso último programa antes das férias, vamos à nossa merecida pausa, fazer aqui apenas uma ronda, e começo por si, Mr. Xaló. Foram 47 programas, começamos aqui em formato de sintonia de ataque. Nós tivemos o rescaldo com o Mercado em Sintonia. Este ano não teremos o Mercado em Sintonia por enquanto, ou seja, vamos fazer aqui uma pausazinha mesmo, para os nossos craques descansarem. Mas uma palavra, começando eu também aqui da mesma forma que comecei há pouco, com um agradecimento a todos vocês pela vossa disponibilidade e pela vossa presença. Mr. Xaló, 47 programas, aqui um balanço agora ao nosso Sintonia de Ataque.
4: Eu para já quero agradecer o convite e para já do Filipe para estar aqui presente, que é sempre uma honra e um privilégio, e depois aqui acompanhado desta gente que me tem feito muitas das vezes sorrir, tem feito muitas das vezes também aprender, porque nós aprendemos com todos, e isto para mim é mais importante que tudo, é aquilo que tem havido, uma cumplicidade, nem sempre da opinião, mas uma cumplicidade de respeito e de educação. E portanto eu acho que para mim é uma honra, é um privilégio. Agradeço ao Filipe também a forma como nos ajuda a desenvolver o programa, e principalmente, com exceção de um ou outro caso, os feedbacks também que nós percebemos e apercebemos fora têm sido fundamentais para nos alimentar, porque isso é o que nos alimenta também. Não é as pessoas às vezes concordarem connosco, ou não é só isso, mas se não concordarem, terem até uma opinião que seja discordante, mas com classe, e isso tem vindo a acontecer, e portanto por isso é que também assistimos, e eu tenho esta curiosidade. As pessoas que nos ouvem, elas não estão a ouvir-nos sozinhas em casa, estão algumas centenas de milhares de pessoas também a ver e a replicar, e acho que nós também às vezes pensamos, estamos a falar aqui para meia dúzia de pessoas, e a verdade é que a dimensão aumentou, e de que maneira.
3: É uma realidade, um crescimento brutal a esta época a nível de audiência, quer num, quer no outro programa. Rodrigo Nunes.
2: Bom, não há muito a dizer sobre isso. Sabes porque é que estou aqui? Estou aqui porque me convidaste. Estou aqui porque as pessoas nos ouvem. É evidente que tenho muita gente a perguntar-me como é que tu, como presidente do Feirense, te metes naquilo, vais para ali. Eu, se calhar, até dou um bocado de razão às pessoas. Não faz sentido eu estar cá, mas tanto não faz sentido, ou melhor, realmente concordando que não faz sentido, tu me convidaste, já te disse e prometi-te que estarei por cá enquanto cá estiveres. Ainda pensei que quando chegaste a presidente da junta, se deixasse o programa, que assim era uma boa oportunidade para eu sair também. Espero que não continues para o ano. Pronto, e vou dizendo aquilo que penso do futebol. Fui muitas vezes criticado, percebo até pela minha posição, e por ser presidente do maior clube do mundo. Já não falo do concelho nem do distrito, porque isso estamos a léguas.
1: Conselho aluminoso.
2: Estamos a léguas do segundo eventualmente melhor, mas disse sempre tudo em consciência. Critiquei muitas vezes o Lourosa, mas também elogiei muitas vezes, critiquei muitas vezes o São João de Ver, mas também o elogiei ao São João de Ver e às suas gentes muitas vezes, e principalmente critiquei, mas também elogiei o meu Feirense. Não elogiei sempre, pelo contrário, sou uma voz crítica quando acho que devo criticar, e sou uma voz elogiosa quando acho que o devo fazer. E o treinador agora do Tondela é uma prova disso, que no momento em que toda a gente o critica,

0: arrancava, no momento em que ele estava na corda bamba para sair, eu sempre o defendi e acabámos por fazer uma boa época. Portanto, obrigado a todos, obrigado a ti, obrigado aos meus colegas, obrigado a quem me vê na rua e diz que vê o programa e que me relata algumas das coisas que eu disse, e obrigado também àqueles que me criticam, porque também costuma-se dizer que só se atira pedras às árvores que dão bom fruto.
1: E lembrar que, um bocadinho à semelhança do Carlos Silva, e o Carlos Silva à semelhança do Rodrigo Nunes, são os nossos craques mais antigos, já renovou para a próxima época, portanto não tem grande hipótese. Aqui nós seguimos a lógica, porque eu aprendi com o Presidente, que é, os melhores jogadores nós temos que os segurar e renovar, portanto.
2: Ficou agora a saber que o Presidente vai embora.
1: Olha, não sei isso, o futuro das potências.
2: Portanto, primeiro, tu, é por ti que eu estou cá, é pela nossa amizade, é porque eu te considero e porque és o principal motivo de eu não perder tempo, porque eu não perco tempo quando temos paixão por uma coisa. O futebol é uma paixão e isto para mim não é perder tempo, é um prazer enorme. Depois, estes quatro craques que me ensinam todas as semanas a eu perceber um bocadinho melhor do que ao pouco que percebo. Portanto, eu aprendo muito aqui, e portanto, para mim é uma honra e um privilégio estar com eles. Estar com um fã do meu saudoso avô é sempre especial. O Sr. Teixeira é especial também por isso, porque ele não é o melhor fã do César, sou eu sou o melhor fã do meu saudoso avô. Depois o Mr. Chaló, por quem eu tenho bastante simpatia e consideração, e aprendo muito. Já elogiei o Presidente, que é para mim o melhor dirigente se calhar da história do futebol de Aveiro, e talvez um dos melhores a nível nacional. É pena ser sportinguista, que era um grande presente do Benfica. E o Vítor, tenho o prazer de viver numa vila que eu já vivi, que eu tenho lá as raízes, portanto, foi também uma pessoa especial fora o programa na minha vida, e portanto, também prezo muito. E depois, deixar para o final o principal de tudo isto, que é de facto quem está lá fora. Para mim é gratificante ter um senhor, e vou-lhe fazer essa homenagem, infelizmente não sei o nome dele, mas é um vizinho que eu tenho, que eu vivo por cima de um café, e o homem estava a chegar no final de um programa, eu cheguei ao mesmo tempo que ele estava a chegar ao café, e ele só vou agora ao café porque eu fiz questão de ouvir o programa e ver o programa até final. É para isso também que nós cá estamos, é para que essas pessoas também gostem, não precisam de concordar connosco, mas o Sr. Carlos Silva disse a verdade no programa anterior, isto é um dos melhores programas desportivos de Portugal, e muita gente, vocês se calhar não estavam a ver, mas vou ver a reação das caras do pessoal que cá estava, se calhar muitos começaram-se a rir, mas o homem não disse mentira nenhuma, porque vocês eu não perco tempo, já perdi mais, se tentarem perder tempo a ver alguns programas televisivos a nível nacional, televisivos, aquilo é tão degradante que eu digo assim, eu tenho mesmo orgulho de fazer parte de um naipe, de um painel e de um programa que fala-se de futebol, fala-se de coisas que não deve ser. Obviamente também temos algumas picardias, também temos, eu também vou ter a minha laranja hoje para a minha nota final, isso faz parte, mas também, como uma vez disse ao Presidente, nós também, se não mandarmos aqui umas laranjadas aos outros, as pessoas também deixam de nos ver e ouvir, isso também faz parte. Mas 90% do programa é com urbanidade, é a falarmos, já estou com saudades, ainda não fomos embora, mas já estou com saudades de vir aqui, principalmente porque eu espero que os feirenses lorosos.
3: Já estás a fazer ao vivo para a renovação.
2: São muito bons de viver antes de. Mas pronto, foi um prazer, Vita, mais um ano.
1: Obrigado pela tua presença.
3: Olha, depois de voltar a falar no fim é sempre difícil. O mais fácil é dizer que este fechinho da rádio foi incutido por ti, Filipe, porque num dia, num dos melhores restaurantes de Rimião, meteste o bichinho e não descansaste enquanto eu não vim cá. Precisamente estar neste programa tem tanto tempo como a minha lesão física mais difícil da vida, e portanto cada programa, cada semana que aqui estou, muitas vezes recordo-me de quão difícil foi essa fase inicial, e portanto tu és o obreiro deste programa, tu és o mentor deste programa, tu és o nosso moderador e facilitador de diálogo. Com todo o mérito, também hoje és presidente da Junta, e portanto essas qualidades que também aqui adquiriste, porque também acredito que este espaço seja um espaço de formação para ti, levaram-te a ser, com todo o mérito, presidente da Junta de Reunião. E portanto acho que este aqui é um espaço de aprendizagem, é um espaço de partilha, é um espaço que nos leva para o mundo real fora desta porta e que nos faz encontrar com pessoas que sim, que nos ouvem, que discordam de nós, que também concordam connosco, que nos fazem pensar, que nos fazem refletir. Muitas vezes discordamos uns dos outros, mas há uma coisa que nos une a todos, é a paixão pelo futebol. E acho que isso, essa paixão pelo futebol, essa democracia que é eu gostar imenso do São João de Ver e outros poderem odiar da mesma forma intensa o São João de Ver, e com isto podia falar de todos os outros clubes, mas há todos algo que nos une, que é a bola a circular na relva e a emoção do golo e a emoção das grandes defesas que o Diogo Costa fez neste Mundial e a carreira fantástica que o Cristiano Ronaldo fez até hoje e vai continuar a fazer, e mesmo as nossas paixões pelos nossos clubes, da formação que temos, dos nossos meninos a crescer, das modalidades que também temos nos nossos clubes. Portanto, eu acho que este programa engrandece quem o faz e enobrece quem o ouve. Efetivamente, colocámos aqui algumas questões que são questões de reflexão. Nenhum de nós tem certezas absolutas. O JJ já tem. O JJ tem algumas certezas absolutas. E por isso, obrigado. Obrigado aos nossos ouvintes. Obrigado aos meus colegas. E obrigado a ti, Filipe.
1: Obrigado, Vítor. E último balanço, antes das notas finais, estamos bem no final do programa. Mércio Teixeira.
4: É, para mim, está a tornar-se cada vez mais difícil de dizer aquilo que vou dizer, mas terá que ser. Eu estou imbuído noutro projeto, Filipe. Lamento, portanto, informar os nossos ouvintes, a quem eu agradeço terem-me ouvido. E alguns, portanto, têm ter-me criticado, outros terem-me elogiado, mas é de facto o último programa, ou melhor, com a responsabilidade de estar aqui à hora e às segundas-feiras. Agradecer aos meus colegas pelo facto de me terem aturado, terem ouvido as minhas calinadas, portanto, que eu digo algumas, e até o Filipe, porque são já 7 anos, não foi ontem, nem, mas estou disponível, porque eu abracei outro projeto, sou o presidente da Associação de Atletas Veteranos, outra vez Terra Santa Maria, normalmente naquilo em que me meto dedico-me, mas lá terei um espaço que depois, portanto, quando quiseres, dás-me um toque e eu estarei por aqui. Obrigado a todos.
1: E obrigado a todos vocês por fazerem parte deste programa. Este programa não era a mesma coisa sem vocês. E, portanto, a gratidão é máxima para vocês, para os do primeiro painel. Um abraço para todos vocês e pela dedicação que têm. Vamos apenas de férias. Regressamos ali para o final de agosto, início de setembro, para dar voz à próxima época. Vamos então às notas finais, pela vossa capacidade de brevidão. Vamos começar pelo Américo Teixeira.
4: Não, a minha nota final é para vocês todos. Eu já disse, um abraço muito grande, um chi grande, como eu costumo dizer, porque vou ter saudades disto.
1: Vita.
3: Olha, antes da última frase, dar os parabéns ao Daniel Silva, árbitro da Associação de Futebol de Aveiro, que subiu ao patamar do futebol profissional, um homem que vive em São João de Ver. E que chega a um patamar que ele tanto ambicionou, que tanto lutou, como amigo dele, que já o disse aqui, não tenho nenhum problema, aliás, nem eu nem ele temos problema nenhum em assumir que somos amigos. E portanto, parabéns ao Daniel Pinto, porque efetivamente é muito justo e ele subir ao patamar profissional e este reconhecimento público de alguém que é nosso, de alguém que reconhecidamente por toda a gente é um excelente árbitro da Associação Futebol de Aveiro, que vai agora para os campeonatos profissionais, portanto, parabéns a ele. Segundo, obrigado a todos os feirenses, obrigado a todos os habitantes que no dia 27 de junho vieram a São João de Ver assistir e participar na descida mais louca da Malápia. Foi um estrondoso evento, um evento a que voltamos a ter milhares de pessoas a assistir, batemos o recorde do número de carros, tivemos 4 carros com a Regal do Sal, de Alvar, de Barcelos, um apoio fantástico do município de Sabadeira da Feira, da Junta Freguesia, São João de Ver, um apoio extraordinário da Proteção Civil do município, em que a filha do Américo Teixeira, a doutora, a engenheira Adriana Teixeira, teve um contributo muito especial para, com mais carros, tivemos menos acidentes do que em anos anteriores e acidentes com menos gravidade. Portanto, um obrigado também a ti, Américo, porque...
4: Saúda-se
2: na quantidade de...
4: Não, o ano passado...
2: O padre não foi com o presidente de
3: junta. No ano passado teve que levar 6 pontos.
2: Pois foi.
3: E tivemos uma participante que partiu a perna. E
2: 6 pontos, ou seja, onde vieram.
3: Olha, era uma boa ideia que o Filipe poderia dar ao seu amigo no Algaria para dar 6 pontos. Que é que não foi 6, que creio que foi 3 ou 4, mas sim, o Nuno magoou-se. O Nuno magoou-se e este ano felizmente participou e não se magoou. O nosso presidente de Câmara em Malapeiro, Amadeu Algaria, também participou e não se magoou. Portanto, mais carros, menos acidentes e menos graves. E isto também teve certamente um importante contributo do município de Maria da Feira e da Proteção Civil. Para terminar, obrigado, obrigado, obrigado. Passei a gostar mais de futebol convosco, passei a conhecer melhor o futebol convosco, porque eu sempre o disse, e é verdade, eu não sou um homem de futebol, não tenho o cheiro de balneário, não tenho o cheiro da relva, e vocês têm, nomeadamente, esse cheiro, esse sentir, e eu estou agora a dar os primeiros passos no mundo de futebol, e foi convosco que iniciei este caminho. Obrigado a vocês.
1: E só...
4: Bem, eu também queria agradecer todo este trajeto. Vamos ver o que é que vai acontecer para o ano. Quando eu puder, também estarei sempre disponível aqui para o Filipe para contribuição. Mas mais do que tudo, eu queria dar as minhas nacionais Mundial de Futebol. Contrariamente àquilo que dizem as leis do futebol, contribuírem de maneira para aumentar o tempo útil do jogo. Isto é uma nota. A segunda nota vai para, finalmente, um selecionador português na seleção portuguesa. E, portanto, na minha perspectiva, muito bem escolhido, muito bem. Gostei imenso da conferência de imprensa.
3: Top!
4: Independentemente.
3: Top! De, brutal!
4: De, à sua maneira, genuíno. Gostei imenso. Portanto, foi muito, muito engraçada. Mas, principalmente, o treinador português vai orientar os melhores jogadores portugueses.
1: Xavier?
2: Sobre o obrigado, já falámos no tema anterior, deixar talvez o melhor para o fim, porque estamos todos numa de despedida e nas despedidas falar das coisas boas. Como português, criticar a deplorável participação de Portugal no Campeonato do Mundo, deplorável, vergonhosa, é uma vergonha o que Portugal fez no Campeonato do Mundo. Culpas, Sr. Pedro Proença, porque ele é que é o líder, ele é que admitiu no final do Mundial que aquele não era o treinador dele, e não é por causa de se ganhar uma Liga das Nações. Quantos treinadores, mestre, você conheceu no mundo de futebol que ganharam competições e foram na mesma embora no final das épocas? Estávamos aqui até amanhã.
4: Eu escrevi que o problema é da inteligência artificial.
2: Exato.
4: Não é inteligência artificial, ferramenta.
2: Estávamos aqui até amanhã.
4: É inteligência,
2: não é?
4: Que é artificial.
2: Mas estávamos aqui até amanhã. Estávamos aqui até amanhã. Portanto, se aquele não era o treinador do presidente, terminava ali na Liga das Nações, quando se elegeu o presidente da Federação, e nomeava o treinador que queria. E até me lembrava do José Mourinho no Benfica, mas já são outros 500. Portanto, deplorável Campeonato do Mundo, obviamente que depois vem um corrupio dos outros responsáveis, nomeadamente o timoneiro, o treinador, não percebe nada daquilo, e só teve coragem só teve coragem para fazer ao Bernardo Silva o que devia ter feito com outros jogadores que lá andaram. Portanto, boa sorte ao Jorge Jesus. Só faltou uma coisa para a conferência de imprensa ser sublime: aquilo que ele disse a um dos dois melhores jogadores do mundo que treinou, que espero que diga ao segundo: tu finish. Espero que ele diga isso ao segundo melhor jogador do mundo que ele treinou. Depois, falar de um aperitivo já para a próxima época. Apelar, mais uma vez, depois de uma época em que se fez lapsos, depois de há um ano atrás se calcar cabeças, nós agora temos pessoas que mentem aquilo que escrevem. Nós temos um mentiroso, eu posso lhe chamar mentiroso porque foi provado que ele mentiu a escrever um relatório de um jogo, um mentiroso que escreveu que foi alvo de ameaças do diretor do Benfica, Mário Branco. Esse senhor mentiroso mentiu e a condenação que ele teve foi repreendido. Portanto, já estamos a ver que a Tugalândia para o ano vai ser a mesma. Por fim, esta que é a nota final boa que eu quero deixar. Boa sorte e felicidades ao Luís Jorge Silva, que é assim que ele se chama, que sai do maior clube do mundo e vai para o maior clube do universo.
4: E curiosamente, ninguém diz que eles são de Lourosa.
2: Sim, são habitantes.
1: Rodrigo Nunes, notas finais. São
4: adeptos do Lusitânia de Lourosa e nasceram em Lourosa. Ninguém diz isso.
2: Não, não são. São sócios do Clube Futebol Leão de lá, mas têm lá as cadeiras deles.
4: Ah, isso já não sei.
2: Depois eu tiro-lhe uma foto. São sócios.
1: Vamos para as notas. Depois vemos isso lá fora. Xavier, vemos isso lá fora. Vemos isso lá fora. Xavier, Rodrigo, para fecharmos.
0: Acabou o sonho. Um sonho de algumas pessoas que o tiveram a dormir. Normalmente nós temos sonhos a dormir, onde não podemos fazer nada ou nada fazemos para os mudar, porque não temos como. E há outro tipo de sonhos, e eu tenho muitos, que é quando estamos acordados. E é evidente que a seleção e as pessoas responsáveis da seleção não sonhar acordadas, porque se sonhassem acordadas, como eu já tive alguns, temos de trabalhar muito, temos que ser melhores que os outros, temos que trabalhar para que as coisas nos corram bem e não esperar que os sonhos aconteçam e que as coisas aconteçam. É evidente que nós temos um país de gente muito iluminada e depois a clubite. Olhar para a seleção de uma forma embiosada, só porque se é do clube A, B ou C, também prejudicam muito esta seleção. É evidente que comparar o Neymar ao Cristiano Ronaldo é comparar a estrada da beira pela beira da estrada, em todos os aspectos, não só na sua carreira, como no seu profissionalismo. É evidente que o atual selecionador nacional disse para o Neymar finitos, porque normalmente, e nos últimos 20 anos, os melhores jogadores brasileiros terminam mais ou menos a sua carreira aos 25, 26, 27 anos, porque fazem uma vida que não tem nada a ver com a vida do Cristiano Ronaldo. Por isso é que o Cristiano Ronaldo aos 41, e por ele, pela capacidade dele, pelo trabalho dele, por não sonhar de dormir, sonhar acordado, sonhar por objetivos e trabalhar para os atingir. E eu temo por alguns portugueses que, ao ouvir Jorge Jesus foi claro, Cristiano Ronaldo vai fazer parte das suas escolhas para o Mundial, para os próximos Jogos de Portugal, e se estiver ao nível dele, vai ser titular. Eu tenho receio é que alguns portugueses ainda se suicidem, ainda se enforquem, porque não vão aguentar, engolir tudo aquilo que foram dito ao longo do tempo. Também espero que este selecionador, e estando de acordo quer com o Vítor, quer com o Mister, que este treinador e este selecionador consiga explicar ao país, explicar à nação que vê o futebol de uma forma isenta, qual foi o mistério de o triunvirato melhor do mundo no meio campo, mais o Bernardo Silva, foram uma nódoa total durante o campeonato todo. Foi uma coisa surreal. Já anda aí como é que é, coisas da conspiração, teorias da conspiração. Agora, alguma coisa se passou, porque eu não acredito, eu hoje a falar com alguém, por acaso, bem fiquista, e veio com a história que eles não estavam a jogar no lugar deles, que não, era a forma do a método do jogo do treinador. Um bom jogador, se quer correr, se quer chegar à baliza, se quer fazer golo, se quer ganhar, não joga para trás. E o treinador mandou jogar para trás, mas ele não joga. Andou uma época inteira a jogar para a frente e vai agora, 4 jogos, andar a jogar para trás. Algo, qualquer coisa muito estranha que tem que ser desvendado por este selecionador, e vai ser, e vou ver alguns, a ver os meninos de ouro a ficar no banco e os velhotes a continuar a jogar, porque quer se queira, quer não, ainda consegue ser o melhor no lugar dele.
1: Terminamos então a época 25-26 no que diz respeito ao sentido de ataque, mas as férias vão ser curtas, um bocadinho como as nossas pausas entre um programa e outro, e agradecer acima de tudo aos nossos craques do microfone, aqueles que fizeram parte do painel fixo. Na primeira parte tínhamos sempre então o Jorge Silva, o João Pinto, o Dinis Rezende, o Carlos Silva e o Hélder Neto. Nesta segunda parte, Rodrigo Nunes, Vítor Duarte, Francisco Chaló, Américo Teixeira e também Xavier Sousa. Um abraço muito especial para todos aqueles que ao longo destes 47 programas foram marcando presença nos vários programas que fomos fazendo, quer na primeira, quer na segunda parte, foi sempre muito especial recebê-los a todos, e o agradecimento especial vai para os nossos ouvintes e também espectadores, porque estamos agora também nas redes sociais, que ao longo deste ano mais uma vez fizeram a presença contínua connosco, e acreditam que eram muitos que estavam connosco até esta hora. Ainda agora temos nesta altura muitas pessoas a ver-nos e a assistir-nos, e acredito que ouvir-nos também no FM. Portanto, para todos eles, um muito obrigado do fundo do coração, e estaremos aqui de regresso. O programa com as pessoas depois logo veremos, mas o programa estará de regresso certamente na época 26-27, não pode faltar, são vocês aí desse lado. Portanto, continuação de um excelente final de tarde, início de noite, sempre na companhia da sua Rádio Sintonia. Boas férias a todos.
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5: 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Boa noite, o essencial da informação segue agora. A Vila de São Pai de Oleiro está de luto pela morte do comendador Carlos Seixas, antigo presidente da Junta de Freguesia, entre 1997 e 2001, faleceu aos 90 anos. Numa nota de pesar, a Junta de Freguesia destaca a forte ligação de Carlos Seixas à comunidade e o contributo que deu para o desenvolvimento da freguesia, quer através da ação autárquica, quer do envolvimento no movimento associativo e do apoio a diversas iniciativas locais. A autarquia sublinha ainda que Carlos Seixas se manteve até aos últimos dias uma voz ativa, respeitada e reconhecida pela população, considerando que São Pai de Oleiros perde uma figura marcante cujo legado permanecerá na memória da comunidade. Várias associações de São Pai de Oleiros têm manifestado o seu pesar pela morte do comendador Carlos Seixas. A Rádio Sintonia endereça sentidas condolências já à família. Maria Fernanda Alves foi reeleita presidente da Comissão Política Conselhia do CDS de Santa Maria da Feira para o biênio 2026-2028. A eleição decorreu este sábado com uma lista única que mereceu a confiança dos militantes. A dirigente mantém-se à frente da estrutura conselhia, cumprindo o terceiro mandato, agora com equipa renovada e representativa de várias freguesias do concelho. Em entrevista à Sintonia, Fernanda Alves aponta que o partido faz falta ao concelho enquanto força de oposição, recordando os maus resultados nas últimas autárquicas, para afirmar que o CDS está pronto para uma nova fase.
9: O nosso modo de ser estes 2 anos, que o CDS faz falta em Santa Maria da Feira. E faz falta. Faz falta a nossa visão, faz falta a nossa maneira de estar no concelho e e trabalhar para um concelho mais próspero. Nas últimas eleições as coisas não correram como a gente estava à espera e por isso temos andado a acompanhar que realmente as coisas pararam, muita coisa parou, muito não há oposição. A nossa visão faz falta nas assembleias de freguesia, faz falta na Assembleia Municipal e faz em muitos outros espaços que a gente estava, onde a gente estávamos. E isso não nos motivou. A gente agora ganhou-nos força, mas novamente, e vamos trabalhar para que já nas próximas eleições de 2029.
10: Uhum.
9: E trabalhar para o CDS mais forte no Conselho de Santa Maria da Feira.
10: Sob o lema, um CDS-PP mais próximo, mais forte e preparado para o futuro, a nova direção quer reforçar a presença do partido em todas as freguesias, criar equipas locais e atrair novos militantes, com especial atenção aos jovens e às mulheres. Fernanda Alves destaca precisamente a importância de envolver mais mulheres na vida política, sublinhando que a lista, agora eleita, integra uma forte representação feminina.
9: Em primeiro lugar, reforçar a implantação do CDS em todas as freguesias do Conselho, constituir equipas locais preparadas para as eleições de 2029, como tinha dito, promover uma política de proximidade, de acompanhamento às necessidades e os problemas de cada freguesia, valorizar os militantes e captar novos, né, novos membros, especialmente jovens e mulheres. E posso dizer que eu faço parte também do movimento de mulheres a nível nacional, que estamos a dar os primeiros passos, que é o movimento Mulheres CDS. Eu sou a primeira subscritora da moção que nós apresentámos em congresso agora em maio. Já há bastante tempo que eu tinha colocado essa proposta ao bom presidente Secretário Adjunto. Agora ele é presidente distrital, ele colocou isso em prática a nível do distrito. Nós estamos a trabalhar nessa entidade há 2 anos já para cá. Além de que eu acho que as mulheres fazem muita falta na política e por isso eu tive de colocar esse desafio mais acima. E eles agora, pronto, abraçaram a ideia e pelos vistos está a andar, foi aprovada em congresso a moção, agora vamos trabalhar para andar para a frente. E as mulheres fazem muita falta, por isso é que eu digo que os jovens e as mulheres, puxá-las para a política, que é necessário, a visão das mulheres são completamente diferentes dos homens, não descurando os homens, porque nós acho que complementamos uma coisa com a outra, são dois elementos muito importantes e pode haver aqui um complemento muito grande. E há muito poucas mulheres na política, porque são mais discriminadas, muitas vezes, não é? Porque uma mulher é uma mulher, é para estar em casa, mas não é. A mulher tem várias vertentes, ela pode estar em várias coisas ao mesmo tempo e deve selecionar várias coisas ao mesmo tempo.
10: Uhum.
9: E isso faz falta. E então, eu também, o de justamente chamar os jovens e as mulheres para a política é um dos meus objetivos neste mandato também. Até que desta lista também tem muitas mulheres.
10: Além destas prioridades, o CDS quer estar mais próximo das populações através de visitas regulares às freguesias e de reuniões com autarcas, associações, instituições e empresários para identificar problemas e apresentar propostas. Fernanda Alves afirma que o partido irá promover uma política assente na proximidade, na transparência e na boa gestão.
9: Também examinar o debate político, a participação cívica no Conselho, defender políticas assentes na boa gestão, transparência, responsabilidade, possibilidade dos cidadãos, trabalhar nas freguesias, ver o que está mal e tentar com propostas construtivas o que é que podia-se melhorar, porque nós estamos aqui sempre com propostas construtivas, não destrutivas, e o trabalho sempre que nós fizemos ao longo destes anos que temos estado à frente. E o nosso trabalho é essa continuidade, trabalhar em prol dos feirenses, trabalhar para as pessoas, é isso que nós fazemos diariamente. Eu posso dizer que pessoalmente faço muito voluntariado na política, faço muito voluntariado nas associações, mesmo trabalhar para as pessoas, né? A gente trabalha para as pessoas, não é preciso andar aí, não, a política serve para muitas coisas, a política serve para ajudar, para quem quer trabalhar para ajudar. E nós fazemos isso o nosso mote.
10: Uhum.
9: A política é para ajudar as pessoas. E as associações também, não é? Porque a gente está uma coisa, está na outra e trabalha sempre em prol dos outros. E isso satisfaz-nos. Por isso, este mandato é para realmente solicitar o CDS no Conselho, haver mais pessoas a ouvir, mais pessoas a acompanhar as freguesias, conhecer as suas necessidades, defender soluções que promovam o seu desenvolvimento. E como disse no início, o CDS faz falta em Santa Maria da Feira e vamos continuar a trabalhar por todos, para que os feirenses realmente tenham um bom conselho.
10: Fernanda Alves lembra 11 anos de trabalho no partido e afirma que este mandato será para dar continuidade a esse percurso e para consolidar a presença do CDS em Santa Maria da Feira e prepará-lo para os desafios eleitorais dos próximos anos.
9: Eu só quero dizer que o trabalho que fizemos durante estes 11 anos que estamos à frente da concelhia, eu estive, fiz parte também das concelhias, fomos dois anos, temos eleições, fiz parte e agora estou vai no segundo, terceiro mandato como presidente. O trabalho é continuidade, é realmente reforçar as equipas das freguesias, tentar puxar os militantes realmente comecem, que venham ao nosso encontro e que comecem a trabalhar, já a pensar nas autárquicas de 2029, e estamos aqui para continuar o trabalho que foi iniciado em 2015 e é para cada vez mais, porque o CDS faz muita falta e aquilo que nós estamos a ver neste momento realmente faz falta e para o pessoal se unir e que começar a trabalhar já, porque as eleições não se fazem num mês antes, começam-se agora e é para começar.
10: Entrevista com Maria Fernanda Alves, foi reeleita presidente da direção do CDS de Santa Maria da Feira. Foi formalmente consignada na manhã desta segunda-feira a empreitada de construção da ligação entre a Estrada Nacional 222, o nó de Canedo da A32 e a zona da Serrinha, em Castelo de Paiva. A assinatura do auto de consignação marca o arranque oficial de uma obra há muito reivindicada pela população e considerada estratégica para melhorar as acessibilidades do concelho e da região. A nova ligação deverá facilitar o acesso à área de localização empresarial de Lavagueiras, reforçando a atratividade do território para o investimento, promovendo o desenvolvimento económico e melhorando a segurança rodoviária. A cerimónia contou com a presença do Primeiro-Ministro Luís Montenegro, do Ministro das Infraestruturas e Habitação, Miguel Pinto Luz, e do Presidente das Infraestruturas de Portugal, Paulo Carmona, entre outras entidades. Com o início desta empreitada, a região dá um passo considerado decisivo para reforçar a mobilidade e criar melhores condições para o crescimento económico. A Comissão de Obras da Paróquia de Fiães tem em curso várias intervenções no património religioso da cidade fianense e estreou-se no evento Fiães Andar, que decorreu este fim de semana no Largo de São Domingos e que uniu comunidade e movimento associativo. Isabel Fontes, membro da Comissão, explicou aos microfones da Sintonia a importância desta participação para a angariação de verbas.
11: Nós estamos com obras de restauro a nível do património religioso na paróquia, igreja, capelas, portanto Igreja Matriz, Capela Nossa Senhora da Conceição e Capela Nosso Senhor dos Aflitos, mais conhecido por Capela de Macieira, assim de imediato, e portanto estão grandes valores envolvidos e portanto temos que ter este tipo de atividades e outros que estamos a promover para conseguirmos alguma angariação de fundos e para ajudar neste tipo de despesa que vamos ter.
10: A intervenção na Capela de Nossa Senhora dos Aflitos está praticamente concluída e o espaço será inaugurado no próximo dia 25 de julho, adianta Isabel Fontes.
11: A nível de uma das obras que estamos a fazer e que estão quase no termo, que é a Capela de Nosso Senhor dos Aflitos, aqui, bem pertinho aqui deste local, temos a inauguração e a bênção dessa capela no dia 25, portanto, permita-me usar este tempo para convidar todos os fianenses a estarem presentes nesse dia. Vamos ter não só a bênção da capela, vamos ter também uma iniciativa, uma noite de fados e de grupo musical a animar a noite e também comes e bebes.
10: Em entrevista à Sintonia, no arranque do Fiães a Andar, o presidente da Junta de Freguesia de Fiães destacou a relevância do evento tanto para o movimento associativo, mas também para a comunidade fianense.
12: Este evento tem uma grande importância para o movimento associativo, porque serve para eles promoverem a sua atividade que fazem durante o ano e também tem a vertente financeira e económica que eles conseguem angariar um valor de fundos substancial que os conseguem depois gerir as despesas correntes deles durante o ano e nesse sentido é importante, mas também é importante para toda a comunidade, é um momento de união, é um momento de espírito solidário e faz parte da nossa identidade de fiéis e leva-se sempre o orgulho fianense mais alto.
10: Durante 3 dias, a cidade fianense uniu-se em momentos de convívio, partilha e muita animação. O evento cumpriu este ano a 22ª edição.
12: É um evento que já tem 22 anos, de ano para ano tem crescido a nível a vários níveis. Este ano também teve um salto qualitativo e quantitativo. Temos aqui 11 coletividades, normalmente eram 10, mas este ano conseguimos meter mais uma coletividade, conseguimos acrescentar um programa mais rico. Temos também ali atividades para as crianças, os insufláveis, as pinturas, e temos também a comunidade escolar, nomeadamente o agrupamento de escolas Coelho e Castro, que estão a colaborar tanto nas pinturas faciais como no domingo à tarde, que terão uma atuação feita por eles.
10: São certos da cobertura da sintonia no evento Fiéis Andar 2026.
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2: Boa noite. São 22 horas.
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1: Dezenove graus.

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0: Ser mulher é ter a surpresa de cair num destino e nele caber, como se o tivéssemos inventado. Ser mulher é tropeçar, cair e levantar-se. É ser forte quando o dia amanhece e ser frágil quando anoitece. É gerar vida e dar asas aos filhos que concebe. É promover a igualdade de género e ter o prazer de andar na rua sem medo. Ser mulher é ser exceção à regra e ter direito às escolhas pessoais sem ter de provar a todo momento que se é capaz de ser e fazer o que se quiser, quando se quiser e como se quiser. É fazer-se ouvir mesmo quando nos querem calar, lutar diariamente pela liberdade de ser feliz. É, enfim, usar a razão e o coração como guia para não desistir nunca do direito à igualdade. Ser mulher é ser, pensar, acreditar e logo existir.
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2: Vinte e dois e 54.

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2: Boa noite. São 23 horas.
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1: E 3, 12.

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2: Bom dia.
3: Meia-noite.
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1: Meia-noite e 10.
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4: Fora de tempo, puxa o sol.

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1: 18 graus.
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7: Meia-noite e 45.
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2: Bom dia, uma hora.
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